0: treinamento está disponível em gov.br/Receita Federal, na aba Reforma Tributária do Consumo. A página conta também com orientações, manuais e um painel com informações que desmontam fake news. Reportagem Luana Karen.
1: Quem recebe aposentadoria, pensão ou benefício assistencial do Instituto Nacional do Seguro Social e votar nas eleições deste ano, poderá ter a prova de vida registrada automaticamente.
2: Isso porque o comparecimento às urnas é uma das formas reconhecidas pelo INSS para confirmar que o beneficiário está vivo.
3: Aposentados e pensionistas podem contar com mais uma forma de realizar a prova de vida, o comparecimento às urnas. O INSS recebe os dados da Justiça Eleitoral e faz o registro automaticamente. A medida faz parte de uma mudança no procedimento, que deixou de exigir que o aposentado se desloque a uma agência para a prova de vida. O próprio INSS cruza informações de diferentes bases do governo para verificar se a pessoa continua viva. Nas eleições municipais de 2024, a Justiça Eleitoral registrou dados de mais de 20 milhões de beneficiários. Desse total, cerca de 5 milhões tiveram a prova de vida atualizada. É o que explica o ministro da Previdência Social, Volney Queiroz.
4: É uma portaria de 2022 e que foi validada na eleição de 2024. Então, todas aquelas pessoas que compareceram às eleições de 2024 tiveram o comparecimento eleitoral com prova de vida. Então, agora em 2026, novamente, as pessoas que precisarem fazer a prova de vida, comparecendo às urnas em outubro, elas validam a sua vida com o comparecimento eleitoral.
3: Mas votar não é a única forma de fazer a prova de vida. O procedimento automático do INSS também passa por outros registros utilizados pelo governo, como, por exemplo, a renovação da Carteira Nacional de Habilitação. Quando necessário, também podem ser utilizados meios digitais ou presenciais. Entre as opções estão o reconhecimento facial pelo aplicativo GovBR e o atendimento nos balcões ou nos terminais de autoatendimento do banco pagador, quando esses serviços estiverem disponíveis. A orientação é acompanhar a situação pelos canais oficiais do INSS. Quem estiver com a prova de vida pendente poderá receber uma comunicação para regularizar a situação. As informações podem ser consultadas pelo telefone 135 ou pelo aplicativo e site Meu INSS. Reportagem Thaís de Araújo.
1: Quando alguém pega o dinheiro ou mexe nos bens de uma pessoa idosa sem ela permitir, isso também é uma forma de violência.
2: É o chamado abuso patrimonial e financeiro. Pode acontecer quando alguém usa a aposentadoria do idoso, fica com o cartão ou a senha, vende um bem sem autorização ou até faz empréstimos no nome da pessoa.
1: E é importante ficar de olho nesses sinais e saber onde denunciar.
5: De acordo com o Ministério dos Direitos Humanos e da Cidadania, a violência patrimonial e financeira contra a pessoa idosa ocorre quando o dinheiro, benefícios, bens ou documentos são apropriados, retidos ou utilizados sem autorização. Entre as situações estão o uso indevido de aposentadorias, a retenção de cartões e senhas, a venda de bens sem consentimento e a contratação forçada de empréstimos. Também são considerados abusos a oferta de empréstimos sem solicitação clara, a emissão de informações sobre taxas e contratos e golpes como boletos falsos, falso parente e extorsões por aplicativos de mensagens. Suspeitas ou casos de violência podem ser denunciados pelo Disque 100 gratuitamente, 24 horas por dia. O canal recebe denúncias de vítimas e testemunhas, inclusive de forma anônima. Também é possível pelo WhatsApp no número 61996110100 ou pelo Telegram, procurando por Direitos Humanos Brasil. Também é possível procurar delegacias de polícia, o Ministério Público, as defensorias públicas e serviços de assistência social e saúde em situação de risco imediato. A orientação é ligar para o 190. Dilson Santa Fé, para a Voz do Brasil.
2: O Disque 100 é um canal que acolhe e encaminha denúncias de violações dos direitos humanos no Brasil.
1: Entre 1º de janeiro e início de setembro deste ano, foram recebidas mais de 508 mil denúncias, segundo o painel de dados da Ouvidoria Nacional de Direitos Humanos.
2: E para que ninguém deixe de recorrer a esse canal por falta de informação, conheça agora os principais mitos e verdades sobre o serviço.
6: O Disque Direitos Humanos, conhecido como Disque 100, nunca desliga. Está disponível 24 horas, todos os dias, inclusive aos sábados, domingos e feriados. A equipe acolhe as denúncias de grupos vulneráveis, como idosos, indígenas, crianças e adolescentes e pessoas com deficiência, e direciona adolescentes e

0: relação, o agressor poderá ser responsabilizado?
1: Verdade, mas sempre respeitando o devido processo legal e observando o direito ao contraditório, ampla defesa e a presunção da inocência. Lembrando que os profissionais da ouvidoria não entram em contato com o denunciante ou com a vítima para comunicar o desfecho da denúncia. Caso o denunciante queira receber atualizações, é necessário entrar em contato com o Disque 100 e informar o número de protocolo recebido no momento da denúncia.
2: E se a denúncia for feita de má fé, o denunciante poderá responder judicialmente?
1: Também é verdade. No Brasil, existem mecanismos legais que permitem a responsabilização de quem aciona serviços públicos com má-fé. Por isso, o serviço Disque 100 e outros canais de denúncias devem ser utilizados com responsabilidade.
3: É preciso apresentar provas materiais para a abertura de um protocolo de denúncia?
1: Mito. As provas ajudam na apuração, mas não são obrigatórias, porque nem sempre é possível reunir materiais que comprovem uma violação. Mas algumas informações são essenciais para o prosseguimento da denúncia, como o nome da vítima e do autor, local, data e a descrição do episódio. Vale lembrar que a ligação para o Disque 100 é gratuita e, além do atendimento telefônico, o serviço recebe denúncias pelo WhatsApp, Telegram, videochamadas em língua brasileira de sinais e presencialmente na sede do Ministério dos Direitos Humanos e da Cidadania, em Brasília. Reportagem Graziele Bezerra.
4: E quem precisar recorrer ao Disque 100 pelo WhatsApp, anote aí, o número é 6199-611-0100.
5: A prova nacional docente, a PND, será realizada neste domingo, dia 20, em 806 cidades de todo o país.
4: A avaliação pode ser usada em processos seletivos e concursos públicos para a carreira de professor da educação básica.
6: Neste domingo acontece a Prova Nacional Docente. A avaliação é destinada a concluintes de licenciaturas, graduados e profissionais da educação interessados em utilizar a nota em processos seletivos para a carreira docente. Nesta edição, a PND tem uma função a mais. A mesma avaliação teórica será utilizada como Exame Nacional de Desempenho dos Estudantes, o ENAD das licenciaturas. A prova avalia a formação dos estudantes que pretendem atuar na educação. O diretor de graduação do Instituto Federal do Tocantins, Daniel Marra da Silva, destaca que a avaliação é fundamental para certificar o conhecimento dos futuros educadores e dos cursos de licenciaturas.
7: Além de avaliar o desempenho do estudante no curso e nos dar um retrato de como que o curso está sendo desenvolvido mesmo, da qualidade, ou nos oferece subsídios para melhorias, né? Também oferece essa oportunidade ao estudante de, a partir do desempenho, assumir um concurso público por instituições que adotem esse sistema.
6: A prova tem duas partes. São 30 questões objetivas e uma discursiva de formação geral docente, além de outras 50 questões específicas da área de licenciatura. Ao todo, são 21 áreas avaliadas, entre elas pedagogia, matemática, história, geografia e educação física. Elisiane Marim Galeazzi, estudante de Farroupilha, no Rio Grande do Sul, vai participar do exame e fala como se preparou.
8: É importante desenvolver uma boa capacidade de interpretação, relacionando os conteúdos estudados com as situações concretas da prática docente.
6: João Antônio, estudante de Física em Palmas, Tocantins, também vai participar. Para ele, a carreira já está definida e será dentro da sala de aula.
9: A gente vê uma grande tendência a pessoas desistirem da educação, da sala de aula. Eu me sinto transformado pela educação. E eu quero levar isso para frente.
6: É preciso ficar atento aos horários. Os portões abrem ao meio-dia e fecham impreterivelmente à 1 da tarde pelo horário de Brasília. A prova começa à 1h30 e termina às 7 da noite. O candidato deve levar documento oficial com foto e caneta esferográfica preta de material transparente. O celular e outros eletrônicos devem ser desligados e guardados no envelope porta-objetos. O local de prova está no cartão de confirmação da inscrição disponível no sistema PND. Colocução de Edinaldo Júnior, reportagem Pablo Mundim.
5: Hoje é Dia Nacional de Conscientização e Incentivo ao Diagnóstico Precoce do Retinoblastoma,
4: que é o câncer nos olhos mais comum em crianças.
5: A melhor estratégia de combate à doença é observar os olhinhos e fazer exames preventivos.
4: E o tratamento está disponível no Sistema

0: único de saúde.
1: O retinoblastoma é um tipo raro de câncer ocular que se desenvolve na retina. Ele acomete principalmente crianças com menos de 5 anos de idade. É o tumor intraocular mais frequente na infância. A chefe do Serviço de Oncologia Pediátrica do Instituto Nacional do Câncer, o INCA, doutora Sima Firman, fala dos sintomas da doença.
2: Os principais são a leucocoria, que é o reflexo branco na pupila, quando a luz incide. Mas tem outros sinais e sintomas também importantes, como o estrabismo, ou mesmo o olhinho vermelho, né, que fica vermelho, ou dor, ou queda da visão. São sintomas importantes e que merecem uma investigação o mais rápido possível.
1: E hoje é o Dia Nacional de Conscientização e Incentivo ao Diagnóstico Precoce do Retinoblastoma. Descobrir a doença com antecedência é fundamental para um tratamento de sucesso, com até 98% de cura, diminuindo assim as chances de cegueira. O retinoblastoma ganhou maior visibilidade após a filha dos jornalistas Tiago Leifert e Dayana Garbim receber o diagnóstico da doença. Depois disso, o casal criou uma ONG e uma campanha De Olho nos Olhinhos, que incentiva pais e responsáveis a fazerem pelo menos um exame de vista a cada 6 meses para afastar o risco da doença. A campanha tem o apoio do Instituto Nacional do Câncer. Tiago Leifert fala da importância do diagnóstico precoce.
3: O retinoblastoma atinge crianças de 0 a 5 anos. Elas não vão falar que elas não estão enxergando, elas vão tentar se adaptar. E cabe a nós, os adultos que estão ali em volta, a gente tem que ficar de olho nos olhinhos. Então a gente decidiu compartilhar com as famílias para que as pessoas pudessem chegar ao tratamento antes do que a gente conseguiu. Não só as famílias, também professores, a tia da creche, grupo do futebol, do seu condomínio, todo mundo tem que ficar de olho nos olhinhos.
1: O Sistema Único de Saúde oferece tratamento integral para o retinoblastoma. Os pacientes são encaminhados para unidades de assistência de alta complexidade em oncologia. O SUS cobre exames, cirurgias, quimioterapia e radioterapia quando são necessárias. As informações sobre o tratamento estão disponíveis em gov.br/INCA. Com locução de Thaísa Vitória, reportagem Cleide Lopes.
4: A Anvisa, Agência Nacional de Vigilância Sanitária, proibiu a importação, o armazenamento, a distribuição, a comercialização e a propaganda e também o uso da caneta de GLP-1 denominada T36.
5: O medicamento não possui registro sanitário junto à Anvisa e não teve a sua segurança e eficácia avaliadas no Brasil.
4: A comercialização desse produto, popularmente conhecido como caneta emagrecedora, por meio do site golfarma.shop, também foi proibida.
5: O site vinha anunciando medicamentos sem registro no Brasil, à base de tirzepatida ou que alegavam supostamente ter como princípio a retatrutida, substância que ainda não possui registro em nenhum país do mundo.
4: É importante esclarecer que sites em geral não podem vender medicamentos para qualquer indicação, em nenhuma hipótese.
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5: Pegue lanterna, capacete, calça e sapato fechado e vista-se com roupas confortáveis.
4: A nossa viagem hoje é no escuro, mas de uma beleza plena.
5: Vamos conhecer as cavernas da Chapada Diamantina, na Bahia.
4: E você ainda tem a opção de visitar uma das mais de 30 mil grutas e cavernas espalhadas por todo o Brasil.
7: Imagina caminhar por um ambiente onde a luz do sol não chega. Em salões subterrâneos, rios, formações rochosas e estruturas que levaram milhares ou até milhões de anos para se formar. É o universo das cavernas e grutas, patrimônio natural brasileiro. E no país, são mais de 30 mil, de acordo com o ICMBio, Instituto Chico Mendes de Conservação da Biodiversidade. E que tal conhecer algumas delas com a gente? Estamos na Chapada Diamantina, no interior da Bahia. E vamos começar nosso roteiro em Iraquara, conhecida como capital das grutas e cavernas. O guia turístico Rael de Souza, que nasceu na cidade, conta o que você pode encontrar pela região.
0: Viraquara, reconhecida como a capital de grutas e cavernas do Brasil. Então, tem mais de 200 grutas catalogadas, somente tem 7 que é aberta à visitação. Eu vou citar aqui o nome de algumas dessas, das grutas, que tem Gruta da Fumaça, Lapa Doce, Caverna Torrinha, Gruta da Pratinha, Gruta Azul, Maneiro, Bolo de Noiva.
7: Dessas grutas que o Rael acabou de citar, entre as mais famosas estão a Lapa Doce e a Gruta da Pratinha. Cada uma oferece uma experiência diferente. A Lapa Doce é uma caverna seca, com formações calcárias milenares e salões que chegam a 25 metros de altura. A única luz que entra é a da lanterna que acompanha os visitantes. Já a Gruta da Pratinha é chamada de Oásis do Sertão Baiano, pelas suas águas incrivelmente azuis e transparentes. Quem não perde a oportunidade de ir a essa região é a baiana Eliseni Fernandes, que hoje mora em São Paulo.
8: Lá em Iraquara mesmo, tem a gruta que fica na Fazenda Pratinha, né? Lá tem duas grutas, que é a Gruta Pratinha e a Gruta Azul. A Gruta Azul, a gente não pode entrar, né, na água, mas para tirar foto. Geralmente, o turista vai, assim, mais no período da tarde, né? Ali, por volta das 2 horas, que é onde o sol bate na caverna e a água ali fica toda iluminada, né? Tem a Gruta Pratinha, que é mais para mergulhar. Mergulho, né? Tem uns passeios ali que você faz o mergulho. É uma experiência, assim, incrível.
7: Visitar nossas cavernas é caminhar entre catedrais de pedras milenares, flutuar em rios subterrâneos de água azul cristalina e vivenciar o silêncio absoluto da natureza. Ficou curioso? Então se liga na dica do ICMBio. Quando for planejar o passeio, verificar a distância e o grau de esforço físico exigido. E sempre que possível, contratar um guia turístico credenciado pelo órgão. Eu sou a Raquel Mariano e até a próxima viagem.
5: Na próxima semana, com a chegada da primavera, vamos falar de flores, projetos e cidades que produzem e exportam esse bem tão delicado.
4: Vamos conhecer Olambra, em São Paulo, uma estância turística conhecida como a Cidade das Flores.
5: O local é responsável por 40% da produção nacional de flores e plantas ornamentais, além de dominar 80% das exportações do setor no país.
4: Então, até sexta-feira, na nossa próxima viagem pelo país.
5: E essas foram as notícias do Governo Federal.
4: Uma realização da Secretaria de Comunicação Social da Presidência da República.
5: A produção da Empresa Brasil de Comunicação.
4: Fique agora com as notícias do Poder Judiciário e do Congresso Nacional. Boa noite, um bom fim de semana.
5: A gente volta na segunda-feira. Uma boa noite.

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2: Supremo confirma a validade da norma que proíbe delegados de chefiar policiamento extensivo no Rio.
3: Semana Nacional da Execução Trabalhista arrecada mais de 4 bilhões de reais.
2: STJ mantém condenação de ex-deputada Flor de Lis a 50 anos de prisão e anulação de júri que absolveu outros 3 réus.
3: Boa noite, eu sou Leandro Bezerra.
2: Eu sou Walter Lima.
3: Confirmada pelos ministros do Supremo Tribunal Federal a validade da norma que proíbe delegados de chefiar policiamento ostensivo no Rio de Janeiro.
2: A decisão foi tomada em sessão virtual. Os ministros julgaram uma ação direta de inconstitucionalidade contra uma lei estadual de 2025, que estabelece o exercício de funções de comando ou de chefia em forças de segurança.
3: STJ mantém condenação da ex-deputada federal Flor de Lis dos Santos de Souza a 50 anos de reclusão pela morte, em 2019, do pastor Anderson do Carmo de Souza, o então marido dela.
2: Os ministros também mantiveram uma anulação de júri que absolveu outros 3 réus. Fátima Uchoa.
4: O assassinato a tiros do pastor Anderson ocorreu na casa da família em Niterói. Flor de Lis foi condenada por planejar o crime. O Tribunal de Justiça do Rio de Janeiro havia anulado a absolvição de uma neta biológica da ex-deputada e de 2 filhos adotivos, sob o fundamento de que a decisão dos jurados foi contrária às provas do processo. Por isso, os 3 devem ser submetidos a novo júri popular. Em relação a Flor de Lis, a relatora no STJ, desembargadora convocada Nilsoni de Freitas, observou que a decisão de pronúncia que levou a ex-deputada a julgamento apresentou fundamentação suficiente com base em provas periciais e testemunhais.
3: Mais de 4 bilhões de reais foram arrecadados nesta edição da Semana Nacional da Execução Trabalhista.
2: Durante 5 dias, a Justiça do Trabalho concentrou esforços para garantir o pagamento de dívidas já reconhecidas. Larissa Batista.
5: Os dados parciais desta edição revelam a dimensão da iniciativa. Cerca de 77 mil audiências foram realizadas em todo o país e mais de 20 mil acordos foram firmados entre trabalhadores e empresas. Ao todo, mais de 4 bilhões de reais foram arrecadados. Neste ano, a Força-Tarefa concentrou esforços nos grandes devedores e na localização de bens. A estratégia buscou encontrar recursos para quitar milhares de dívidas trabalhistas, de quem já tinha o direito reconhecido.
3: As eleições estão chegando e a Justiça Eleitoral tem alguns aplicativos que vão facilitar a vida do eleitor.
2: Essas ferramentas permitem consultar serviços, denunciar irregularidades e acompanhar informações da votação. Estevam Furtado.
6: O e-título permite consultar o local de votação, a situação eleitoral e outros serviços. Já o Pardal é o canal para denunciar irregularidades como propaganda ilegal e suspeita de compra de votos. O boletim na mão permite consultar os votos registrados nos boletins de urna a partir do QR Code impresso no documento. E o aplicativo Mesário reúne treinamentos e orientações para quem vai trabalhar nas sessões eleitorais. Todos eles estão disponíveis gratuitamente nas lojas Google Play e Apple Store.
3: O Ministério Público Federal divulga novo balanço sobre o uso de recursos ambientais do caso Brumadinho.
2: O relatório apresenta avanços em obras, compras de veículos, drones e regularização de terras nas unidades de conservação. Sabrine Menezes.
7: Fruto de uma decisão da Justiça Federal, com anuência do MPF, do Ministério do Meio Ambiente e do IBAMA, o projeto G7 Parques Nacionais converte multas ambientais da Vale em investimentos para a preservação de 7 parques nacionais de Minas Gerais. Segundo o relatório, no período mais recente foram solicitados R$ 21 milhões, de reais, usados principalmente em contratos de engenharia. Os recursos também financiam projetos de infraestrutura, compra de equipamentos e regularização fundiária. As novas solicitações de aporte financeiro, cerca de R$ 37 milhões, de reais, serão utilizados para proteger as unidades, melhorar as estruturas dos parques e incentivar o turismo sustentável.
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3: A você uma boa noite.
2: Um fim de semana excelente e até segunda-feira.
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8: Eu sou Humberto Pinheiro e estes são os destaques de hoje do Jornal do Senado, que começa agora. Plataformas digitais terão que divulgar relatórios sobre proteção de crianças e adolescentes. Há 80 anos, Constituição de 1946 marcava a redemocratização do Brasil. Projeto no Senado amplia direitos de trabalhadores domésticos no seguro-desemprego. Boa noite. As plataformas digitais com mais de 1 milhão de usuários menores de 18 anos precisam publicar o primeiro relatório semestral de transparência previsto no Estatuto Digital da Criança e do Adolescente. O documento deve detalhar as medidas adotadas para proteger crianças e adolescentes, além de informar como a plataforma identifica e enfrenta riscos e recebe e trata denúncias. A exigência vale para provedores e aplicações de internet destinados a menores de idade ou com acesso provável por esse público. Repórter Pedro Pincer.
9: Plataformas digitais acessadas por crianças e adolescentes com mais de 1 milhão de usuários menores de 18 anos precisam publicar o primeiro relatório semestral de transparência previsto no ECA Digital. O documento precisa detalhar como a plataforma protege crianças e adolescentes e como lida com riscos e denúncias. O autor da proposta do ECA Digital foi o senador Alessandro Vieira, do MDB de Sergipe. Ele destaca a importância e o ineditismo da legislação.
10: Nós estamos regulando parcialmente a atividade das empresas mais poderosas da história do capitalismo. Essa é a primeira lei das Américas nessa matéria. As empresas serão obrigadas a, por padrão, organizar seus aplicativos, seus produtos, seus serviços, na forma mais protetiva para a criança e adolescente. Esse é um projeto, essa é uma legislação voltada para a proteção da criança e adolescente.
9: Mais informações sobre o ECA Digital e sobre as obrigações previstas podem ser consultadas em gov.br/ANPD.
8: Há 80 anos, em 18 de setembro de 1946, o Brasil promulgava uma nova Constituição, após o fim do Estado Novo. A Carta Constitucional reestabeleceu as eleições diretas, fortaleceu o Congresso Nacional e devolveu autonomia política e administrativa a estados e municípios. O texto também ampliou direitos e garantias individuais e marcou a redemocratização do país. Mais detalhes com o repórter Rodrigo Rezende.
11: Depois de 15 anos de governo Getúlio Vargas, entre 1930 e 1945, e 8 anos da ditadura do Estado Novo, iniciada em 1937, o Brasil teria, em 1946, uma nova Constituição. O consultor legislativo Gilberto Guerzoni ressalta que o fim da Segunda Guerra acelerou o processo de democratização no país e praticamente exigiu a elaboração de um novo conjunto de leis. O presidente da Assembleia Constituinte foi o senador Melo Viana. Em 18 de setembro de 1946, a nova carta foi promulgada e, segundo Guerzoni, era uma Constituição liberal e a mais democrática até então.
12: Nós temos a volta da autonomia dos estados e municípios, das eleições diretas para governador e prefeito e para presidente da República, né, o restabelecimento das assembleias legislativas, das câmaras municipais e do próprio Congresso Nacional.
11: A Constituição de 1946 ficou em vigor até o golpe de 1964. Ela foi substituída formalmente pela Carta de 1967.
8: A busca pela igualdade de direitos para os trabalhadores domésticos deve ganhar mais um capítulo com o novo projeto apresentado no Senado. A proposta pretende alterar a lei que regulamenta o trabalho doméstico remunerado para equiparar as regras do seguro-desemprego da categoria às aplicadas aos demais trabalhadores. Repórter Douglas Castilho.
13: Atualmente, a trabalhadora doméstica demitida sem justa causa tem direito a ganhar um salário mínimo em até 3 parcelas, desde que tenha trabalhado por pelo menos 15 meses nos dois anos que antecederam o fim do emprego. As demais categorias profissionais podem ganhar de 3 a 5 parcelas e o valor é calculado com base na média dos últimos salários. O consultor legislativo da Casa, Bernardo Schettini, destacou que, apesar dos avanços alcançados nos últimos anos, a garantia plena na Seguridade Social das trabalhadoras domésticas ainda não foi atingida.
14: Hoje, essas trabalhadoras e esses trabalhadores também acessam o FGTS, o próprio seguro-desemprego, têm direito a uma jornada e uma escala de trabalho dignas, recebem horas extras quando devidas. A principal divergência, hoje em dia, no âmbito da Seguridade Social, está no seguro-desemprego.
13: Outro ponto do projeto indica o Fundo de Amparo ao Trabalhador, FAT, como fonte para custear os gastos com a implementação das novas regras. O texto agora aguarda envio às comissões pertinentes.
8: Uma proposta e análise na Comissão de Educação propõe a instalação de botão de pânico nas escolas. Além do dispositivo emergencial para acionar autoridades, o texto também prevê que estabelecimentos de ensino das redes pública e privada implementem medidas como câmeras de vigilância e treinamento de pessoal responsável pelos equipamentos de segurança. O objetivo do projeto é prevenir e combater a violência escolar. Por isso, estipula que todo ano ocorram simulações para testar os planos de segurança, que devem contar com a participação obrigatória de alunos e funcionários. O texto determina ainda que os estados mantenham áreas de inteligência voltadas à prevenção de agressões nas escolas, inclusive no ambiente virtual.
15: Eleições 2026.
8: Falta pouco para o dia das eleições de 4 de outubro. A Justiça Eleitoral já analisou mais de 99% dos pedidos de registro de candidatura em todo o país. Os tribunais eleitorais também já começaram a preparar as urnas eletrônicas. O processo inclui a instalação dos sistemas e a inserção dos dados que serão utilizados na votação. A reportagem é de Raíssa Abreu.
16: Segundo o presidente do TSE, ministro Cássio Nunes Marques, é só depois do julgamento de todos os pedidos de candidatura que os tribunais regionais podem lacrar o sistema das urnas eletrônicas. Os dados dos 13 candidatos à presidência da República já foram carregados. É o que conta o coordenador de processamento da Secretaria Judiciária do Tribunal, Daniel Vasconcelos.
17: Na sequência, os TREs irão fazer também essas cerimônias de encerramento do cargo, de modo que para cada unidade da federação seja dada a carga de todos os cargos, não só os presidentes, mas os demais que estão em jogo esse ano.
16: O primeiro turno das eleições acontece no dia 4 de outubro.
8: Lembrando que neste ano o eleitor irá votar em 2 senadores, mas atenção, são 2 senadores diferentes, 1 voto para cada candidato ou candidata. Primeiro, o eleitor escolherá um candidato e confirmará a escolha. Em seguida, registrará o outro voto. Se o eleitor repetir o mesmo número nas duas oportunidades, apenas o primeiro voto será considerado válido. O segundo será anulado automaticamente pela urna eletrônica. Também é importante lembrar que na votação para senador não é possível votar na legenda, ou seja, o eleitor não poderá digitar apenas o número do partido. Caso isso aconteça, o voto para senador será considerado nulo. No dia da eleição, é permitido levar os números dos candidatos anotados no papel. O primeiro turno da eleição ocorre no dia 4 de outubro. E para ajudar o cidadão a se informar melhor, o Senado Federal criou uma página especial para a cobertura das eleições. O site pode ser acessado por meio do endereço senado.leg.br/eleições. Com trabalhos técnicos de Eliseu Caires, o Jornal do Senado fica por aqui. Acompanhe agora as notícias do Tribunal de Contas da União e da Câmara dos Deputados. Boa noite e um bom fim de semana.
15: Minuto do TCU.
18: O Tribunal de Contas da União avaliou as barreiras enfrentadas por pequenos provedores de internet no Brasil. Essas empresas têm papel importante na expansão da conectividade. Em municípios com até 30 mil habitantes, elas respondem por 91% das conexões de fibra ótica. A auditoria identificou problemas que aumentam custos e dificultam investimentos. Entre eles estão dificuldades para compartilhar postes, acesso ao crédito e a concorrência com provedores ilegais. O TCU também apontou que o furto de cabos e a atuação de organizações criminosas prejudicam a prestação do serviço em alguns locais. O tribunal recomendou que a Agência Nacional de Telecomunicações e o Ministério das Comunicações revejam as regras de compartilhamento de infraestrutura e adotem medidas contra provedores ilegais. Saiba mais em tcu.gov.br.
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21: Câmara cria regras especiais para controle sanitário da agricultura familiar.
22: Deputados estudam modernizar sistema de busca de pessoas desaparecidas.
23: Comissão inclui cálculo do fator amazônico nas políticas públicas da região.
24: Boa noite. A Comissão da Amazônia aprovou a inclusão do chamado fator amazônico no cálculo das políticas de desenvolvimento social para a região. A repórter Fabielle Pires tem os detalhes.
25: Avançou mais um passo na Câmara dos Deputados a proposta que insere o chamado fator amazônico em políticas públicas do governo federal. O projeto foi aprovado pela Comissão da Amazônia e dos Povos Originários e Tradicionais. A ideia é que sejam considerados custos e prazos adicionais ao planejar e executar políticas de desenvolvimento social na Amazônia Legal, incluindo processos de compras públicas. A proposta foi apresentada por vários deputados da bancada amazônica de partidos diferentes. Segundo a justificativa do projeto, os desafios logísticos da Amazônia acabam aumentando os custos de produtos, serviços e investimentos públicos na região. Esses custos estão relacionados às grandes distâncias, às dificuldades de transporte, ao acesso a comunidades isoladas e às condições climáticas da região. Em entrevista à Rádio Câmara, o relator da proposta da Comissão da Amazônia, deputado Dorinaldo Malafaia, do PDT do Amapá, explicou que a região passa por dificuldades logísticas na organização de diferentes políticas públicas, de distribuição de alimentos e a cobertura vacinal de áreas isoladas.
26: O fator amazônico e o custo amazônico, ele é uma realidade nossa. Nós precisamos avançar do ponto de vista das políticas públicas, das políticas de gestão, para que a gente possa realmente adaptar isso a uma realidade que é a desigualdade regional.
25: O texto foi aprovado pela Comissão da Amazônia na versão sugerida pelo relator. Entre as mudanças propostas por Dorinaldo Malafaia ao projeto original, estão alterações na nova lei de licitações para que o valor estimado das contratações públicas na região amazônica inclua gastos extras com deslocamento, comunicação e acesso limitado a recursos. A proposta, que inclui o fator amazônico em políticas de desenvolvimento social, já havia sido aprovado também pela Comissão de Previdência, Assistência Social, Infância, Adolescência e Família. O projeto agora segue para a Comissão de Constituição e Justiça. Para virar lei, a proposta precisa ser aprovada pela Câmara e pelo Senado. Da Rádio Câmara de Brasília, Fabielle Pires.
19: Desenvolvimento Regional.
21: Roberto Duarte, do Republicanos do Acre, propõe criar um programa nacional para ampliar o acesso à energia solar com linhas de crédito quitadas a partir da própria economia obtida na conta de luz. A iniciativa também prevê o uso do saldo do FGTS para custear a instalação dos sistemas fotovoltaicos.
24: Roberto Duarte acrescenta que a proposta engloba um incentivo a condomínios solares comunitários, condições facilitadas para famílias de baixa renda e uma verba específica para financiar projetos por meio de emendas parlamentares.
19: Consumidor.
21: Celso Russomano, do Republicanos de São Paulo, é autor de projeto que obriga aplicativos de transporte e entrega a detalhar a composição do preço cobrado do consumidor. A plataforma deverá informar quanto fica com a empresa e quanto do valor é repassado a prestadores de serviço e estabelecimentos.
24: Celso Russomano também determina que as informações sobre o preço apareçam antes da confirmação da compra, inclusive quando houver o chamado reajuste dinâmico. O texto ainda exige a disponibilidade do histórico de cada operação por pelo menos 12 meses.
19: Homenagem.
21: Em Luciano Vieira, do PSDB do Rio de Janeiro, apresentou o projeto que inclui o nome de Sérgio Vieira de Mello no livro dos heróis e heroínas da pátria. A homenagem visa reconhecer a atuação do brasileiro que foi alto comissário da ONU, morto em um atentado à bomba no Iraque em 2003.
24: Luciano Vieira lembra que Sérgio Vieira de Mello atuou durante 34 anos na Organização das Nações Unidas, em missões voltadas à paz e aos direitos humanos. Entre as missões, o parlamentar destaca a condução do processo de independência do Timor-Leste, de 1999 a 2002.
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2: Saúde.
21: Passou em mais uma comissão da Câmara a proposta que prevê a criação de protocolo para atendimento de mulheres na menopausa pelo SUS. A repórter Maria Neves traz mais informações sobre o texto.
3: A Comissão de Finanças e Tributação da Câmara dos Deputados aprovou o projeto que obriga o Sistema Único de Saúde a elaborar protocolo clínico para o tratamento dos sintomas do climatério. Esse período, que começa por volta dos 40 anos e representa a transição da fase reprodutiva para a não reprodutiva da mulher, costuma ser marcado por sintomas físicos e emocionais. A autora do texto, deputada Ana Paula Lima, do PT de Santa Catarina, enumera algumas das dificuldades enfrentadas pelas mulheres nessa fase.
4: Aproximadamente 85% das mulheres experimentam fogachos durante a transição menopausal tardia e no pós-menopausa inicial. E cerca de 50% das mulheres no pós-menopausa eventualmente desenvolvem sintomas de atrofia vulvo-vaginal, incluindo secura vaginal e dispareunia.
3: O projeto original de Ana Paula Lima previa apenas a oferta de terapia hormonal pelo SUS. No entanto, a relatora na Comissão de Finanças e Tributação, deputada Ana Pimentel, do PT Mineiro, recomendou que se aprovasse a versão apresentada na Comissão de Defesa dos Direitos da Mulher. No entendimento da relatora, ao obrigar o Sistema Único de Saúde a oferecer terapia hormonal a mulheres no climatério, o projeto criava despesa obrigatória de caráter continuado para o Executivo Federal. Nesse caso, seria necessário apresentar a estimativa de custo da nova exigência e formas de compensar o gasto. De acordo com Ana Pimentel, o texto aprovado supera essa dificuldade por reformular a proposição em termos predominantemente normativos e programáticos. Em lugar de assegurar de forma direta a oferta obrigatória do tratamento hormonal, passa a prever que o sistema de saúde pode ofertar diferentes abordagens terapêuticas, inclusive hormonais. O projeto agora será analisado pela Comissão de Constituição e Justiça. Se aprovado, poderá seguir para análise do Senado. Da Rádio Câmara de Brasília, Maria Neves.
2: Previdência.
24: Para Adolfo Viana, do PSDB da Bahia, a conquista de um emprego formal não deve significar a perda imediata do Bolsa Família. O projeto de autoria do deputado estabelece a permanência da família no programa por 24 meses com o pagamento integral do benefício.
21: A proposta estabelece que a regra valeria mesmo quando a nova renda ultrapassar os limites atualmente previstos. Adolfo Viana sustenta que a medida dá mais segurança ao trabalhador, estimula a formalização e amplia a base de contribuintes da Previdência Social.
2: Educação.
24: projeto de Rafael Brito, do MDB de Alagoas, altera a fórmula do repasse do PNAE, o Programa Nacional de Alimentação Escolar, para aumentar os recursos da merenda escolar, especialmente para o Norte e Nordeste. O objetivo é melhor atender estudantes em situação de vulnerabilidade econômica.
0: Hoje, o recurso da merenda é calculado apenas pelo número de alunos matriculados, sem considerar que existem escolas, por exemplo, que a maioria dos estudantes vive em situação de pobreza ou tem na alimentação escolar a principal refeição do seu dia. Essa minha proposta ela não retira recurso nenhum do município, para ficar bem claro. Todos continuam recebendo o valor que já recebem. O que a gente está fazendo é criar um repasse adicional para os estudantes em situação de pobreza e extrema pobreza, garantindo mais recursos de alimentação justamente para as escolas que atendem quem mais precisa.
24: Rafael Brito esclarece ainda que o aumento será gradual até 2031. Segundo ele, a medida segue uma recomendação técnica do governo federal e usará dados existentes nos sistemas do CadÚnico e do Bolsa Família para evitar distorções e burocracia.
2: Cultura.
24: A coxinha pode ser reconhecida como patrimônio cultural e material do Brasil por causa de sua relevância histórica, cultural e gastronômica. O texto de Vitor Lippe, do PSD de São Paulo, destaca a presença do salgado em diferentes regiões e sua relação com a identidade alimentar do país.
5: O deputado também ressalta a importância econômica da coxinha, especialmente para pequenos negócios, como lanchonetes e vendedores ambulantes. Segundo Vitor Lippe, a produção e a comercialização do salgado movimentam uma cadeia que envolve empreendedores, indústria e geração de empregos.
2: Segurança Pública.
24: Comissão aprova projeto que busca modernizar o sistema de busca de pessoas desaparecidas. A repórter Silvia Munhato traz mais detalhes sobre as medidas a serem adotadas, inclusive o uso de câmeras de segurança.
6: A Comissão de Finanças e Tributação da Câmara dos Deputados aprovou proposta que busca modernizar a Política Nacional de Busca de Pessoas Desaparecidas. O texto reforça o uso de tecnologia nas investigações. Pela proposta, a política passa a tratar, além do desaparecimento, do combate ao tráfico de pessoas, inclusive quando o crime ocorrer no exterior contra a vítima brasileira. O texto prevê a autorização do uso de câmeras e reconhecimento facial para apoiar as investigações e acelerar a localização de desaparecidos com regras para proteger dados e preservar o sigilo das apurações. Outra medida é a integração de dados entre sistemas municipais, estaduais e federais para unificar as ações de busca. No Código Penal é criado artigo que tipifica o crime de desaparecimento ou tráfico de pessoas, englobando condutas como exploração sexual, trabalho escravo, adoção ilegal e remoção de órgãos, prevendo agravantes para situações envolvendo funcionários públicos, vulneráveis ou deslocamento da vítima para outra região. Também é incluído o crime de desaparecimento de pessoas na Lei de Crimes Hediondos, quando praticado contra crianças e adolescentes. E o texto ainda regulamenta o uso do alerta Amber, que teria o objetivo de emitir alertas nacionais para a localização rápida de pessoas desaparecidas a menos de 24 horas. O relator da proposta na Comissão de Segurança Pública, deputado Sanderson, do PL do Rio Grande do Sul, destacou a necessidade de investimentos na área de inteligência.
7: Hoje nós temos algo em torno de 10% apenas dos crimes cometidos são levados a uma condenação. É muito pouco. Nós precisamos elevar isso, mas para elevar precisamos de tecnologia, de inteligência policial, para que o promotor tenha condições de oferecer a denúncia e que os magistrados tenham condições de, com base nas provas, condenarem os culpados, mas a tecnologia deve estar a favor da população brasileira e esse projeto, então, vem justamente nesse sentido.
6: Já a relatora na Comissão de Finanças e Tributação, deputada Camila Jara, do PT do Mato Grosso do Sul, fez alterações no sentido da implementação gradual das medidas previstas. O objetivo é adequar as mudanças à capacidade orçamentária da administração pública. A proposta que moderniza a Política Nacional de Busca de Pessoas Desaparecidas ainda será analisada pela Comissão de Constituição e Justiça. Depois, seguirá para o plenário da Câmara. Da Rádio Câmara de Brasília, Silvia Minhato.
21: Fred Linhares, do Republicanos, apresentou o projeto que inclui o Distrito Federal na regra que aumenta a pena para furto de veículo levado a outra unidade da federação. A mudança busca eliminar a omissão do Código Penal, que atualmente menciona apenas os estados e outros países.
24: Pela proposta de Fred Linhares, o transporte de veículo furtado para o Distrito Federal impõe ao responsável uma pena de 4 a 10 anos de prisão, além de multa. O parlamentar considera que a alteração dá mais segurança jurídica à aplicação da lei.
21: Jadiel Alencar, do Republicanos do Piauí, apresentou relatório favorável à aprovação de projeto que amplia a proteção da imagem, da voz e da privacidade de crianças e adolescentes no ambiente digital. Ele explica que o texto busca combater situações de exposição abusiva.
24: Jadiel Alencar defende que conteúdos considerados prejudiciais sejam retirados das plataformas, com medidas para impedir a republicação do mesmo material. O texto também prevê a exclusão desses conteúdos dos resultados dos serviços de busca na internet.
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11: Agricultura.
21: A Câmara aprovou regras especiais para o controle sanitário de produtos da agricultura familiar. A repórter Paula Bittar nos conta quais são.
12: A Comissão de Constituição e Justiça da Câmara aprovou uma proposta que prevê regras especiais para o controle sanitário e o comércio de produtos alimentícios da agricultura familiar, como doces, queijos e bebidas. O principal ponto da proposta é isentar de autorização governamental prévia a fabricação, a distribuição e a venda de produtos alimentícios coloniais ou artesanais da agricultura familiar, desde que cumpridas certas regras. Pelo texto, poderá haver fiscalização sanitária sobre os alimentos coloniais e artesanais produzidos pelos agricultores familiares, mas ela será prioritariamente orientadora. O projeto prevê que a dispensa de autorização governamental dependerá do cumprimento da lei e de normas relativas à produção, ao controle sanitário e às boas práticas de fabricação. De acordo com o texto aprovado, para comercializar os produtos alimentícios coloniais ou artesanais, os agricultores familiares deverão efetuar o registro eletrônico automático de cada produto previamente à primeira comercialização junto ao órgão competente definido em regulamento, com informações sobre o responsável pela produção, caracterização do produto, área geográfica de comercialização e outras informações. Também deverão capacitar em boas práticas de fabricação de alimentos o profissional responsável por registrar produtos que apresentem risco sanitário relevante, que são, em geral, alimentos mais suscetíveis à deterioração ou contaminação por micro-organismos. O projeto, que prevê regras especiais para o controle sanitário e o comércio de produtos alimentícios da agricultura familiar, segue agora para o Senado Federal. Na Rádio Câmara, de Brasília, Paula Bittar.
24: Dr. Flávio do PL do Rio de Janeiro apresentou projeto para reduzir barreiras à venda regional de produtos da agricultura familiar e artesanal. A proposta permite que produtos circulem fora da cidade de origem sem exigência de adesão ao sistema federal de inspeção.
13: O produtor, às vezes, ele produz um queijo, ou um salame, ou um doce no seu município. E ele tem um selo de inspeção municipal. E ele só pode comercializar dentro do município dele. Mas o profissional que dá o selo de inspeção municipal é o mesmo que dá o selo de inspeção estadual e o selo de inspeção federal, que é o CIF. E às vezes você tem um município de um quilômetro de divisa com outro. A pessoa faz o queijo aqui e é convidado para participar de uma feira de produtos da agricultura familiar ou artesanal. Não pode ir porque ele não tem o CISB ou o CIF. O nosso projeto de lei pede que quem tenha o SIM possa comercializar o seu produto da agricultura familiar e artesanal nos municípios vizinhos também. Então a gente quer que, como se fosse, diga assim ao SIM, quem tem o SIM possa comercializar o seu produto em todos os municípios do seu estado.
21: Dr. Flávio afirma que regras sanitárias criadas para grandes empreendimentos dificultam a regularização de pequenos produtores, incentivam a informalidade e limitam o acesso a mercados. Ele explica que o projeto prevê regulamentação pelo Ministério da Agricultura em até 180 dias.
24: Diego Andrade, do PSD de Minas Gerais, defende a criação do programa Leite do Povo para oferecer até 30 litros por mês aos beneficiários do Bolsa Família. Pela proposta, o governo federal deve pagar parte do custo e o restante seria descontado diretamente do benefício.
21: Diego Andrade afirma que a iniciativa pretende ampliar o acesso à alimentação com prioridade para famílias com crianças pequenas, gestantes e idosos. Ele também defende que a compra do leite seja feita de produtores e cooperativas brasileiras para fortalecer a produção nacional.
24: Termina agora o Jornal Câmara dos Deputados, produzido pela Rádio Câmara, com trabalhos técnicos de Wellington Teles e a apresentação de Val Monteiro e Luciana Vieira. Uma boa noite para você.
21: A Voz do Brasil está de volta na segunda-feira. Boa noite e bom fim de semana.
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12: Você sabia?
13: A desastrosa invasão da Rússia em 1812, liderada pelo campeão Napoleão Bonaparte, foi um dos maiores erros da sua carreira militar. A combinação do inverno rigoroso, a estratégia de terra arrasada dos russos e a falta de suprimentos causou a destruição do grande exército de Napoleão e o começo do seu declínio.
12: E essa informação, você já sabia?
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0: 958.
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1: 10 e 9.
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11: 10h31.
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2: 10h41.
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11: 11-3.
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16: 11:34.
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1: 11:48.
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2: 11:58.
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4: Meia-noite, 27.
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1: Meia-noite 39.
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4: Meia-noite, 57.
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3: 1:24.
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1: 1h39.
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4: 1h54.
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1: 2:08.
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5: 2h26.
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1: 2h38.
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4: 2h57.
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2: 3:11.
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4: 3h28.
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1: 3h41.
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4: 3h57.
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3: 4:30.
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0: Rezemos com devoção a coroa das sete dores da Virgem Maria. Em nome do Pai, do Filho e do Espírito Santo. Amém. Nós vos louvamos e vos bendizemos, Senhor, porque associastes a Virgem Maria à obra da salvação. Contemplamos a vossa dor, ó Maria, para seguir-vos no caminho da fé. Creio em Deus Pai Todo-Poderoso, Criador do céu e da terra, e em Jesus Cristo, seu único Filho, nosso Senhor, que foi concebido pelo poder do Espírito Santo. Nasceu da Virgem Maria, padeceu sob Pôncio Pilatos, foi crucificado, morto e sepultado, desceu à mansão dos mortos, ressuscitou ao terceiro dia, subiu aos céus, está sentado à direita de Deus Pai Todo-Poderoso, de onde há de vir julgar os vivos e os mortos. Creio no Espírito Santo, na Santa Igreja Católica, na comunhão dos santos, na remissão dos pecados, na ressurreição da carne. Amém.
1: Pai nosso que estás no céu, santificado seja o vosso nome. Venha a nós ao vosso reino. Seja feita a vossa vontade, assim na terra como no céu. O pão nosso de cada dia nos dai hoje. Perdoai as nossas ofensas, assim como nós perdoamos a quem nos tenha ofendido. E não nos deixeis cair em tentação, mas livrai-nos do mal. Amém.
2: Ave Maria, cheia de graça, o Senhor é convosco. Bendita sois vós entre as mulheres. Bendito é o fruto em vosso ventre, Jesus. Santa Maria, Mãe de Deus, rogai por nós, os pecadores, agora e na hora da nossa morte. Amém. Ave Maria, cheia de graça, o Senhor é convosco. Bendita sois vós entre as mulheres. Bendito é o fruto em vosso ventre, Jesus. Santa Maria, Mãe de Deus, rogai por nós, os pecadores, agora e na hora da nossa morte. Amém. Ave Maria, cheia de graça, o Senhor é convosco. Bendita sois vós entre as mulheres. Bendito é o fruto em vosso ventre, Jesus. Santa Maria, Mãe de Deus, rogai por nós, os pecadores, agora e na hora da nossa morte. Amém.
3: Contemplamos a memória das dores de Maria. Primeira dor. Maria acolhe com fé a profecia de Simeão. Simeão os abençoou e disse a Maria, sua mãe: eis que este menino está destinado a ser ocasião de queda e elevação de muitos em Israel e sinal de contradição. Quanto a ti, uma espada te transpassará a alma. Lucas capítulo 2, versículos 34 e 35.
1: Pai nosso que estás no céu, santificado seja o vosso nome. Venha a nós ao vosso reino. Seja feita a vossa vontade, assim na terra como no céu. O pão nosso de cada dia nos dai hoje. Perdoai as nossas ofensas, assim como nós perdoamos a quem nos tenha ofendido. E não nos deixeis cair em tentação, mas livrai-nos do mal. Amém.
2: Ave Maria, cheia de graça, o Senhor é convosco. Bendita sois vós entre as mulheres. Bendito é o fruto em vosso ventre, Jesus. Santa Maria, Mãe de Deus, rogai por nós, os pecadores, agora e na hora da nossa morte. Amém. Ave Maria, cheia de graça, o Senhor é convosco. Bendita sois vós entre as mulheres, bendito é o fruto em vosso ventre, Jesus. Santa Maria, Mãe de Deus, rogai por nós, os pecadores, agora e na hora da nossa morte. Amém. Ave Maria, cheia de graça, o Senhor é convosco. Bendita sois vós entre as mulheres, bendito é o fruto em vosso ventre, Jesus. Santa Maria, Mãe de Deus, rogai por nós, os pecadores, agora e na hora da nossa morte. Amém. Ave Maria, cheia de graça, o Senhor é convosco. Bendita sois vós entre as mulheres, bendito é o fruto em vosso ventre, Jesus. Santa Maria, Mãe de Deus, rogai por nós, os pecadores, agora e na hora da nossa morte. Amém. Ave Maria, cheia de graça, o Senhor é convosco. Bendita sois vós entre as mulheres, bendito é o fruto em vosso ventre, Jesus. Santa Maria, Mãe de Deus, rogai por nós, os pecadores, agora e na hora da nossa morte. Amém. Ave Maria, cheia de graça, o Senhor é convosco. Bendita sois vós entre as mulheres, bendito é o fruto em vosso ventre, Jesus. Santa Maria, Mãe de Deus, rogai por nós, os pecadores, agora e na hora da nossa morte. Amém. Ave Maria, cheia de graça, o Senhor é convosco. Bendita sois vós entre as mulheres, bendito é o fruto em vosso ventre, Jesus. Santa Maria, Mãe de Deus, rogai por nós, os pecadores, agora e na hora da nossa morte. Amém.
3: Segunda dor. Maria foge para o Egito com Jesus e José. O anjo do Senhor apareceu em sonho a José e disse: levanta, toma o menino e a mãe, foge para o Egito e fica lá até que te avise, pois Herodes vai procurar o menino para matá-lo. Levantando-se, José tomou o menino e a mãe e partiu para o Egito. Mateus capítulo 2, versículos 13 a 14.
1: Pai nosso que estás no céu, santificado seja o vosso nome. Venha a nós ao vosso reino. Seja feita a vossa vontade, assim na terra como no céu. O pão nosso de cada dia nos dai hoje. Perdoai as nossas ofensas, assim como nós perdoamos a quem nos tenha ofendido. E não nos deixeis cair em tentação, mas livrai-nos do mal. Amém.
2: Ave Maria, cheia de graça, o Senhor é convosco. Bendita sois vós entre as mulheres. Bendito é o fruto em vosso ventre, Jesus. Santa Maria, Mãe de Deus, rogai por nós, os pecadores, agora e na hora da nossa morte. Amém. Ave Maria, cheia de graça, o Senhor é convosco. Bendita sois vós entre as mulheres. Bendito é o fruto em vosso ventre, Jesus. Santa Maria, Mãe de Deus, rogai por nós, os pecadores, agora e na hora da nossa morte. Amém. Ave Maria, cheia de graça, o Senhor é convosco. Bendita sois vós entre as mulheres. Bendito é o fruto em vosso ventre, Jesus. Santa Maria, Mãe de Deus, rogai por nós, os pecadores, agora e na hora da nossa morte. Amém. Ave Maria, cheia de graça, o Senhor é convosco. Bendita sois vós entre as mulheres. Bendito é o fruto em vosso ventre, Jesus. Santa Maria, Mãe de Deus, rogai por nós, os pecadores, agora e na hora da nossa morte. Amém. Ave Maria, cheia de graça, o Senhor é convosco. Bendita sois vós entre as mulheres. Bendito é o fruto em vosso ventre, Jesus. Santa Maria, Mãe de Deus, rogai por nós, os pecadores, agora e na hora da nossa morte. Amém. Ave Maria, cheia de graça, o Senhor é convosco. Bendita sois vós entre as mulheres. Bendito é o fruto em vosso ventre, Jesus. Santa Maria, Mãe de Deus, rogai por nós, os pecadores, agora e na hora da nossa morte. Amém. Ave Maria, cheia de graça, o Senhor é convosco. Bendita sois vós entre as mulheres. Bendito é o fruto em vosso ventre, Jesus. Santa Maria, Mãe de Deus, rogai por nós, os pecadores, agora e na hora da nossa morte. Amém.
3: Terceira dor. Maria procura Jesus perdido em Jerusalém. Acabados os dias da festa de Páscoa, quando voltaram, o menino Jesus ficou em Jerusalém sem que os pais o percebessem. Pensando que estivesse na caravana, andaram a caminho de um dia e o procuraram entre parentes e conhecidos e não o acharam. Voltaram a Jerusalém à procura dele. Lucas capítulo 2, versículo 43 a 45.
1: Pai nosso que estás no céu, santificado seja o vosso nome. Venha a nós ao vosso reino. Seja feita a vossa vontade, assim na terra como no céu. O pão nosso de cada dia nos dai hoje. Perdoai as nossas ofensas, assim como nós perdoamos a quem nos tenha ofendido. E não nos deixeis cair em tentação, mas livrai-nos do mal. Amém.
2: Ave Maria, cheia de graça, o Senhor é convosco. Bendita sois vós entre as mulheres. Bendito é o fruto em vosso ventre, Jesus. Santa Maria, Mãe de Deus, rogai por nós, os pecadores, agora e na hora da nossa morte. Amém. Ave Maria, cheia de graça, o Senhor é convosco. Bendita sois vós entre as mulheres. Bendito é o fruto em vosso ventre, Jesus. Santa Maria, Mãe de Deus, rogai por nós, os pecadores, agora e na hora da nossa morte. Amém. Ave Maria, cheia de graça, o Senhor é convosco. Bendita sois vós entre as mulheres. Bendito é o fruto em vosso ventre, Jesus. Santa Maria, Mãe de Deus, rogai por nós, os pecadores, agora e na hora da nossa morte. Amém. Ave Maria, cheia de graça, o Senhor é convosco. Bendita sois vós entre as mulheres. Bendito é o fruto em vosso ventre, Jesus. Santa Maria, Mãe de Deus, rogai por nós, os pecadores, agora e na hora da nossa morte. Amém. Ave Maria, cheia de graça, o Senhor é convosco. Bendita sois vós entre as mulheres. Bendito é o fruto em vosso ventre, Jesus. Santa Maria, Mãe de Deus, rogai por nós, os pecadores, agora e na hora da nossa morte. Amém. Ave Maria, cheia de graça, o Senhor é convosco. Bendita sois vós entre as mulheres. Bendito é o fruto em vosso ventre, Jesus. Santa Maria, Mãe de Deus, rogai por nós, os pecadores, agora e na hora da nossa morte. Amém. Ave Maria, cheia de graça, o Senhor é convosco. Bendita sois vós entre as mulheres. Bendito é o fruto em vosso ventre, Jesus. Santa Maria, Mãe de Deus, rogai por nós, os pecadores, agora e na hora da nossa morte. Amém.
3: Quarta dor. Maria encontra-se com Jesus a caminho do Calvário. Ao conduzir Jesus, lançaram-lhe mão de um certo Simão de Cirene, que vinha do campo, e o encarregaram de levar a cruz atrás de Jesus. Seguia-o grande multidão de povo e de mulheres que batiam no peito e o lamentavam. Lucas, capítulo 23, a 26 e 27.
1: Pai nosso que estás no céu, santificado seja o vosso nome. Venha a nós ao vosso reino. seja feita a vossa vontade, assim na terra como no céu. O pão nosso de cada dia nos dai hoje. Perdoai as nossas ofensas, assim como nós perdoamos a quem nos tenha ofendido. E não nos deixeis cair em tentação, mas livrai-nos do mal. Amém.
2: Ave Maria, cheia de graça, o Senhor é convosco. Bendita sois vós entre as mulheres. Bendito é o fruto em vosso ventre, Jesus. Santa Maria, Mãe de Deus, rogai por nós, os pecadores, agora e na hora da nossa morte. Amém. Ave Maria, cheia de graça, o Senhor é convosco. Bendita sois vós entre as mulheres. Bendito é o fruto em vosso ventre, Jesus. Santa Maria, Mãe de Deus, rogai por nós, os pecadores, agora e na hora da nossa morte. Amém. Ave Maria, cheia de graça, o Senhor é convosco. Bendita sois vós entre as mulheres. Bendito é o fruto em vosso ventre, Jesus. Santa Maria, Mãe de Deus, rogai por nós, os pecadores, agora e na hora da nossa morte. Amém. Ave Maria, cheia de graça, o Senhor é convosco. Bendita sois vós entre as mulheres. Bendito é o fruto em vosso ventre, Jesus. Santa Maria, Mãe de Deus, rogai por nós, os pecadores, agora e na hora da nossa morte. Amém. Ave Maria, cheia de graça, o Senhor é convosco. Bendita sois vós entre as mulheres. Bendito é o fruto em vosso ventre, Jesus. Santa Maria, Mãe de Deus, rogai por nós, os pecadores, agora e na hora da nossa morte. Amém. Ave Maria, cheia de graça, o Senhor é convosco. Bendita sois vós entre as mulheres. Bendito é o fruto em vosso ventre, Jesus. Santa Maria, Mãe de Deus, rogai por nós, os pecadores, agora e na hora da nossa morte. Amém. Ave Maria, cheia de graça, o Senhor é convosco. Bendita sois vós entre as mulheres. Bendito é o fruto em vosso ventre, Jesus. Santa Maria, Mãe de Deus, rogai por nós, os pecadores, agora e na hora da nossa morte. Amém.
3: Quinta dor. Maria permanece junto à cruz do seu filho. Junto à cruz de Jesus estavam de pé sua mãe, a irmã de sua mãe, Maria de Cleófas e Maria Madalena. Vendo a mãe e perto dela, o discípulo a quem amava disse para Jesus, a mãe, mulher, eis aí o teu filho. Depois disse para o discípulo, eis aí a tua mãe. João, capítulo 19, 15 a 27.
1: Pai nosso que estás no céu, santificado seja o vosso nome. Venha a nós, ao vosso reino. Seja feita a vossa vontade, assim na terra como no céu. O pão nosso de cada dia nos dai hoje. Perdoai as nossas ofensas, assim como nós perdoamos a quem nos tenha ofendido. E não nos deixeis cair em tentação, mas livrai-nos do mal. Amém.
2: Ave Maria, cheia de graça, o Senhor é convosco. Bendita sois vós entre as mulheres. Bendito é o fruto em vosso ventre, Jesus. Santa Maria, Mãe de Deus, rogai por nós, os pecadores, agora e na hora da nossa morte. Amém. Ave Maria, cheia de graça, o Senhor é convosco. Bendita sois vós entre as mulheres. Bendito é o fruto em vosso ventre, Jesus. Santa Maria, Mãe de Deus, rogai por nós, os pecadores, agora e na hora da nossa morte. Amém. Ave Maria, cheia de graça, o Senhor é convosco. Bendita sois vós entre as mulheres. Bendito é o fruto em vosso ventre, Jesus. Santa Maria, Mãe de Deus, rogai por nós, os pecadores, agora e na hora da nossa morte. Amém. Ave Maria, cheia de graça, o Senhor é convosco. Bendita sois vós entre as mulheres. Bendito é o fruto em vosso ventre, Jesus. Santa Maria, Mãe de Deus, rogai por nós, os pecadores, agora e na hora da nossa morte. Amém. Ave Maria, cheia de graça, o Senhor é convosco. Bendita sois vós entre as mulheres. Bendito é o fruto em vosso ventre, Jesus. Santa Maria, Mãe de Deus, rogai por nós, os pecadores, agora e na hora da nossa morte. Amém. Ave Maria, cheia de graça, o Senhor é convosco. Bendita sois vós entre as mulheres. Bendito é o fruto em vosso ventre, Jesus. Santa Maria, Mãe de Deus, rogai por nós, os pecadores, agora e na hora da nossa morte. Amém. Ave Maria, cheia de graça, o Senhor é convosco. Bendita sois vós entre as mulheres. Bendito é o fruto em vosso ventre, Jesus. Santa Maria, Mãe de Deus, rogai por nós, os pecadores, agora e na hora da nossa morte. Amém.
3: Sexta dor. Maria recebe nos braços o corpo de Jesus deposto da cruz. Chegada a tarde, porque era dia da preparação, isto é, a véspera de sábado, veio José de Arimateia, entrou decidido na casa de Pilatos e pediu o corpo de Jesus. Pilatos, então, deu o cadáver a José, que o retirou da cruz. Mateus 15 a 42.
1: Pai nosso que estás no céu, santificado seja o vosso nome. Venha a nós, ao vosso reino. Seja feita a vossa vontade, assim na terra como no céu. O pão nosso de cada dia nos dai hoje. Perdoai as nossas ofensas, assim como nós perdoamos a quem nos tenha ofendido, e não nos deixeis cair em tentação, mas livrai-nos do mal. Amém.
2: Ave Maria, cheia de graça, o Senhor é convosco, bendita sois vós entre as mulheres, bendito é o fruto em vosso ventre, Jesus. Santa Maria, Mãe de Deus, rogai por nós, os pecadores, agora e na hora da nossa morte. Amém. Ave Maria, cheia de graça, o Senhor é convosco, bendita sois vós entre as mulheres, bendito é o fruto em vosso ventre, Jesus. Santa Maria, Mãe de Deus, rogai por nós, os pecadores, agora e na hora da nossa morte. Amém. Ave Maria, cheia de graça, o Senhor é convosco, bendita sois vós entre as mulheres, bendito é o fruto em vosso ventre, Jesus. Santa Maria, Mãe de Deus, rogai por nós, os pecadores, agora e na hora da nossa morte. Amém. Ave Maria, cheia de graça, o Senhor é convosco, bendita sois vós entre as mulheres, bendito é o fruto em vosso ventre, Jesus. Santa Maria, Mãe de Deus, rogai por nós, os pecadores, agora e na hora da nossa morte. Amém. Ave Maria, cheia de graça, o Senhor é convosco, bendita sois vós entre as mulheres, bendito é o fruto em vosso ventre, Jesus. Santa Maria, Mãe de Deus, rogai por nós, os pecadores, agora e na hora da nossa morte. Amém. Ave Maria, cheia de graça, o Senhor é convosco, bendita sois vós entre as mulheres, bendito é o fruto em vosso ventre, Jesus. Santa Maria, Mãe de Deus, rogai por nós, os pecadores, agora e na hora da nossa morte. Amém. Ave Maria, cheia de graça, o Senhor é convosco, bendita sois vós entre as mulheres, bendito é o fruto em vosso ventre, Jesus. Santa Maria, Mãe de Deus, rogai por nós, os pecadores, agora e na hora da nossa morte. Amém.
3: Sétima dor. Maria leva ao sepulcro o corpo de Jesus à espera da ressurreição. Os discípulos tiraram o corpo de Jesus e envolveram em faixas de linho com aromas, conforme era o costume de sepultar os judeus. Havia perto do local onde fica crucificado um jardim. E no jardim, um sepulcro novo, onde ninguém ainda fora depositado. Foi ali que puseram Jesus. João, versículo 9, capítulos 40 a 42.
1: Pai nosso que estás no céu, santificado seja o vosso nome. Venha a nós ao vosso reino. Seja feita a vossa vontade, assim na terra como no céu. O pão nosso de cada dia nos dai hoje. Perdoai as nossas ofensas, assim como nós perdoamos a quem nos tenha ofendido. E não nos deixeis cair em tentação, mas livrai-nos do mal. Amém.
2: Ave Maria, cheia de graça, o Senhor é convosco. Bendita sois vós entre as mulheres. Bendito é o fruto em vosso ventre, Jesus. Santa Maria, Mãe de Deus, rogai por nós, os pecadores, agora e na hora da nossa morte. Amém. Ave Maria, cheia de graça, o Senhor é convosco. Bendita sois vós entre as mulheres, bendito é o fruto em vosso ventre, Jesus. Santa Maria, Mãe de Deus, rogai por nós, os pecadores, agora e na hora da nossa morte. Amém. Ave Maria, cheia de graça, o Senhor é convosco. Bendita sois vós entre as mulheres, bendito é o fruto em vosso ventre, Jesus. Santa Maria, Mãe de Deus, rogai por nós, os pecadores, agora e na hora da nossa morte. Amém. Ave Maria, cheia de graça, o Senhor é convosco. Bendita sois vós entre as mulheres, bendito é o fruto em vosso ventre, Jesus. Santa Maria, Mãe de Deus, rogai por nós, os pecadores, agora e na hora da nossa morte. Amém. Ave Maria, cheia de graça, o Senhor é convosco. Bendita sois vós entre as mulheres, bendito é o fruto em vosso ventre, Jesus. Santa Maria, Mãe de Deus, rogai por nós, os pecadores, agora e na hora da nossa morte. Amém. Ave Maria, cheia de graça, o Senhor é convosco. Bendita sois vós entre as mulheres, bendito é o fruto em vosso ventre, Jesus. Santa Maria, Mãe de Deus, rogai por nós, os pecadores, agora e na hora da nossa morte. Amém. Ave Maria, cheia de graça, o Senhor é convosco. Bendita sois vós entre as mulheres, bendito é o fruto em vosso ventre, Jesus. Santa Maria, Mãe de Deus, rogai por nós, os pecadores, agora e na hora da nossa morte. Amém.
0: Oração final. Nós vos louvamos, Santa Maria, Mãe fiel junto à cruz do Filho. Bendita sois vós, Rainha dos Mártires, associada à paixão de Cristo. Vós tornastes nossa mãe, sinal de esperança em nosso caminho. Amém. Ladainha de Nossa Senhora das Dores, Senhor, tende piedade de nós. Senhor, tende piedade de nós. Cristo, tende piedade de nós. Cristo, tende piedade de nós. Jesus Cristo, ouvi-nos. Jesus Cristo, atendei-nos. Deus Pai, que estás no céu, tende piedade de nós. Deus Filho, Redentor do mundo, tende piedade de nós. Espírito Santo, Paráclito, tende piedade de nós. Trindade Santa, que sois um só Deus, tende piedade de nós. Mãe de Jesus crucificado, rogai por nós. Mãe do coração transpassado, rogai por nós. Mãe do Cristo Redentor, rogai por nós. Mãe dos discípulos de Jesus, rogai por nós. Mãe dos redimidos, rogai por nós. Mãe dos viventes, rogai por nós. Virgem obediente, rogai por nós. Virgem oferente, rogai por nós. Virgem fiel, rogai por nós. Virgem do silêncio, rogai por nós. Virgem da espera, rogai por nós. Virgem da Páscoa, rogai por nós. Virgem da Ressurreição, rogai por nós. Mulher que sofreu o exílio, rogai por nós. Mulher forte, rogai por nós. Mulher corajosa, rogai por nós. Mulher do sofrimento, rogai por nós. Mulher da nova aliança, rogai por nós. Mulher da esperança, rogai por nós. Nova Eva, rogai por nós. Cooperadora na salvação, rogai por nós. Serva da reconciliação, rogai por nós. Defesa dos inocentes, rogai por nós. Coragem dos perseguidos, rogai por nós. Fortaleza dos oprimidos, rogai por nós. Esperança dos pecadores, rogai por nós. Consolação dos aflitos, rogai por nós. Refúgio dos marginalizados, rogai por nós. Conforto dos exilados, rogai por nós. Sustento dos fracos, rogai por nós. Alívio dos enfermos, rogai por nós. Cordeiro de Deus, que tirais os pecados do mundo, perdoai-nos, Senhor. Cordeiro de Deus, que tirais o pecado do mundo, ouvi-nos, Senhor. Cordeiro de Deus, que tirais o pecado do mundo, tende piedade de nós. Oremos. Ó Deus, quisestes que a vida da Virgem Maria fosse marcada pelo mistério da dor. Concedei-nos, vos pedimos, percorrer a seu lado o caminho da fé e unir nossos sofrimentos à paixão de Cristo para nos tornarmos instrumentos de graça e salvação. Protege-nos, Santa Maria e Benigna, e nos acompanhe pelos caminhos da vida. Amém.

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7: E quando são 5h32 na Imigrantes 94.1 FM, prossegue o meu, o seu, o nosso Sabadão Sertanejo. Um grande abraço a você que está ligado, muito obrigado pela sua sintonia. O melhor do sucesso até às 10 da matina. Você curte aqui, você participando, você estará concorrendo à premiação deste sábado. Então vamos que vamos na 94.1 FM, muito obrigado pela sua sintonia.

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11: Aí no Big, no Big, na Imigrantes 94 Bundung FM. Um bom dia para todo o pessoal que tá ligado, para quem tá acordando, despertando com o som da 94. O Itamar de Araranguá curtindo a programação, mandando um alô, um grande abraço, Itamar. Bom dia, Araranguá, muito obrigado pela audiência. Ele pede um sucesso com o milionário José Rico, já tá no sorteio com certeza. E a gente tá rodando, e bom dia para quem tá despertando para mais um domingo, um sábado de trabalho. Vamos andando, bom dia para Timbé do Sul, Meleiro e Morro Grande, todo o interior dessas comunidades. Vamos de sucesso.

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14: Ei, Bronça Ligado, aquele bom dia, um grande abraço, muito obrigado pela sua audiência, o melhor do sucesso sertanejo no sabadão. 6:05, logo mais teremos aí o programa Mensagem Libertadora. E vamos mandando um grande abraço também para todo o pessoal de Jacinto Machado e todo o interior. Um grande abraço para toda a galera de Jacinto Machado, todo o interior de Jacinto Machado, aquele bom dia. Lá no Paredão do Pinheirinho, para o Laudelino. E também para Lair, para todos os moradores, para a Genor e toda a família, um grande abraço. E lá para o Costão também, lá para o Costão do Pinheirinho Alto, um grande abraço. Pinheirinho do Meio, também para todos os ouvintes de Pinheirinho do Meio. Um grande abraço a todas as famílias, todos os ouvintes. Vamos agora que tem pedido musical.

com o Líbero Dandolini na linha Acontece, curtindo a programação com toda a família. Um grande abraço, Líbero, para ti, para toda a família. Muito obrigado pela sintonia, maravilhoso. Bom dia neste sábado que está chegando. Mais um final de semana está vindo. Ele pede sucesso com Goiano e Paranaense. Já está na ponta da agulha. O Juarez Sibien no Poço da Londra. Bom dia a todos os ouvintes de Poço da Londra. Um grande abraço também, curtindo a programação da 94.1 FM. E o Avelino no Sombrio, bom dia Avelino, para ti e para toda a galera, muito obrigado pela audiência, maravilhoso sábado também para o Avelino e para toda essa galera que está ligada na 94.1 FM, para o Juarez Sibien e todos os moradores de Poço da Londra e toda a família do Juarez, e também para o Iep Toneto, que sempre está ligado na programação aqui da 94.1 FM, aquele bom dia. Vamos de sucesso na 94.1 FM com Goiano e Paranaense.

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3: O mercado catarinense de terneiros manteve a trajetória de valorização no primeiro semestre de 2026. Os preços dos animais de desmama encerraram o período com crescimento de aproximadamente 19% em relação aos registrados no mesmo período de 2025, consolidando o segundo ano consecutivo de alta após 3 anos de retração. Os dados fazem parte do levantamento realizado pelo Grupo de Melhoramento Genético da UDESC. 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Entre janeiro e junho de 2026, foram contabilizados 85 leilões, número ligeiramente superior aos 82 registrados no primeiro semestre de 2025. 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

E no Pique do Pique, vamos mandando um bom dia para todos os ouvintes também do município de Ermo. Grande abraço, Ermo. Bom dia, muito obrigado pela sintonia a todas as comunidades do interior do município. Tá valendo também para todos os agricultores que estão despertando com o som da 94.1 FM de todo o sul do Brasil. Bom dia, Sombrio. Também São João do Sul, Santa Rosa do Sul e Praia Grande. Um grande abraço. Bom dia a todo o pessoal do litoral sul de Santa Catarina, também aquele maravilhoso abraço para todos os ouvintes que estão aí nas margens do Oceano Atlântico, um grande abraço. Arroio do Silva, Praia da Caçamba, Praia das Gaivotas, Praia do Melão, muito obrigado pela sintonia. Passo de Torres, Torres no Rio.

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11: Aí, né, Imigrantes 94.1 FM, um grande abraço a você que está ligado, muito obrigado pela sua sintonia, mandando alô para o Neguinho Castelero, meu xará, que está ligado na programação e no sabadão, no nosso sabadão sertanejo. Grande abraço, Neguinho Castelero, para ti, para toda a família, para os filhos, também para o Nene, para tua esposa, e muito obrigado pela sintonia.

É, e também o Aristides de Nova Vicência do Sul está mandando para a dona Darcy e todo o pessoal do bairro Vila Manente. Bom dia, Vila Manente. Bom dia a todo o pessoal aí da Nova Vicência. Um grande abraço. Muito obrigado pela sintonia. Maravilhoso sábado para todos vocês, para o Aristides, para a dona Darcy e para todo o pessoal da Vila Manente que ele está oferecendo sucesso. Um grande abraço.

0: Vamos agora ao horário do programa Mensagem Libertadora. Bom dia, Frei.
1: Bom dia, tudo bem?
0: Tudo bem.
1: Vamos iniciar nosso programa Mensagem Libertadora neste sábado da 24ª semana do Tempo Comum. Em nome do Pai, do Filho e do Espírito Santo.
0: Amém.
1: O anjo do Senhor anunciou a Maria.
0: E ela concebeu do Espírito Santo.
1: Ave Maria, cheia de graça, o Senhor é convosco. Bendita sois vós entre as mulheres. E bendito é o fruto do vosso ventre, Jesus.
0: Santa Maria, Mãe de Deus, rogai por nós, pecadores, agora e na hora de nossa morte. Amém.
1: Eis aqui a serva do Senhor.
0: Faça-se em mim segundo a sua palavra.
1: Ave Maria, cheia de graça, o Senhor é convosco. Bendita sois vós entre as mulheres. E bendito é o fruto do vosso ventre, Jesus.
0: Santa Maria, Mãe de Deus, rogai por nós, pecadores, agora e na hora de nossa morte. Amém.
1: E o Verbo Divino se fez carne
0: e habitou entre nós.
1: Ave Maria, cheia de graça, o Senhor é convosco, bendita sois vós entre as mulheres, e bendito é o fruto do vosso ventre, Jesus.
0: Santa Maria, Mãe de Deus, rogai por nós, pecadores, agora e na hora de nossa morte. Amém.
1: Rogai por nós, Santa Mãe de Deus,
0: para que sejamos dignos das promessas de Cristo.
1: Oremos. Derramai, Senhor, a vossa graça em nossas almas, a fim de que nós, que pela anunciação do anjo, viemos ao conhecimento da encarnação do vosso Filho Jesus Cristo, cheguemos por sua paixão e morte à glória da ressurreição, pelo mesmo Cristo Senhor nosso.
0: Amém.
1: Então vamos proclamar o nosso Santo Evangelho deste sábado, da 24ª semana do Tempo Comum. O Senhor esteja convosco.
0: Ele está no meio de nós.
1: Proclamação do Evangelho de nosso Senhor Jesus Cristo, segundo São Lucas.
0: Glória a vós, Senhor.
1: Naquele tempo, reuniu-se uma grande multidão de todas as cidades iam ter com Jesus. Então ele contou esta parábola. O semeador saiu a semear a sua semente. Enquanto semeava, uma parte caiu à beira do caminho. Foi pisada e os pássaros do céu a comeram. Outra parte caiu sobre pedras, brotou e secou, porque não havia umidade. A outra parte caiu no meio dos espinhos. Os espinhos cresceram juntos e a sufocaram. Outra parte caiu em terra boa, brotou e deu fruto 100 por 1. Os discípulos lhe perguntaram o significado dessa parábola. Jesus respondeu: a vós foi dado conhecer os mistérios do reino dos céus, mas aos outros só por meio de parábolas, para que, olhando, não vejam e ouvindo, não compreendam. A parábola quer dizer o seguinte: a semente é a palavra de Deus. Os que estão à beira do caminho são aqueles que ouviram, mas depois vem o diabo e tira a palavra do coração deles para que não acreditem e não se salvem. Os que estão sobre as pedras são aqueles que, ouvindo a palavra, acolhem com alegria, mas eles não têm raiz. Por um momento, acreditam, mas na hora da tentação voltam atrás. Aquilo que caiu entre espinhos são os que ouvem, mas com o passar do tempo vão sufocados pelas preocupações, pela riqueza, pelos prazeres da vida, e não chegam a amadurecer. E o que caiu em terra boa são aqueles que, ouvindo com o coração bom e generoso, conservam a palavra e dão fruto na perseverança. Palavra da salvação.
0: Glória a vós, Senhor.

0: Deus irmão.
1: Deus irmão. Jesus contou a história da semente que foi plantada em vários tipos de terrenos. Quatro terrenos, à beira da estrada, em uma terra muito pedregosa, em um terreno coberto de espinhos e em uma terra boa, bem preparada. E aí, é claro, colheu semente no bom terreno e explicou o que significam os terrenos e as sementes. A semente é a palavra de Deus e os terrenos representam o modo de como nós recebemos a palavra. O resultado da semente que caiu na beira da estrada impressiona. Enquanto semeava, uma parte caiu à beira do caminho e foi pisada e os pássaros do céu a comeram. Às vezes estamos tão distraídos que não fica nada do que foi semeado. Ou então deixamos todo mundo passar por nós a pisotear tudo o que nos é caro. É por isso que Jesus falou que a semente caiu no caminho. É que nossa vida pode virar uma estrada onde todo mundo passa, onde todo mundo pisa. A palavra semeada não tem chance de germinar. Como disse Jesus, vêm os pássaros e a comem. Os homens passam, pisoteiam e a semeadura à beira do caminho não produz nada. É de se pensar, você tem uma área na sua vida reservada, o melhor de você mesmo, para acolher o que Deus lhe diz? Você não tem um cantinho importante na sua vida, onde ninguém pisa, onde ninguém manda, um lugar reservado para você, sua vida e toma suas decisões? O porquê desta pergunta? Porque se a gente se escuta todo mundo e qualquer opinião nos influencia, no meio de tantas vozes, cada um puxando para o seu lado, e a voz de Deus fica apenas mais uma opinião. E a gente vira um caminho onde todo mundo passa. Uma passarela de opiniões. E a voz de Deus seria apenas uma referência maior. Então, vamos pedir ao Senhor que nesta manhã nos ajude a reservar aquilo que é nosso, preservar aquilo que é nosso, e estar atento à voz de Deus, à voz do coração e, sobretudo, à voz da palavra de Deus. São muitas sementes semeadas na estrada onde são pisadas, sementes à beira do caminho, semente no meio dos espinhos, o que nos sufoca, e o terreno bom. Que o Senhor nos abençoe para que possamos fazer da nossa vida um bom terreno, para que a voz do Senhor, a palavra do Senhor, possa produzir frutos, frutos de alegria, frutos do Evangelho, frutos de uma vida nova. Glória ao Pai, ao Filho e ao Espírito Santo.
2: Amém.
1: Então vamos recordar alguns compromissos desses próximos dias e concluir assim o nosso programa Mensagem Libertadora. Então hoje, sábado, às 18 horas, missa aqui no seminário, 19 horas, missa na Matriz e 19 horas, missa na Comunidade do Rio Aparecida. Amanhã, domingo, dia 20, 8 horas, missa na Matriz, 9 horas, missa na Comunidade Ponte Alta, 9 horas missa na linha, Comunidade da Linha Acontece, e 19 horas missa na Matriz. Então vamos nos preparar para abençoar a nossa água para o dia de hoje.
2: Frei, temos o pedido de dois pedidos de bênção.
1: Pois não?
2: A bênção para o casal Manuel Patrício e Iracibon, que estão completando 57 anos de casamento, de matrimônio. E a dona Santina pede uma benção para ela e também para toda a sua família.
1: Então vamos abençoar, né, esses nossos pedidos, recordar também os nossos irmãos ouvintes que participam conosco do nosso programa Mensagem Libertadora. O Senhor te abençoe e te guarde, o Senhor faça resplandecer o seu rosto sobre ti e te conceda a graça, o Senhor volte para ti o seu rosto e te dê a paz. Por Cristo nosso Senhor.
2: Amém.
1: Então vamos agora abençoar a nossa água, concluir o nosso programa e suplicar a bênção da Virgem Maria. Oremos. Senhor Deus Todo-Poderoso, fonte e origem de toda a vida, abençoa esta água que vamos usar confiantes para implorar o perdão dos nossos pecados e alcançar a proteção da vossa graça contra toda doença e cilada do inimigo. Concedei, ó Deus, que por vossa misericórdia jorrem sempre para nós as águas da salvação, a fim de nos aproximarmos de vós com o coração puro e evitarmos todo o perigo do corpo e da alma. Nós os pedimos, ó Deus, que todos os que dela tomarem e todos os lugares por ela tocados sejam purificados e marcados com a vossa presença. Por Cristo nosso Senhor.
2: Amém.
1: O Senhor esteja convosco.
2: Ele está no meio de nós.
1: E por intercessão de Nossa Senhora da Oração, abençoe-vos o Deus Todo-Poderoso, Pai, Filho e Espírito Santo. Amém.
2: Amém.
1: Bom dia a todos nossos irmãos ouvintes que participaram conosco do nosso programa Mensagem Libertadora, o nosso louvor da manhã. Bom dia a todos.

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11: Você sabia?
12: A roda não começou como um meio de transporte. Acredita-se que a roda tenha sido inventada por volta de 3.500 anos antes de Cristo, mas não foi usada inicialmente em veículos. Seu primeiro uso foi como parte de um torno de oleiro. Só séculos depois, alguém teve a brilhante ideia de usá-la em carros para transporte. Incrível pensar que a roda mudou o mundo, mas começou como uma ferramenta para fazer vasos.
11: E essa informação, você já sabia?
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10: Horas e 34 minutos e é hora da segunda hora de programação do Sabadão Sertanejo aqui na Imigrantes FM. Quem vos acompanha a partir deste momento sou eu, Gabriel Mantovani. E olha só, essa manhã linda de sábado que ainda não saiu aquele solzinho, mas logo mais provavelmente ele vai estar presente neste sabadão. Hoje vamos sortear 4 almoços no restaurante da Tire Camping Poço do Caixão e também uma caixa de vinagre da marca Dal Ponte Bebidas Licor Tour. Então não perca tempo, mande logo a sua mensagem, participe aqui com a gente na programação da Imigrantes FM. Aproveitando já para dar um recadinho a quem já está participando aqui com nós, mandando o seu bom dia, o seu alô, a Gelzina Silva já está deixando seu alô ligadinha, deixando os nomes para o sorteio. É isso aí, não perde tempo. A Tere também está mandando o seu bom dia, participando aqui com nós. A Shelly Borges também está mandando o seu bom dia, o seu alô, participando aqui com nós. Muito obrigado pela participação. É isso aí, pessoal. vamos começando a todo vapor este Sabadão Sertanejo. E vamos começar aí ouvindo Moda de Viola. Música boa, música marcante, música muito interessante. Vem aí para iniciar então O Menino da Porteira e logo mais Casa da Vovó. Sabadão Sertanejo, bom dia!

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3: 7:48 e é hora de atualizar as participações aqui no Sabadão Sertanejo. O Lucinei tá mandando o seu bom dia, fazendo o seu pedido musical, oferecendo música para a filha, para a esposa e para toda a família. Tá certo então, Lucinei, muito obrigado pela participação. O Nilson mandando seu bom dia, o seu alô. Gostaria de participar do sorteio e também, se possível, oferecer a próxima música a todos os clientes da barbearia Tico e Teco. Fechou, muito obrigado pela participação, Nilson Severino Mota. O Carlos Roberto tá mandando seu bom dia, ouvindo as ótimas músicas aí na programação. A Simone Acorde também tá deixando seu alô. O Bepinho Bardini tá mandando seu bom dia. Gostaria de participar do sorteio, mandar um abraço pro pessoal do Livramento. Olha só, show de bola, um grande abraço pessoal e tocar uma música do Teixeirinha pra nós. Pode deixar que na sequência vamos atualizar o pedido musical. O Itamar lá de Araranguá mandando seu bom dia, o seu alô aqui participando aqui com nós. Muito obrigado pela participação. O Claudecir também não está deixando de participar aqui também, fazendo seu pedido musical, O Menino e a Rosa, logo mais na sequência. Então vamos atender sim ao pedido e tocar. A Bruna Salvaro também está mandando seu bom dia, o seu alô, participando aqui com nós. A Regina está deixando os nomes para o sorteio. A Rosa Maria lá de Jacinto Machado. O João Henrique Nem também tá mandando o seu alô. Muito obrigado pela participação. Um ótimo final de semana para ti. O João Arnindo Pereira também lá de Jacinto Machado, deixando o seu bom dia muito especial. Muito obrigado pela participação. O Gilson Luiz da Silva também está mandando seu bom dia lá de Ermo, desejando um ótimo final de semana a todos. Muito obrigado pela participação. A Azulei também está lá ligadinha na Imigrantes. Hoje é dia de faxina, amanhã é dia de jogo do Grêmio. E ela está hoje participando aí com nós, mandando um abraço para toda a família. Muito obrigado pela participação, Azulei. E logo mais também já vou atender o seu pedido musical. A Juscelia e o Arildo também estão mandando seu bom dia, pedindo Mato Grosso e Matias Enquanto o Sol Brilhar para o esposo e para o Arildo, que está de aniversário hoje. Olha só, quem oferece é a esposa Juscelia Mota, os filhos Gustavo de Souza e Breno. Olha só, então tá, um grandioso, feliz aniversário aí, Arildo de Souza, que essa data se repita muitas e muitas vezes na sua vida. Muito obrigado por estar participando aqui conosco. E vamos abrindo este bloco musical com muito sucesso. Lembrando, claro, é você que está participando do sorteio, está concorrendo hoje a 4 almoços no restaurante da Tide, Camping Poço do Caixão, e também está concorrendo a 1 caixa de vinagre da marca Dal Ponte Bebidas Licor Tour. Todos vocês que estão deixando seu recadinho, mandando a sua mensagem e participando neste sábado maravilhoso, serão recolhidos para o sorteio junto a André, lá na portaria da Rádio Imigrantes, e estarão concorrendo a estes prêmios maravilhosos. Abrindo esse bloco musical então com Teixeirinha, Velho Casarão e logo mais Daniel Mágoa de Boiadeiro. E para fechar esse bloco musical, O Menino e a Rosa.

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14: 8 horas e 6 minutos e não paramos por aqui. Muitas participações para atualizar nesta manhã linda de sábado. O Fontanella, que tá lá no serviço, no galpão, gurizada, e tá fazendo seu pedido musical Mágoa de um Boiadeiro, Sérgio Reis. Tocamos, então, anteriormente, no último bloco, Mágoa de um Boiadeiro. Muito obrigado pela participação. Vidal também tá fazendo seu pedido musical A Vaca Foi Pro Brejo para toda a família e todos os amigos. Valeu, muito obrigado pela participação e um abração a todos que estão aí ligadinhos. O Everaldo Rocha lá de Araranguá tá fazendo seu pedido musical, mandando um alô, um abraço para toda a turma aí de Timbé do Sul, Molha Coco, agurizada toda. Valeu, muito obrigado pela participação. A Madalena também tá ligadinha aqui com a gente. Gostaria de ouvir uma música muito boa aí na programação. Logo mais vamos botar uma aí pra nós arrastar o pé na solta aí, ó. E levantar a poeira do salão aqui na programação da Imigrantes. A Bianca também tá mandando seu bom dia, deixando os nomes para o sorteio. A Zelinda Cadorim também está ligadinha com nós. O Doni Candel também está ligadinho, deixando o seu alô, fazendo o seu pedido musical. Golpe de Mestre, vamos tocar aí na sequência então, Doni. Muito obrigado pela participação. O Valdir Morgerotti está mandando o seu bom dia, o seu alô. É, oferecendo música pro pessoal lá do Pinheirinho do Meio. Show de bola, um abraço aí pra todo mundo, pra toda a turma que tá ligadinha aí com nós. A Rosária Rabelo também tá mandando um bom dia muito especial. Muito obrigado pela participação, um ótimo final de semana. A A Elisiane também tá mandando seu bom dia. Gostaria de ouvir a música O Frio da Serra com os Campesinos, para oferecer para toda a família Imigrantes lá de Morro Grande. Ela está participando aqui conosco. Muito obrigado pela participação. Logo mais vamos atender o pedido musical. A Cíntia Baez também gostaria de ouvir Fundo da Grota. Logo mais vamos abrir um bloco de músicas gaúchas e vamos tocar sim Fundo da Grota para todo mundo aí da programação Imigrantes que está ligadinha no Sabadão Sertanejo. O pessoal tá lá na pauleira, na colheita, olha só, show de bola, tudo de bom pra vocês. A Fabrícia também tá mandando o seu bom dia, está ligadinha aqui com a gente. A Amanda também está deixando os nomes para o sorteio. A Brenda Patel também está deixando o seu alô, muito obrigado pela participação. Salete Bortoluzzi também está mandando seu bom dia ligadinho aqui com a gente. A Camila também está mandando os nomes para o sorteio, deixando registrado o seu bom dia aqui no Sabadão Sertanejo. Sabadão Sertanejo segue com muito sucesso na programação. A pedido aí de vocês, ouvintes, vamos então iniciar com Golpe de Mestre. Depois, Mato Grosso e Matias, Enquanto o Sol Brilhar. E logo mais, Ataíde e Alexandre, O Tranco da Morena Rosa.

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9: 8 horas e 21 minutos e seguimos por aqui no Sabadão Sertanejo, atualizando as participações e, é claro, relembrando a vocês que estão ligadinhos participando aqui conosco, que hoje vocês estão concorrendo a 4 almoços no restaurante em Campim, Poço do Caixão, da Tide, e também uma caixa de vinagre da marca Dal Ponte Bebidas Liquor Tour. É isso aí, pessoal. Talvez eu não consiga atualizar todas as participações, mas todos vocês que estão ligadinho, deixando o seu recado, André está recolhendo os nomes de vocês e, é claro, estarão presentes no sorteio desta manhã do Sabadão Sertanejo. A Jurema lá de Jacinto, não, de Morro Chato, tá mandando seu bom dia, tá participando aqui com nós. É muito Jacinto, minha gente. Meu Deus do céu. A Érica também tá mandando seu alô, mandando seu bom dia, participando aqui com nós. A Marilene mandando seu bom dia, deixando os nomes para o sorteio. A Vanessa mandando seu bom dia, participando, ligadinha aqui com nós. Muito obrigado pela participação. A Dalva Canivert tá mandando o seu bom dia, também está participando aqui com nós. A Regina Aparecida, lá do bairro São Luís, pedindo um abraço para todo o pessoal de lá, participando aqui com nós. Mandando um grande forte abraço pro Glauderino, que esteve de aniversário dia 17/9, e para a cunhada Rafaela, que dia 20/9 estará de aniversário. Tá certo então, Regina, muito obrigado pela participação. E um feliz aniversário para essa turma toda. O Ângelo também tá mandando o seu bom dia, o seu alô, fazendo o seu pedido musical. Pessoal lá de Linha Acontece. Um ótimo final de semana para ti também. A Nega Manente também tá mandando o seu bom dia, o seu alô, desejando um ótimo final de semana e fazendo o seu pedido musical, Fundo da Grota. Vamos abrir este bloco musical, não, vamos tocar na sequência o Fundo da Grota, porque este bloco musical será de música gaúcha, para nós arrastar o pé e aproveitar essa programação do Sabadão Sertanejo. A Cedenir também tá mandando o seu bom dia, o seu alô. A Eliese Machado também está ligadinha aqui com nós. A Pedrinha está mandando bom dia. Gostaria de participar do sorteio e, é claro, desejando um ótimo final de semana a todos. Muito obrigado, um ótimo final de semana para ti também.

O Arlindo Bordion também tá mandando seu bom dia lá de Timbé do Sul. Gostaria de oferecer a música para a filha Júlia Bordion e para a esposa Maria de Fátima. Tá certo, então muito obrigado pela participação. Logo mais na sequência vamos tocar uns musicão aí pra nós ouvir. A Ivone também tá mandando seu bom dia. Gostaria de oferecer uma música para os netos Érica, Aaron, Augusto, Sofia, Vitor, Ademir, Brovedan. Abraço da Nona Ivone Pazini. Show de bola! Um abraço aí para todos os netinhos. Muito obrigado pela participação. E agora é hora de abrir este bloco musical maravilhoso. O Tranco da Morena Rosa, do Fundo da Grota e Bota de Apá.

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11: 8:30, seguimos por aqui no Sabadão Sertanejo. É, não dá tempo nem de tomar uma aguinha. Nós dançamos, falamos, cantamos e, é claro, atualizamos as participações de vocês, ouvintes muito especiais aqui nesta manhã do Sabadão Sertanejo. Vamos lá então, a Joana está mandando o seu bom dia, o seu alô, participando aqui com nós. O Volney Figueiró está mandando um bom dia, aquele abraço a todos os ouvintes, muito obrigado pela participação. A Zenir Gabriel também está deixando o seu alô, o seu bom dia, participando aqui com nós. Um ótimo final de semana para ti, Zenir. A Diana Ré, lá de Morro Chato, desejando um ótimo final de semana a todos e participando aqui conosco. Muito obrigado pela participação. A Silvana Pinheiro também está mandando o seu bom dia, o seu alô. Gostaria de participar do sorteio? É claro, pode deixar com a gente. André está recolhendo tudo ali na portaria. A Tere também está mandando o seu bom dia, o seu alô, deixando o seu nome. A Janete Saquete também está mandando o seu bom dia, gostaria de participar do sorteio, deixando os nomes e, é claro, desejando um ótimo final de semana a todos. Muito obrigado pela participação. A Zenilda também está ligadinha aqui conosco. A filha do Everaldo Rocha mandou um áudio aqui, fez um pedido musical aqui para nós. Muito obrigado pela participação. Logo, mas vamos atender sim. Muito obrigado. O Johnny Manente também, lá de Timbé do Sul, tá na escuta da Imigrantes FM, desejando um ótimo final de semana a todos e mandando um grande abraço, um grande alô para todos da Imigrantes FM. A Neuci também está mandando seu bom dia por aqui. a Teresa Batista, deixando os nomes para o sorteio. A Maria Helena da Rocha, mandando o seu bom dia, o seu alô, está ligadinha aqui com nós. A Patrícia também está mandando o seu bom dia. A Roseli, lá de Vila Nova, Timbé do Sul, mandando o seu alô, o seu bom dia. Muito obrigado pela participação. Um abração para todos aí de Vila Nova, Timbé do Sul. A Sueli Perdonato está fazendo o seu pedido musical e também está ligadinha aqui com a gente no Sabadão Sertanejo. A Ed também está ligadinha aqui com nós, mandando o seu bom dia, o seu alô, desejando um ótimo final de semana a todos. A Sandra também está mandando o seu bom dia, deixando os nomes para o sorteio. A Beatriz Perdoná, lá de Morro Grande, gostaria de participar do sorteio. Um bom dia, um ótimo final de semana a todos. Muito obrigado pela participação. O Julimar também está mandando seu bom dia. Tocar uma música para os filhos e para o pai lá de Morro Grande. Show de bola, Julimar. Logo mais na sequência, vamos atender esse seu pedido musical. Muito obrigado pela sua participação. E fechando neste bloco as participações com a participação do Vino. Show de bola, Vino. Muito obrigado pela participação. A todos vocês que estão ligadinhos aí na Imigrantes FM, participando, deixando seu alô, mandando seu bom dia e, é claro, deixando os nomes para o sorteio. Todos estão recolhidos os nomes e, é claro, todos estão concorrendo aos 4 almoços no restaurante em Camping Poço do Caixão, restaurante da Tide e uma caixa de vinagre da marca Dal Ponte. E agora é hora de arrastar o pé no chão, levantar a poeira do salão. E, é claro, dançar muito e ouvir as músicas e os sucessos da Imigrantes FM no Sabadão Sertanejo. Vamos abrindo este bloco musical, então. Com Gini Geno, Agita Aí.

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8 horas e 53 minutos e vamos abrindo mais um bloco. Aproveitando desde já para agradecer a presença de todos os ouvintes nesta manhã linda de sábado aqui no Sabadão Sertanejo. O Paulo tá fazendo seu pedido musical curitibana para todos da, rádio, a Dalva, para a Nena e para a Silvana. Um abraço para todo mundo aí, Paulo. Muito obrigado pela participação. A Ivonete Figueiredo também está ligadinha aqui com nós, mandando o seu alô, o seu bom dia, participando da programação. A Suzana Pereira Manente também está mandando o seu bom dia, o seu alô. O Marcos Gomes mandando o seu bom dia aqui, presente com nós. O Rogério lá de Alto Brilho pedindo Toca Cambicho da Internet. Pode deixar com nós que o próximo bloco musical aí vai ser de música gaúcha e nós vamos abrir com essa daí. Deixando também os nomes para o sorteio. Muito obrigado pela participação, Rogério. O Clóvis Bordignon também está mandando o seu bom dia, deixando os nomes para o sorteio. A Irene está fazendo seu pedido musical, mandando o seu alô, o seu bom dia. Logo mais vamos atender, sim, muito obrigado pela participação. A Marli também está mandando o seu bom dia, o seu alô. A Miriam também está mandando o seu bom dia, registrando a sua participação. A Camila está deixando os nomes para o sorteio. A Marlene Dal Ponte também está mandando o seu bom dia, o seu alô, está ligadinha aqui com a gente. A Morgana Ré também está mandando o seu bom dia, deixando os nomes aqui para o sorteio. O Rock também está mandando o seu alô, deixando os nomes para o sorteio. Todos os nomes estão sendo recolhidos na portaria pela André, que está fazendo um trabalho maravilhoso nesta manhã de sábado. E para vocês que estão ligadinhos aqui no Sabadão Sertanejo, vocês estão concorrendo aos ótimos prêmios aqui, já ditos antes na programação. Hoje o sorteio será realizado um pouquinho mais tarde por causa da propaganda político-partidária obrigatória que todas as emissoras precisam passar. Então, às 9h30, vamos sortear os vencedores, os ganhadores dos prêmios maravilhosos que o Sabadão Sertanejo proporciona a todos vocês ouvintes. Então não perde tempo, manda sua mensagem, participa aqui com nós, não deixa de deixar o seu alô e, é claro, fazer o seu pedido musical. E agora vamos abrindo mais um bloco musical. João Luiz Correia. Um cambicho na internet.

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8: 9:05, seguimos por aqui no Sabadão Sertanejo. Lembrando agora, é claro, os prêmios de hoje, deste sábado maravilhoso, que no próximo bloco vamos realizar o sorteio. Os 4 almoços no restaurante em Camping Poço do Caixão, da Tide, e uma caixa de vinagre da marca Dal Ponte Bebidas Liquor Tour. Vocês todos aí que participaram nesta manhã maravilhosa estão concorrendo a estes prêmios. E agora vamos atualizar as participações. Andrei Bittencourt tá mandando seu bom dia, registrando ainda em tempo o nome para o sorteio. A Luciana Búrigo fazendo seu pedido musical. Muito obrigado pela participação, um ótimo final de semana. A Leda também está ligadinha aqui com nós, mandando os nomes para o sorteio. A Cintia Cordi está mandando o seu bom dia, o seu alô. Muito obrigado pela participação, um ótimo final de semana para ti. O Gilberto também ainda em tempo, gostaria de participar do sorteio. Um ótimo final de semana para ti, muito obrigado pela participação. O Drico também está mandando o seu bom dia, deixando o seu alô por aqui e fazendo o seu pedido para deixar os nomes para o sorteio. Olha só, Matheus Carabelotti também está mandando seu bom dia por aqui, deixando os nomes para o sorteio. Valeu, Matheus, muito obrigado pela participação. Um grande, ótimo final de semana aí para a família toda. A Daniele Badini também está deixando os nomes para o sorteio. Tá certo, então, André está recolhendo todos os nomes. Vocês todos estão participando do sorteio. Vamos então abrindo mais um bloco musical neste sábado maravilhoso. Nesta manhã linda. Vamos abrir então a pedido do Paulo. Curitibana.

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6: Nove horas e 17 minutos e é hora de realizar os sorteios no Sabadão Sertanejo. E olha só, aqui dentro do estúdio A da Imigrantes FM temos a presença ilustre de Flávio Pescador, Simon Bardini e Eduardo, professor lá da SATIC. O pessoal tá em peso hoje aqui na Rádio Imigrantes. Vou cumprimentar neste momento o Flávio Pescador, que vai me ajudar na realização do sorteio desta manhã. Bom dia, Flávio!
13: Bom dia, Gabriel. Bom dia também a todos os nossos ouvintes aqui da Imigrantes FM, principalmente do Sabadão Sertanejo.
6: Tá, então, Flávio Pescador vai nos ajudar nesta manhã linda de sábado nos sorteios. Fala pra nós, Flávio, quantos números, quantos participantes, quantas pessoas deixaram seu recadinho e participaram do sorteio de hoje?
13: São 164 participantes.
6: Olha só, 164 participantes. Quem será que serão os 5 sortudos que vão ganhar os 4 almoços no restaurante da Tia de Campim, Poço do Caixão ou a caixa de vinagre da marca Dal Ponte Bebidas Licor Tour? Vamos então, Flávio, realizar o primeiro sorteio. Vamos começar com a caixa de vinagre da marca Dal Ponte. Vamos lá, sorteando aqui. Número alto, número 92, Flávio. Diz para nós quem que é o sortudo que ganhou a caixa de vinagre da marca Dal Ponte.
13: 92 é a Joana Fortunato Rovares.
6: Joana Fortunato Rovares faturou, então, o primeiro prêmio, a caixa de vinagre da marca Dal Ponte. Vamos agora sortear os ganhadores do almoço do restaurante em Camping Poço do Caixão, restaurante da Tide. Vamos lá. O primeiro vencedor, também um número alto, o número 113. Quem será o sortudo?
13: Número 113, José Gonçalves Vieira.
6: José Gonçalves Vieira. Logo mais vamos passar a vocês, ganhadores dos almoços, todas as informações para vocês que

0: aqui no Sabadão Sertanejo.
1: 17 é o Carlos Roberto Rovares.
0: Tá certo, então, Carlos Roberto Rovares, você faturou o último almoço do restaurante Camping Poço do Caixão. Agora, Flávio, vamos recapitular os ganhadores deste sábado. Primeiramente, vamos com a caixa de vinagre da marca Dal Ponte. Quem faturou?
1: Quem faturou a caixa de vinagre foi a Joana Fortunato Rovares. O nome dela vai ser repassado diretamente lá para a sede da Bebidas Liquor Tour e ao longo da semana ela pode lá retirar a caixa de vinagres escolhendo entre os sabores de álcool, maçã ou vinho.
0: Tá, então, Flávio Pescador, passando as informações de você ganhadora da caixa de vinagre. E agora vamos aos ganhadores do restaurante Tati de Camping Poço Caixão e também peço ao Flávio que passe as informações para os vencedores.
1: Então, tivemos o Carlos Roberto Rovares, também tivemos o Alexandre Cadorin Gallery, a Lana Arcaro Boeira e ainda o José Gonçalves Vieira. Aos ganhadores, a gente vai repassar os nomes lá para o Alexandre, lá do Poço do Caixão, né? E então, amanhã, com o documento de identificação, é só chegar para desfrutar do almoço e também do ambiente, que é o Poço do Caixão. Muito bacana, muito bonito o local também.
0: É isso aí, show de bola, Flávio, agradeço pela sua ajuda, agradeço também a André, que recolheu todos os nomes, participou aqui com nós, a Mônica também que está presente, o Guilherme lá da SATIC e seu Iraci, todos da Rádio Imigrantes, hoje neste sábado, presentes aqui, nos ajudando e nos acolhendo da melhor maneira. Agradeço agora ao Flávio, desejo a ele um ótimo final de semana e tudo de bom.
1: Eu agradeço a você, Gabriel, também a todos os nossos ouvintes, todos que estão aqui apoiando. E, é claro, já convido todos a segunda-feira, a partir das 9 horas da manhã, estar sintonizados aqui na Imigrantes FM para mais uma edição do Bom Dia.
0: Tá então, Flávio Pescador, o apresentador oficial do Bom Dia Imigrantes, que passa todas as manhãs com vocês, ouvintes. Vamos abrindo, então, mais um bloco musical. Fechamos os sorteios por aqui. Logo mais, som de vinil com João Paulo Brognoli. Vem aí. Vamos abrindo com o milionário José Rico, Estrada da Vida.
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9:35, vamos atualizando as participações que nos chegam por aqui. Sabadão muito movimentado, cheio de participações. Muito obrigado a todos vocês, ouvintes, que estão aqui ligadinhos com nós. O Paulo Roberto tá mandando seu alô, fazendo seu pedido musical. Pode deixar com a gente logo mais na sequência, vamos tocar sim. Muito obrigado pela participação. A Tamires também tá mandando seu bom dia, o seu alô. Está ligadinha aqui conosco. Muito obrigado pela sua participação. A Jéssica também tá mandando seu bom dia, o seu alô. O Paulo da Silva lá de Araranguá, Vila São José. Um abraço para toda a galera aí de Vila São José, fazendo o seu pedido musical e oferecendo para todos que estão na escuta. Muito obrigado pela participação. A Zulei também está ligadinha, não para de ouvir a Imigrantes FM, ouvindo os sucessos desta programação maravilhosa. A Mayara Bis também está ligadinha, mandando seu bom dia. Gostaria de mandar os parabéns para a minha mãe, Marilésia Bis. Quem é que manda é a sua filha, Mayara Bis. Show de bola, um grandioso feliz aniversário para Marilésia Bis, que está assoprando as velhinhas. Que essa data se repita muitas e muitas vezes na sua vida. Agradeço a participação e desejo um ótimo final de semana para esta família maravilhosa. E vamos abrindo este bloco musical com sucessos sertanejos um pouco mais atuais. Alguns pedidos anteriores, Ana Castela, né, e algumas músicas mais atuais. Agora sim vamos abrir este bloco musical. Vamos iniciando então com Ana Castela, Não É Pressa, É Pressão, logo mais Country Beat, Um Peão Desse, e pra fechar, Pedro, Paulo e Alex, Fama de Pegador.

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2: Você sabe como funciona o sistema CNA, FAESC, Senar, Sindicatos Rurais? Em âmbito nacional, a CNA é a voz institucional do setor agropecuário, com atuação junto aos poderes públicos, na defesa de políticas para o campo e na elaboração de propostas voltadas ao desenvolvimento do agronegócio. Em Santa Catarina, a FAESC representa os interesses dos produtores e articula ações estratégicas para o setor produtivo. O Senar atua na formação profissional, na promoção social, na assistência técnica e gerencial, entre outras ações. Já os sindicatos rurais formam a base do sistema nos municípios, mantendo contato direto com os produtores, identificando demandas locais e mobilizando o setor. Juntas, essas entidades trabalham para fortalecer o agronegócio. Minuto do Agro. Uma produção do sistema CNA, FAESC, Senar e Sindicatos Rurais.
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4: 9:48 e é hora de finalizar o Sabadão Sertanejo por aqui. Mas o Sabadão Sertanejo merece um agradecimento especial a todos vocês, ouvintes, que me ajudaram e fizeram deste programa um programa muito melhor. Ouçam aí os aplausos aí de toda a equipe Imigrantes. Obrigado por vocês estarem nesta manhã me acompanhando mais uma vez. Agora é hora de fechar por aqui. Logo mais vem João Paulo Brognoli com som de vinil. Então olha aí, saímos do Sabadão Sertanejo, vamos para o som de vinil. Só tem coisa boa na Imigrantes. Então fiquem ligadinhos que também no som de vinil tem muito sorteio, muita coisa boa vindo por aí. Eu me despeço de vocês, ouvintes, neste sábado. Vou retornar na segunda-feira com novidade aí na programação da Imigrantes. Mas sábado que vem também estaremos presentes apresentando mais uma vez o Sabadão Sertanejo. Valeu, muito obrigado a todos, um ótimo final de semana a vocês, ouvintes. Vem aí João Paulo Brognoli e o som de vinil. Pra fechar. Sorriso lindo, cabelão preto.

0: 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Manhã de sabadão, hoje, 19 de setembro. Sabadão sertanejo, daqui a pouquinho tem som de vinil. Muito flashback aqui nas ondas das YV314. Chove na cidade de Turvo. Informações ao vivo com ele, Nino Mar Moro. Bom dia, Moro.
1: E aí, JP, bom dia para você, para a grande audiência da Emigrantes FM. Meu Paulo, hoje é um dia importante para o associado da Sersul, porque hoje nós temos uma assembleia, né, sobre a mudança do Estatuto da Sersul. Estou aqui com o Álvaro Bratti, ele que é o coordenador aqui do Colégio Eleitoral de Turvo. Álvaro, bom dia, seja bem-vindo à programação da Rádio Imigrantes nessa manhã de sábado. Alguns detalhes especiais, porque o associado deve participar dessa assembleia. Bom dia, seja bem-vindo à nossa programação, Álvaro.
2: Bom dia, Moro, e bom dia a todos os ouvintes da Rádio Imigrantes, e em especial os associados da Sersul.
1: Muito bem, hoje o associado vota aqui, né, para aprovar ou não aprovar essa mudança do estatuto. Isso é muito
2: importante, Moro. A eleição hoje, a votação, aliás, não eleição, para reforçar, né? A votação hoje é para aprovar ou reprovar a mudança no estatuto, que permitirá uma única reeleição para a atual diretoria administrativa.
1: Perfeito. Bom, nós temos locais de votação aqui em vários municípios, tá?
2: Exatamente, Moro. A gente tem a votação aqui no Jorge Schutz, no Turvo, no Colégio Central, lá no Meleiro, no Colégio do Morro Grande, no Colégio do Timbé e no Colégio do Ermo também. E o associado, ele pode escolher qualquer local de votação, que esse ano a gente tem uma novidade. O sistema é digital, então ele pode procurar qualquer local de votação que ele vai poder votar, desde que ele esteja apto como sócio da Sersul.
1: E o que que esse associado tem que levar para votar?
2: É importante trazer para a pessoa física os documentos que comprovem, né, a carteira digital, carteira de motorista. Para quem quer votar pelo CNPJ, pela sua empresa, trazer o contrato social ou o registro na junta comercial. E para quem é presidente de associação, trazer a ata de posse ou a ata que comprove que ele é o responsável por aquela associação.
1: Muito bem, eu sou associado da Sersul, eu estou aqui, eu posso votar nesse momento aqui nesse local.
2: Exatamente, Moro. Tanto aqui no Turvo como em qualquer outro colégio que tenha urna de votação, desde que esteja apto a votar.
1: Muito bem, perfeito. Só mostrar minha carteira de identidade e então está fechado.
2: Exatamente, Moro. Só trazer o documento que comprove ali a tua identidade. Pode vir votar, a gente conta com a participação de todo mundo. É importante o voto, independente se a favor ou contra, é importante que venha fazer o seu direito a voto.
1: E até que horas permanece a votação aberta?
2: Estaremos abertos até às 17 horas. É importante que não vamos fechar o meio-dia, então se quiser vir aqui no horário do meio-dia, pode vir, não tem problema, a gente vai estar aqui atendendo todos os associados da Sersul. E a votação é no máximo até as 17 horas. Então, recomendamos chegar um pouquinho antes, porque às 17 horas vão ser fechados os portões e só vai estar apto a votar quem estiver aqui dentro do colégio.
1: Mais alguma recomendação para o ouvinte e principalmente o associado da Sersul que está nesse momento ouvindo a programação da Imigrantes FM?
2: A recomendação é que venha votar, faça o seu direito a voto. A gente vai estar aqui pronto para receber vocês. E a gente conta com a participação de todos os associados da Sersul.
1: Perfeito. Um abraço, sucesso, um ótimo dia de trabalho e até a próxima oportunidade.
2: Obrigado, Moro, e obrigado a todos os ouvintes e os associados da Sersul. Um grande abraço.
1: Valeu, então. Está aí João Paulo, Álvaro Bratti, ele que é o responsável, coordenador, então, do Colégio Eleitoral, que está funcionando aqui no Jorge Schutz, né, aqui em Turvo. Como ele falou, então, nós temos também outros colégios eleitorais, né, lá em Timbé do Sul, também Morro Grande, Meleiro e Ermo também funcionando nas escolas estaduais, então, para essa eleição. Somente dois votos, João Paulo, sim ou não, para aprovar a reeleição. É um dia importantíssimo, então, para o associado da Sersul. Aqui no Jorge Schutz, a gente vê um grande movimento de pessoas já chegando, então, para a votação, como o Álvaro falou. Ao meio-dia, não para a votação, os colégios eleitorais estarão abertos. É lógico, João Paulo, que hoje, né, após o fechamento das urnas, 17 horas, nós deveremos estar trazendo o resultado. Estaremos acompanhando a seleção de Turvo em São João do Sul, mas na medida do possível estaremos trazendo também durante a programação da Imigrantes FM o resultado oficial finalizado dessa eleição, então, sobre a aprovação ou a reprovação da mudança do Estatuto da CERSUL. Um abraço, JP. Bom programa Som de Vinil para você.
0: Forte abraço, Nino Marmuro. Muito obrigado pelas suas informações neste sabadão aí, 19 de setembro. Você, associado da CERSUL, faça a sua parte. Já fui cedinho lá, já votei. Estamos aqui, então. Daqui a pouquinho inicia o Som de Vinil.
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13: Durante a Grande Depressão, fazendeiros no oeste da Austrália enfrentaram uma infestação de emus que destruíam plantações. O governo enviou soldados com metralhadoras contra essas aves. Mesmo assim, os emus venceram, fugindo e frustrando os militares. Ações repetidas falharam e os emus viraram ícones da natureza resiliente, uma das guerras mais inusitadas da história.
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0: Bom dia, bom dia, bom dia, bom dia para você que nos acompanha. Manhã de sabadão, estamos chegando por aqui com o Som de Vinil, uma viagem ao túnel do tempo. Muito flashback, canções dos anos 70, 80, 90, dando uma passada também pelos anos 2000. Aquele abraço do JP Brunholi. 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São os nossos parceiros comerciais aqui do Som de Vinil. Meu povo, é o seguinte, 3525-0321, Whats no 988-26-1042, fique à vontade, peça a sua música, mande aquele abraço pra pessoa que você tem um carinho todo especial e deixe o seu nome, né, porque no final do programa a gente sorteia aí uma torta da Nivea Doces e mais um kit de produtos da Sulimp. Dito isso, bora pra parte musical então? A gente inicia com um Barão Vermelho. Pro dia nascer feliz. Aumenta o som do seu rádio. Bora pra cima, bora pra frente.

0: 94 FM, já iniciamos aí com duas músicas que passam aquela mensagem positiva. Raul Seixas, Tente Outra Vez, e Barão Vermelho, pro dia nascer feliz. Bora então, 10 horas e mais 14 minutos, seguimos por aqui até o meio-dia. Um abraço pra Zuleita lá no Molha Coco, ouvindo a programação da 94. Tudo de bom pra você, Zulei. Bom dia, aqui é o Fernando Ricken. Um abraço, ótimo sábado a todos. Toca mesmo a música Losing My Religion. Muito obrigado, Fernando. Tudo de bom, hein? Bom dia, gostaria de ouvir Garotos da Rua. Eu já sei. É a Valdilene Ronzani. Muito obrigado, Valdilene. Pessoas aqui deixando os nomes para os sorteios. Abração para todos. Valdinei, Aline, Sara, Henrique. Vino lá em Sombrio, muito obrigado pelo joinha, Vino. Maria Vidal, forte abraço também. Bom dia, paz e luz e muita alegria para todos nessa manhã chuvosa de sábado, amém. Quem está participando com a gente é a Vani, tudo de bom, Vani? Salva, Joel, seu Luiz, a Érica, bom final de semana também. A Santa da Silva Bittencourt, bom dia, bom dia, bom dia, bom dia. Bom dia, JP. Manda uma aí pra gente relembrar. 1988. A música do Fai Young. Ofereço para todos da família Imigrantes, ao meu filho Simon, minha esposa Cida, questão de folga do trabalho no final de semana. Valmir de Oliveira, lá do Rio Mania Criciúma. Abração para toda a família. Terezinha, também a Cecília. Pessoal lá do Ermo, forte abraço. Bom dia, toque Indústria Nacional. Tá faltando só você, só para curtir. Em pede é o Thiago, muito obrigado, Thiago. 10h15, um breve intervalo, a gente volta já já.
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0: Legal, gente. 10h18. Estamos de volta neste sabadão. Vamos atualizando mais participações, então. Silvana e Moisés, forte abraço para vocês. Sueli Perdoná, lá em Morro Grande. Participando também. Paloma, Patrícia, Lucilene. Também o Patrick, Dirceu, Andresa. Vamos lá, deixa eu ver aqui. Bom dia, JP, toca Australian Crown, ou No Not You Again. Ali pros rapazes da Moto Laser, pro Tanaka, pro Vando, pro Guto. E diz pro Vando pagar a carne do aniversário dele. Estamos na espera. Aqui é o Thiago Tramontim. E já coloco o nome no sorteio. Obrigado, Thiago. Eu vou ter que fazer a carne e convocar a gente, né? Tudo de bom. Abração, feliz aniversário. Suzana Cristina Genoveva, também o Marcos. Cauã. Bom dia, JP. Gostaria de oferecer uma música para meu irmão, Batista dos Reis. Que dia 21, segunda-feira, né? Vai estar de aniversário. Quem oferece é sua irmã Maria das Dores. E o Ézio. Estão no sorteio, sim. Daniel, Inês, Wilson, Clayton, Dagelis. Também a Rosa, o Adão. Pessoal lá do Soares. Oi, bom dia, amigo. Toca uma música pra mim, que segunda-feira estarei de aniversário, soprando as velhinhas. 47 velhinhas. Marileide Damin, da Nova Vicença. Parabéns, parabéns. Vamos seguindo por aqui, agora são 10 horas e mais 19 minutos. Pra quem pediu aí, Garotos da Rua, eu já sei.

0: 94 FM, mais um bloco fechado com Ryan, Losing My Religion. E garotos da rua, eu já sei, 10h28. Mais toques e participações, vamos atualizando pra você a partir de agora. Sidney Antoninho, lá em Timé do Sul, forte abraço pro Sidney. Pro Álvaro Ronzani Bendo também. Bom dia, queria pedir a música Ana Júlia, oferecer para nós aqui da cozinha do Hospital de Turvo. Laidete, Catiane, Cláudia, ótimo final de semana também, hein? Bom trabalho. Vamos lá, vamos lá. JP, gostaria de mandar a música com Tim Maia, Acenda o Farol, para meu esposo Arildo, que está de aniversário hoje. Ô Arildo, felicidades, hein? Que essa data se repita por muitos e muitos anos. Quem oferece é a esposa Juscelia e seu filho Breno Bigode. Bom dia para a Jucineia também, deixando o nome por aqui. Bom dia, JP. Diego e Jocelane, aqui da Limeira. Queremos participar do sorteio. Bom final de semana, tudo de bom, hein? Vamos seguindo por aqui. Oi, bom dia. Gostaria de ouvir uma música com Titãs. Ofereço a todos vocês da rádio. Obrigado, Maria Augusto, Felipe, Marilene, também Antônio Carlos. Liduvina, grande abraço, está participando com a gente por aqui nesta manhã de sabadão. Bom dia, bom dia. Roda TNT para minha esposa Juscelia Ventura, que amanhã colhe mais uma rosa do jardim. Aqui é o Ronaldo Souza de Araranguá. Quanta gente de aniversário, hein? Parabéns, Juscelia. Felicidades e muitos anos de vida. Vamos lá, vamos lá, vamos lá. O Itamar, lá em Araranguá. Grande abraço pro Itamar. Abraço pra Zuma, pra Caroline, Josiele. Bom dia, bom dia. Música com RPM, quem pede por aqui é o Luciano Búrigo. Forte abraço, Luciano. Também o Roberto Carlos Ferreira participando, interagindo. Bom dia, aqui é a Letícia. Manda um abraço para Laurinha e também para Lorena, que estão aqui na escuta. Música com Roupa Nova. Valeu, muito obrigado, Letícia. Laurinha, Lorena. Abraço também aí pro Dani. Seu Dino, todo o pessoal aí em Linha Rovares, Jacinto Machado. Estendo um abraço aí pro João Pedro, né, que teve de aniversário ontem. Pra Aline também, pro Beto. E que estão aí na escuta aqui da 94 FM. Tudo de bom, bom sábado pra vocês. É, gente, 988-26-1042. Música especial pra toda a minha família, quem pede... É a Irma Honorato. Muito obrigado, Irma. Sucesso. 10h32. Um breve intervalo, a gente volta já já.
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0: Show de bola, som de vinil 10h34. Bom dia, JP. Coloca Mariposa Apaixonada. Para Valdirene, também para meus filhos Francisco e Helena. E para meu pai Antônio Daniel. Muito obrigado, Julimar. Pessoal em Morro Grande. Bom dia, som de vinil. Bom dia, JP. Aqui é o Lucinei Búrigo. Toca Los Hermanos, Ana Júlia. Para minha esposa Luzia e minha filha Lívia. Muito obrigado, Lucinei. Abraço para Caroline, para o Cássio, para o Clóvis, também para o Teda. Bom dia, Patrick, Lorena, também Simone. Bom dia, JP. Honda TNT, nunca mais voltar. É o Santilino Poçamai de Araranguá. Muito obrigado, Santilino. Pedro Moreto participando também. Maria Nair Fernandes lá do Meleiro. Bom dia, gostaria de escutar a música Ana Júlia, ó, pedido em dose tripla, hein? Do Los Hermanos. Aqui quem pede é a Josielen. Obrigado, Josielen, Daniel, Júlia, Arthur e também o Miguel. A Marlene Ferrari lá do Morro Grande. Muito obrigado aí por todas as participações.
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0: Chegando She Drives, Me Craze.

0: 94 FM, som de vinil, Australian Crown, Oh No Not You Again, Fine Young, Cannibals, She Drives My Crazy. 15 minutos faltando aí para as 11 da manhã. Vamos seguindo? 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Lena, lá no Pinheirinho do Meio, tá ouvindo a gente. Grande abraço, Lena. Tudo de bom, hein? É, gente, 3525-0321. A Andréia tá lá na cabine atendendo você. Pegando os nomes também através do WhatsApp. Então participe e interaja com a gente nessa manhã aí de sabadão, né? Breve intervalo, eu volto já já.
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0: Som de vinil, estamos de volta. 12 minutos faltando para as 11. Grande abraço aí para Eliege, também pro André. Dorilda Chalkowski, lá da Forquilinha. Tá pedindo roupa nova, dona. Muito obrigado, Dorilda. Bom dia, JP. Toca uma música pro Paulo César Buzelo Luciete, que no próximo dia 23, próxima quarta-feira, estará de aniversário. Quem está oferecendo é a mãe Rosângela. Parabéns aí pro Paulo César. Bom dia, JP. Peço a música Perfect, do Ed Sheeran. Oferecer aos ouvintes e para vocês da rádio. Muito obrigado, Eliane. Bom dia, meu nome é Vitória. Quero pedir uma música para minha mãe Cristiane e meu pai Giovanni. Estão no sorteio, sim. Rochelle, Lívia, também Amanda. A Salete, a Deisiane. Thiago, Valdecir, Sedenir. Ô JP, faz uma música aí pra mim que tô curtindo aqui no meu serviço. Grande abraço pro Valdoiro Índio. lá em Balneário Gaivota. A Maria ali, a Maria Luísa, o Aldenir, o Leonardo, o Dirceu, a Andresa, o Cássio, a Jadna. Bom dia, JP. Lodete Muro de Pinheirinho Baixo, muito obrigado, Lodete. Bom dia, JP. Estas músicas são muito boas. Parece que as músicas dos anos passados eram com letras mais... É, Carlos Roberto. Concordo aí contigo. Tudo de bom, hein, Carlos? Bom dia, JP. Cadê? Tá aqui. Tenho muitos aniversariantes em setembro. Família, amigos e parentes. Mando para todos, incluindo eu, dia 17. Gosto muito do teu programa. Quem é? Grande abraço, Edneres. Obrigado pelo carinho. Bom dia, Lívia, Pedro Henrique. Bom dia, JP. Estamos fazendo mais um aninho de casamento. Bodas de Naca. José e a Sandra, né? Lá em Timé do Sul. Excelente sábado pra vocês, hein? José e Sandra, parabéns aí. Por mais essa data aí festiva, matrimônio de vocês. 10h51, chegando Los Hermanos, Ana Júlia.

0: Um minuto faltando para as 11, indústria nacional, tá faltando só você e Los Hermanos, Ana Júlia. Sessão Nostalgia, todos os sábados aqui na 94 FM, né? Temos mais toques e participações? Temos sim! Leandro, Bianca, também a Tânia. Música do Ahá, Take On Me. A Maria Ramos, também a Josilda. Camila, Pedro, Roberto. Muitos nomes que chegam aqui. Bom dia, JP, um abençoado sábado. Estou na escuta do programa. Fátima Arigoni, também o Davi. Também Gabriele. Pessoal lá em Turvo Baixo. Bom dia, queria uma música com Mamonas. Também participar do sorteio. Obrigado ao Marcos, lá em Meleiro. Também a Maria Eduarda, a Ângela. Sofia e o Vitor, abração pra vocês. Lá em Timbé do Sul, Patrícia, Ademir, Safira e Ravi. Dirley, também a Natália. César Santos tá pedindo por aqui, Alphaville. César Santos da Itopaba, primeira. Grande abraço, César. Bom dia, JP. Beatriz Perdonado, Morro Grande. Bom dia, guerreiro. Trabalhando em casa hoje e curtindo a melhor programação. Você tem a melhor seleção de ouvintes. Não tenho dúvida disso, Natal. Abração, bom final de semana. Abração aí pro 25. Vamos seguindo. Fernando, Yasmin, Ivan, também a Sônia, um abraço para a Janete, para o Brian, para o Alexandre, a Lívia, também a Letícia, Davi, Nilza, Ezequiel, o Edson e o Vitor, e por aqui Tete Espíndola. É, gente, são 11 horas e mais um minuto. Eu volto dentro de instantes.
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0: Show de bola, 11 horas e mais 4 minutos, 11:04. Everaldo Rocha, lá em Araranguá, cozinhando um aipinzinho, com frango ensopado também. Dá pra garantir o almoço, né? Abração! Bom dia, gostaria de oferecer música para as minhas aniversariantes, né? Deste mês, que são... Compadre Anderson, que mora em Orleans. Catarina, faz dia 21. Minha filha Marlise, dia 24. E minha irmã, dia 25. Todos no mês de setembro. Gente, por aqui é Lourdes. Lourdes Rosa, muito obrigado, Lourdes. Lilian e Natália participando com a gente também. Maria Lúcia Simão tá lá brincando com as bisnetas, a Chloe e também a Lavínia. Lá em Morro Grande. Maria Lúcia Simão, tudo de bom. 11 horas e mais 5 minutos. Pode pegar as pessoas de surpresa, né? Bom dia, meu colega, logo à frente da mesa. Microfone teu tá ligado?
6: Tu ligou o microfone, eu não acredito.
0: Eu não acredito. Vocês lembram dessa voz?
6: A minha voz eu acho que ninguém lembra. Eu acho que ninguém lembra. O que, que esse povo tá falando aí?
0: Né? Simon Monsani, né? Ele que trabalhou aqui com a gente, à frente do Bom Dia Imigrantes por muito tempo, né? Mas não esqueceu a rádio, de vez em quando tá por aqui fazendo algum trabalho, algum serviço, né, Simon?
6: Isso é verdade. Eu não tem como tirar o vínculo, né? É uma família, né? Não
0: exatamente,
6: tem como.
0: Exatamente, exatamente. Tem que trabalhar na função do podcast, né?
6: Verdade. Logo mais tá chegando o Enem, a gente tá trabalhando em cima de um podcast pro Enem. Tá ficando muito legal, cara. Muito legal. A gente chamou dois professores lá da SATIC. Eles vieram, olha, deram dicas assim que o vídeo tá incrível.
0: Dicas pro Enem.
6: Ó, você mãe que tá ouvindo aí, ó, dá um toque pro seu filho ficar ligado, que daqui a pouco, daqui uns dias eu acredito, a gente vai soltar um vídeo aí que vai agregar muito. Quem sabe aí faz o teu filho tirar uma nota melhor ainda pra garantir uma boa faculdade na vida, né? Faculdade é importante.
0: Exatamente. E esse vídeo ele vai ser postado no canal do YouTube da rádio?
6: Tudo, nós vamos soltar por tudo, vamos soltar corte, show. Vamos jogar no Spotify, vai ter no YouTube também. Nós queremos que o pessoal acesse mesmo, vai poder ter acesso, porque as dicas dos professores, olha, são muito boas mesmo.
0: Bacana, Simon, olha só, tem um abraço pra ti já. A Eliane Rodrigues, que bom ouvir o Simon, um abraço.
6: Ô Eliane, brigadão, viu, um abração, hein, tudo de bom sempre, saudades, hein.
0: Show de bola, tudo de bom, Simon, sucesso sempre.
6: Valeu, JP, a recíproca é verdadeira.
0: Estamos seguindo por aqui, 11 horas e mais 6 minutos, chegando o Tim Maia, acendo o farol.

0: 94 FM, são 11 horas e mais 15 minutos, 11 e 15. Muito obrigado aí por todas as participações. Pessoas deixando aqui mais nomes. Olha os sorteios que acontecem ao final do programa. Uma torta da Nívia Doces e mais um kit de produtos da Sulimp. Bom dia, aqui é o Carlos, Carlos de Arroio do Silva. Uma do Alceu Valença pra ti, tá bom, Carlos Borghetti? Obrigado pela tua sintonia, pela tua participação. Luciana, Márcio e Maurício, forte abraço pra vocês. Tem mais participação que chega por aqui. Bom dia, JP. Eduardo Carlesse. Manda um feliz aniversário pro Lico, filho do Clavinho e da Célia. A música O Corpo Esgualepado, é? Valeu, tá eu, né? Eduardo, o Wagner e ele fazendo uma costela gorda. Ô, rapaziada. Bom demais, né? Com uma chuvinha dessa. Uma costela e mais um biricutico. Ô, maravilha. Tudo de bom pra vocês, hein? Feliz aniversário, então, pro Lico. Felicidades e muitos anos de vida. Eu tava comentando aqui como tem gente de aniversário nesse mês de setembro, né? Essa aqui é uma música para os aniversariantes deste mês. O Zeca, que é dia 12, a Clemair, que é dia 27, e também a Rayana, que é dia 29. E oferece a Dona Geraldina. Parabéns para todo mundo. Já aproveito a oportunidade por aqui para mandar um forte abraço pro meu pai, seu Valmor Brunholi, que amanhã também acende mais uma velhinha da felicidade, né? Dia 20... de setembro, dia do gaúcho, tchê. 11h17, um breve intervalo, eu volto já já.
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0: Tesão. 94 FM, 11 horas e 20 minutos. 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Grande abraço pro Jorge Acácio lá em Praia Grande, só curtindo. Tudo de bom, Jorge. Vinícius, Vitório, Sirineu, Miriam, o João Augusto, Simon, Ediné e o Cláudio, lá em São Mateus, Morro Grande, Giovanni, Henrique, lá em Alto Rio, Jundiá. Bom dia, toca uma música pra nós que estamos aqui em casa. Só na escuta, meu esposo Cláudio.

0: Então, gente, são 11 horas e mais 31 minutos. RPM, Olhar 43. Bon Tyler, Hits Ahir Tesh e Epitáfio com Titãs. Atenção! Música para Cassiano Niero, Martinhago, que amanhã estará de aniversário, dia 20. Parabéns aí pro Cassiano. Oferecimento de toda a família, né? Luizinho da Vila, Luiz Antônio Zanelato, forte abraço. Bom dia, JP, tudo bem? Elisiane Zanoni, de Vila Maria, Nova Veneza. Gostaria de oferecer a música Sometime, do Lasgo. Ofereço para meu esposo Ivo, para meu filho Maicon, minha nora Fernanda, também para Marli. Ótimo final de semana. A Álida também está ouvindo a gente. Tudo de bom, Álida. Oi, bom dia. Estou sempre em sintonia com essa programação maravilhosa nos sábados. Gerci da Rosa Carbone, da Limeira. Muito obrigado, Gerci. 11h32, um breve intervalo. Eu volto já já.
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0: 11 horas e mais 35 minutos. Daqui a pouquinho temos os sorteios. Meio-dia tem o horário da propaganda eleitoral gratuita. Depois seguimos, né?
17: Mil e quatro.
0: Com as músicas que foram solicitadas aqui no Som de Vinil.
17: Madrugada.
0: Uma da tarde tem o programa Cristo Vive, programa evangélico apresentado aí pela Estela e também pela Márcia. Ah, faltou energia aí na serra, é? Faz parte, né? O Eduardo Carlesse mandando aqui um feliz aniversário pro Lico, filho do Clavinho e da Célia. A música O Corpo Esgualepado, é? Valeu, tá eu, né? O Eduardo, o Wagner e o Lico fazendo uma costela gorda, ô rapaziada. Maravilha, hein? Um abração pra vocês, tudo de bom. Feliz aniversário aí pro Lico, né? Felicidades e muitos anos de vida. Pro Wilson, a Fernanda, Júnior, Ana Júlia. Elisete da Arabas também tá ouvindo a gente. Chegando por aqui, TNT, nunca mais voltar.

0: Tiran, Perfect. Também ouvimos TNT, Nunca Mais Voltar. 15 minutos faltando para o meio-dia, um breve intervalo e daqui a pouquinho, então, na sequência temos os sorteios de hoje.
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0: 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Transmitindo neste sábado chuvoso, 19 de setembro. Bom dia, Andréia, tudo bem?
13: Bom dia, João Paulo, tudo bem?
0: Tudo certinho. Andréia que estava lá, pegando os nomes no WhatsApp, atendendo no 3525-0321. Andréia, quantas participações temos aí?
13: 170.
0: 170? Vamos lá, que eu nem abri o meu sorteador aqui ainda. Barbaridade, tô atrasado hoje, né? Vamos lá, abrir o sorteador eletrônico. Sorteador, vamos lá. Abriu aqui.
13: 170.
0: 170, colocar aqui 170, pronto. Temos agora uma torta da Nívia e também um kit de produtos da Sulimp. Primeiramente a torta, vamos sorteando, sorteando. Raso 50, quem fatura aí a torta? Número 50, 50, 50, 50.
13: Foi a Catiane Borges.
0: Catiane Borges, você entra em contato com o pessoal da Nívia no 98814-1001 para combinar aí o dia da retirada da torta, tá bom? Vamos agora então para o kit de produtos da Sulimp. G
14: Girando. 86, número 86. Quem será?
13: Lívia Borges de Aguiar.
14: Lívia, a partir de segunda-feira você pode passar na Sulimp e retirar, então, o seu kit de produtos. Recapitule, por gentileza, Andréia.
13: Já vai, tá. O ganhadora...
14: Vai com calma.
13: A ganhadora da torta da Lívia Doces foi a Catiane Borges.
14: Certo.
13: E o do kit da Sulimp, lá do Mochato, né, foi a Lívia Borges de Aguiar.
14: Perfeito.
13: Esses foram os ganhadores.
14: Perfeito, Andréia, muito obrigado pela força.
13: Obrigadão, João Paulo. Obrigadão também ao nosso povo, né? Que liga pra cá, que manda o seu nome.
14: Exatamente. E eu quero que ele fale mais um pouquinho, né? Pra dar tchau pra todo mundo aí. Simon, mais uma vez, o microfone é todo teu. Te botando no serviço
15: então.
14: Aqui.
15: É? Ah, então, um bom sábado pro JP, pra Andréia também, a todos os ouvintes. Aproveitar esse climinha de chuva. Aproveitar esse final de semana e tudo de bom, a gente se fala, viu?
14: Rumo a Timbé do Sul?
15: Rumo a Timbé do Sul, que hoje é um baita de um dia, hein?
14: E, Andréia, rumo ao Morro Grande?
13: Não, hoje agora é dois fins de semana, agora eu tô descansada.
14: Então tá,
15: coisa boa.
14: Abraço, beijo, bom almoço. Meio-dia tem a propaganda eleitoral gratuita.

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1: 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Nacional, 11 horas, 59 minutos, 50 segundos.
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4: Meio-dia e 26.
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1: Meio-dia e 33.
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13: Você sabia?
14: Você sabia que o cão mais velho do mundo viveu por 31 anos e 165 dias? O cão mais velho do mundo foi Bob, um cachorro de raça rafeiro do Alentejo, em Portugal. Ele viveu por mais de 31 anos, que é algo quase inimaginável para um cão. Bob viveu toda a vida com a mesma família, em uma vila rural cercado por natureza, comida natural e muito carinho. Veterinários dizem que a sua longevidade foi algo extraordinário e digno de estudo. O recorde foi confirmado oficialmente pelo Guinness em 2023 e Bob virou uma celebridade mundial.
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15: Procure no lugar certo. Quando ouviu falar de Jesus, chegou por trás dele no meio da multidão e tocou no seu manto, porque pensava: se eu apenas tocar no seu manto, serei curada. O mundo está cheio de pessoas feridas e adoecidas. Não me refiro somente às doenças físicas, mas também às da alma. Desesperada, essas pessoas procuram por cura ou, ao menos, por um alívio momentâneo em diversos lugares. O problema é que, muitas vezes, na busca por cura, essas pessoas acabam ainda mais feridas. Na Bíblia há exemplos que confirmam isso. No caso do paralítico que Jesus encontrou em Betesda, lemos sobre um homem que estava tão desesperado para ser curado que passava seus dias à espera de uma chance de entrar no tanque quando as águas fossem agitadas, mas esse momento nunca chegava. O que gerava nele feridas internas e profundas. Apesar de sua intenção ser genuína, ele estava procurando no lugar errado, pois a cura não viria das águas do tanque, mas do poder sobrenatural de Jesus. Em outra passagem, na história de uma mulher acometida de uma hemorragia durante 12 anos, está escrito. Ela havia sofrido muito sob o cuidado de vários médicos e gastara tudo o que possuía, mas em vez de melhorar, piorava. Além de sofrer com a doença, ela perdeu tudo o que tinha para tentar encontrar a cura, mas só piorou. Até que ela ouviu falar de Jesus, um homem que realizava milagres. Então, com a esperança que lhe restara, pensou: se eu apenas tocar no seu manto, serei curada. E de fato ela encontrou em Jesus tudo o que ela precisava. E não conheço a sua dor, nem o que aflige o seu coração. Talvez você tenha um diagnóstico desafiador em alguma área da sua vida. O fato é que em Jesus você encontrará alívio, cura e transformação. Há coisas que procuramos em outros lugares, mas que só encontramos em Jesus. E a cura de que você precisa está em Jesus.
3: Nosso Deus e nosso Pai, nós te louvamos, Senhor, por mais esta oportunidade que concede a nós de estarmos aqui para levar a tua palavra, Senhor, sabendo, Senhor, que tem ouvintes na escuta dessa programação e cada patrocinador, Senhor, e cada ouvinte almeja receber de ti, Senhor, uma palavra que venha de encontro à sua necessidade. E nós sabemos que o Senhor tem para dar os benefícios a qual é o de melhor que o Senhor tem para cada um. Paizinho querido, não deixa que a incredulidade, Senhor, atinja os corações, mas que seja um coração aberto para ouvir a tua palavra. É o que nós te pedimos, Senhor, nesta tarde, em nome de Jesus. Amém.
15: Amém, glória a Deus. Estamos nós aqui novamente, depois de uma semana abençoada por Deus. Hoje, chuva na cidade de Turvo, e estamos aqui novamente para apresentar o programa Cristo Vive. Programa que é um órgão da Igreja Assembleia de Deus, é um departamento missionário. Nosso objetivo é levar uma palavra de Deus ao teu coração. Por isso eu convido você a ficar ligadinho até as 14 horas. Este é o tempo que nós temos para sermos canais de bênção na sua vida. Que Deus venha nos usar grandemente através do Espírito Santo de Deus. Está conosco o nosso sonoplasta de todos os sábados, o João Paulo. Esta que vos fala, a irmã Estela Bristotti Brina. Juntamente comigo, a irmã Márcia Brina Casagrande. E hoje quem vai ministrar a palavra do Senhor é o evangelista irmão Sabino Nicoletti. Já estamos aqui todos na cabine. E você que está aí do outro lado, convido você a ficar ligadinho, mandar sua mensagem de texto no telefone 999-31-6555 ou 988-26-1042. 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Paz do Senhor, irmã Márcia.
3: A paz do Senhor, irmã Estela, irmão Sabino, evangelista Sabino Nicoletti, que está aqui conosco, que vai ministrar a palavra do Senhor, e também o nosso sonoplasta aí de todos os sábados. Que Deus abençoe a sua vida. E a todos vocês, nossos amados ouvintes e patrocinadores, para nós é uma alegria estarmos aqui para levar uma palavra de conforto, uma palavra de salvação e de cura para os vossos corações, sabendo que Deus, Ele é maior sobre todas as coisas. Ele é Deus e não há outro Deus além dEle. Uma passagem no Salmo 46:10 que diz: assim diz o Senhor, eu não perdi o controle da tua vida, está tudo no meu tempo, não há nada atrasado. Aquietai-vos e sabei que eu sou Deus. Saiba você quem é o Deus que guia os seus passos. Conheça esse Deus tão poderoso, tenha ele como o seu amigo de todas as horas. Porque ele diz para você, aquieta-te. Ele é o dono de tudo, ele é o dono da hora, ele é o dono do tempo, ele é o dono da cura e do milagre. E nas mãos deles estão todas as coisas. Confia no Senhor. Fique conosco até as 14 horas. Por certo, Deus tem uma palavra para o seu coração e também para o nosso coração.
15: Amém. Então vamos ouvir também uma palavra de saudação pelo nosso evangelista, irmão Sabino. A paz do Senhor, irmão Sabino.
16: A paz do Senhor, irmã Estela. A paz do Senhor, irmão Márcia. Quero Amém. Cumprimentar também a João Paulo, que está na técnica de som, também é apresentador aqui da Imigrante 94.1. E aos nossos ouvintes também, que estão nos ouvindo nesta tarde chuvosa, o nosso abraço, o nosso carinho e cumprimento com a paz de nosso Senhor e Salvador Jesus Cristo.
15: Amém. Então não desligue o seu rádio, que hoje a palavra Deus já colocou no coração do irmão Sabino. Eu tenho certeza que falará conosco bem de pertinho. Tenho aqui a participação. Vamos lá, a paz do Senhor Jesus Cristo, boa tarde, irmã. Gostaria de pedir uma oração para minha esposa Zuei, meus filhos o Diogo e o Tiago, e para o meu pai, seu Nene. Quem pede é o Neguinho Casteller. Estamos na escuta, gostaria de pedir um hino Chorando Por Quê, com Rayane de Almeida. Um abraço, fica com Deus, te abençoe sempre a sua vida. Amém, Neguinho. E toda a sua casa seja abençoada. Seu Nene, um grande abraço ali para o seu Nene, que está ligadinho no programa. Quem está ligadinha no programa também é a Santa da Silva Bittencourt, ouvindo o programa. Um abraço para você, Santa. Boa tarde, irmã Márcia e irmã Estela, que tem um programa abençoado. Quero oferecer também essa programação às irmãs do ciclo de oração ali de Vila Progresso, a qual nós estamos hoje em conculto ali na Vila Progresso, com a participação do ciclo de oração. E quem vai ministrar a palavra do Senhor é vindo ali da cidade de Araranguá, mais conhecido por Canivete. E quem vai estar pregando é o presbítero Jaides Luiz. E no louvor está louvando o nome santo do Senhor, é o Cristiano. Então eu convido você para participar conosco hoje a partir das 19 horas. Ali em Vila Progresso, vai para todo o povo ali de Vila Progresso, linha São José, Rodeio, que estão na escuta desta programação. A Denise Fávaro, um grande abraço para você, Denise, que está na escuta. A todos que estão aí ouvindo.
3: Vamos de louvor, então, com Zé Marcos e Adriano. Foi ele.

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3: 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O irmão Angelino Seno, a Eletrolux dos nossos amigos, a Jacira e o Eliezer. Também temos a irmã Irma e a sua filha Regina Selinger. E o seu Osvaldo Cidade também está conosco.
4: 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Quem está conosco ainda participando e nos abençoando é a dona Maria Rodrigues Cardoso, aqui da Cidade Alta, seu Dionísio Matias, um grande abraço aos nossos amigos anônimos que são contribuintes do programa Cristo Vive. 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Então vamos participar para concorrer estas duas consultas no final do programa. Quem está ligadinho no programa, que conversei com ela esta semana, é a Lilian Leonardo, ali de Ermo, ela que é irmã do Bafinho, do Maneca, da Lelis. Um grande abraço para vocês que estão aí sempre ligadinha no programa. Ela diz que escuta todos os sábados o programa Cristo Vive. Quem está ligadinha no programa também é a nossa ouvinte, a Jacira, e o Eliezer ali da Eletrolux. Um abraço para vocês, nossos grandes parceiros aqui do programa Cristo Vive, que Deus continue abençoando. A gente fala Eliezer, né, mas é mais conhecido por Marrom, né? Não tem quem não conheça ele por Marrom. Grande abraço a esse casal abençoado. Seu Sidney em Timbé do Sul, ele pede as orações e estaremos orando também no final da programação. Ligadinha no programa, está nosso ouvinte, um abraço para você, Ivânia. A Ivânia Casagrande, ali de Jundiá, ligadinha no programa, um abraço. Para Bia Casagrande também, que por certo deve estar aí na costura, um abraço para você, Bia, para Dona Álida e para Serrana. A Dona Elvira, que é minha vizinha aí, estão sempre ligadinhas no programa.
3: E Mateus 9,13 diz para nós: ide, porém, e aprendei o que significa misericórdia quero e não sacrifício, porque eu não vim a chamar os justos, mas os pecadores ao arrependimento. Esta palavra de Mateus que traz para nós um significado muito grande, né? A respeito que nós venhamos a nos arrepender dos nossos maus caminhos. E ele veio para salvar o que se havia perdido. Então você que está numa situação difícil, dizendo para você mesmo que você não tem mais jeito, porque tantas obras desagradáveis, tantos pecados cometeste, mas a palavra do Senhor diz que ele veio também para você. Ele veio para mim, ele veio para nós. Ele veio para trazer vida e vida com abundância. Basta só você tomar a decisão, dizer: eu quero servir a ti, Jesus. Eu quero estar

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Graças a Deus, nós vamos ler um texto da Bíblia Sagrada que se encontra em Lucas, no capítulo 19, do versículo 1 ao 10. Lucas 19, do 1 ao 10. Que diz-nos a palavra do Senhor assim: tendo Jesus entrado em Jericó, e a passando, eis que havia ali um varão chamado Zaqueu. E era este um chefe dos publicanos e era rico. Procurava ver quem era Jesus, mas não podia por causa da multidão, pois era de pequena estatura. E correndo adiante, subiu a uma figueira brava para ver por que havia de passar por ali. E quando Jesus chegou àquele lugar, olhando para cima, viu e disse-lhe: Zaqueu, desce depressa, porque hoje me convém pousar em tua casa. E apressando-se, desceu e recebeu com alegria, ou recebeu gostoso. E vendo todos isso, murmuravam, dizendo que entrara para ser hóspede de um homem pecador. E levantando-se Zaqueu, disse ao Senhor: Senhor, eis que dou aos pobres metade dos meus bens, e se em alguma coisa tenho defraudado alguém, o restituo

quadruplicado. E disse-lhe Jesus: hoje veio a salvação a esta casa, pois também este é filho de Abraão. Porque o Filho do Homem veio buscar e salvar o que se havia perdido. Louvado seja o nome de Jesus. Meus queridos, a história conta que Jericó é uma cidade muito antiga e uma cidade de muita riqueza. E Jesus precisava passar por esta cidade de Jericó. E mesmo antes de passar por Jericó, ele curou o cego de nascença, cego Bartimeu. Louvado seja o nome de Jesus, porque Jesus, na sua caminhada na face da terra, ele realizou muitos milagres, prodígios e maravilhas. Ele cura este cego Bartimeu, depois ele prossegue viagem, porque ele precisava ir a Jerusalém, aonde ele seria crucificado e morto. E naquela passagem por Jericó, ele passa por aquele momento aonde ele se depara com Zaqueu. Louvado seja o nome de Jesus. Esse Zaqueu era um publicano, cobrador de impostos e muito rico, e era mal visto na sociedade da época. Mas Jesus, exatamente, ele veio para salvar o que estava perdido. E Zaqueu assentou no seu coração, ou colocou no seu coração um desejo de conhecer quem era Jesus. E a Bíblia Sagrada diz que existia uma grande multidão por aonde Jesus andava. E como Zaqueu, a palavra conta que ele era de baixa estatura, pequeno, a pequena estatura, ele não conseguia avistar fisicamente a pessoa de Jesus. Louvado seja o nome do Senhor. E a palavra de Deus, ela diz que ele sai correndo na frente. E algo aqui interessante, irmãos, que eu estava estudando nesta manhã, que naquela região, naquela terra, naquele lugar, não ficava muito bem por uma pessoa já de uma certa idade sair correndo. Mas Zaqueu, ele não quis nem saber no assunto. O desejo dele era conhecer pessoalmente a Jesus Cristo. Ele correu na frente, subiu naquela figueira brava, e ele se colocou num determinado galho, num lugar lá, que ele pensou: daqui eu posso tranquilamente conhecer este tal de Jesus Cristo. Louvado seja o nome de Jesus. Estou sentindo uma alegria, meus queridos. Uma alegria espiritual neste momento. E quando Jesus chega debaixo daquela árvore, ele olha para cima e diz: Zaqueu, desce depressa. Sem perca de tempo, desce depressa. Eu quero dar uma paradinha aqui, meus queridos, queridos ouvintes. A salvação de uma pessoa, ela não pode ser lenta. A salvação de uma, a oportunidade de a salvação de uma pessoa, ela precisa ser aproveitada a hora que acontece o momento. E Jesus diz para Zaqueu: Zaqueu, desce depressa. Não demora muito, porque hoje eu preciso estar na tua casa. E eu me chamo a atenção, meus amados, porque Jesus chega debaixo daquela árvore, olha para aquele homem e chama ele pelo nome. Chama ele
pelo nome Zaqueu desce depressa. Eu quero te dizer nesta tarde, meu ouvinte, meu querido irmão, irmã que está ouvindo, quem sabe é simplesmente amiga do Evangelho, o amigo do Evangelho. Jesus está te chamando por nome nesta tarde. Louvado seja o nome de Jesus, seja qual for a tua posição social, não perca tempo. Venha rapidamente aos braços do Senhor. Não perca a oportunidade a qual é oferecida nesta tarde, como foi oferecida a Zaqueu. Louvado seja o nome de Jesus. E a palavra de Deus no versículo de número 6 diz assim: e apressando-se, desceu e o recebeu com alegria. Mas quem é que não ia receber Jesus com alegria, né, irmão? Mãe Estela, João Paulo e ouvintes. Quem não iria receber Jesus com alegria? Louvado seja o nome de Jesus. E vendo a todos isto, murmuravam, dizendo, o versículo 7, que entrara para ser hóspede de um homem pecador. A tendência do ser humano, meus amados, é sempre lançar algo negativo. É sempre nós nos considerar os tais. O outro não é merecedor. Para com isso. Para com isso, porque a palavra de Deus, ela diz que Jesus veio para salvar e buscar o que já estava perdido. Louvado seja o nome do Senhor Jesus. Mas tem um porém aqui, irmãos. Escute no versículo 8. E levantando-se Zaqueu, disse ao Senhor: Senhor, eis que eu dou aos pobres a metade dos meus bens, e se em alguma coisa tenho defraudado alguém, eu restituo 4 vezes. Olha só, quando uma pessoa, ela se converte de verdade, ele transforma o coração dele, transforma a vida dele. Louvado seja o nome de Jesus. E disse-lhe Jesus: hoje veio a salvação a esta casa, porque, pois, este é um filho de Abraão. Esse é descendente de Abraão. Também é merecedor da sua salvação. Louvado seja o nome de Jesus, porque o filho do homem, versículo 10, o filho do homem veio buscar e salvar o que se havia perdido. Louvado seja o nome do Senhor Jesus Cristo. Nós vamos, neste momento, para um fundo musical, com o trabalho ali do técnico de som, nosso amigo João Paulo, e fazermos aqui mais alguns comentários.

0: pensando bem.
1: Zaqueu, com certeza, meus amados, com certeza, ele parou, analisou e pensou bem. Eu preciso da presença de Cristo na minha vida.

Louvado seja o nome de Jesus. Jesus, meus amados, Jairo, quando ele vê a sua filha sem vida, ele pensou, certamente, ele falou consigo, pensando bem, eu preciso ir em busca de Jesus. Ele vai solucionar este problema. E foi o que aconteceu, meus amados. Foi o que aconteceu. Jesus ressuscitou a filha de Jairo. Louvado seja o nome de Jesus. Glória a Deus. Pensando bem, a mulher do fluxo de sangue, como já foi falado aqui nesta tarde, depois que ela gastara tudo os bens que ela tinha, certamente ela pensou consigo, pensando bem, eu preciso ir em busca de Jesus.

E esta mulher, meus amados, ela saiu da sua casa, colocou na sua cabeça, na sua mente, mesmo que eu tocar somente na orla do vestido de Jesus, eu ficarei curada. E foi o que aconteceu. Esta mulher, somente tocando na roupa de Jesus, o fluxo do seu sangue parou. E Jesus logo percebeu que algo da sua vida, do seu corpo, saiu. Uma virtude saiu da vida de Jesus. Ele olhou para os lados. Quem me tocou? Ele perguntou. E aquela mulher, tremendo, preocupada, porque ela sentiu que recebeu um milagre. E ela pensou bem. Ela foi em busca da solução divina que era Jesus Cristo.

Louvado seja o nome de Jesus. Lucas 18:35, nós temos a passagem de Jericó, do cego de Jericó, quando ele estava à beira do caminho, que ele gritava: Jesus, filho de Davi, tem misericórdia de mim. Ele também pensou: Jesus vai ser a solução. Jesus tem em suas mãos aquilo que eu mais preciso. Ele não deu ouvido para as pessoas que diziam a ele: fica quieto, para, não grite, não incomode o mestre. Mas ele gritava cada vez mais: Jesus, filho de Davi, tem misericórdia de mim.

0: Depois da conversão de Zaqueu, com certeza ele tem dito para Jesus: não me deixe, fique comigo, me acompanhe na minha vida. E nós também temos o direito de dizer isso: fica conosco, Senhor, nos acompanhe, nos ajude no nosso ministério, na nossa vida. Nós te pedimos em nome de Jesus.
1: E sabemos nós que sem Jesus nós não somos nada, né? Jesus sem nós é o mesmo Jesus, mas nós sem Jesus não somos nada. Por isso o caminho é Jesus Cristo. Que nós possamos fazer como Zaqueu, né? Tentarem conhecer Jesus. E Jesus quer entrar na tua casa hoje. Quem está ligadinho no programa, irmão Arilto e irmã Ledair, ali de Jacinto Machado. Ele avisa que amanhã à noite aqui no Templo Sede tem culto do Departamento Missionário, Missões. E quem estará pregando a palavra do Senhor é o presbítero irmão Marcos e no louvor é a sua esposa, irmã Josi. Então não fique em casa, né? Tem vários lugares para você ir cultuar e aprender quem é Jesus. Você conhece Jesus? Você já anda com Jesus? Ou você conhece Jesus só de ouvir falar? Nós não podemos ficar em conhecer Jesus só em ouvir falar quem é Jesus. Nós temos que ter experiências com Ele. E Ele está pronto para nos abençoar, para caminhar conosco. Tem mais oferecimento, irmão Márcio?
2: Irmão Sabino, tem um oferecimento?
0: Tenho sim. Louvado seja o nome de Jesus. Primeiramente, quero fazer um oferecimento à minha esposa, irmã Ivanete, juntamente também com meus filhos, o Elias e o Tiago, a minhas noras Lidiane e a Denise, e também os netos, o Guilherme e o Josué, e também o Gustavinho. Quero lembrar também de fazer um oferecimento e pedir a Márcia que ele estaria ouvindo, pastor Célio Timbone, nosso companheiro de programação em outra emissora. Vai o nosso abraço, pastor Célio, que Deus abençoe a tua vida, a tua casa, a tua família, e continua nesse ministério que você está exercendo, ministério missionário. Antes, irmã Estela e irmã Márcia, de terminar, eu quero dizer o seguinte: estava hoje em casa ainda estudando um pouco a palavra de Deus e me lembrei na questão missionária. Questão missionária, já esse programa Cristo Vive já deve estar em torno dos 30 anos ou mais. E vocês são verdadeiras missionárias, anunciando todo sábado aqui a palavra do Senhor, esta palavra que cura, que salva, que liberta, que restaura. Amém. E que nos leva e leva o ser humano para o céu um dia.
1: Amém. Amém. Quem está ligadinha no programa é a dona Álida, nossa vizinha. Ela pede oração pelas suas filhas e para toda a sua família.
2: Também vamos tão de louvor com Mara Lima, companheiro.

0: Então nós vamos fazer o sorteio para quem ganhou a consulta, né? Para participar da ali do da consulta com o Dr. Ronald. Eu vou pedir para a irmã Márcia dizer o número de 1 a 7, irmã Márcia.
1: 7.
0: O 7. Ó, quem ganhou foi o irmão Arilton Tramontim, lá de Jacinto Machado. Ganhou a primeira. E agora eu vou dizer para o João Paulo, já que está aí participando. Vamos lá, João Paulo, de 1 a 6.
2: 4.
0: 4. Quem ganhou foi a Jacira, ali da Eletrolux. Então, esses dois, eu vou passar os contatos, né? Vou entrar em contatos com vocês para ver como é que funciona a consulta, que vai ser dia 23 agora no Maia Center. Agradecemos a participação de todos, agradecemos ao irmão Sabino por estar aqui ministrando a palavra do Senhor. Ainda temos o momento da oração. Oração por Tetê, pela irmã Margarida, Álida e toda a sua família, e para o Sidney e toda a sua família. Pode orar, irmão Sabino.
3: Senhor nosso Deus, Pai Santo, Deus Poderoso, Criador do céu e da terra, aqui nesta tarde, Pai querido, aonde nós acabamos de falar da Tua palavra, do Teu poder, da Tua misericórdia, nós queremos também atender esses pedidos de oração que têm sido feitos nesta tarde. Pai querido, Pai amado, vai ao encontro dessas vidas. Nós não sabemos qual é o problema, mas Tu conhece. Tu conhece mais o profundo do interior de cada vida. Pai querido, repreende toda a enfermidade, todo o mal, se for o caso. Pai Santo, vai também nos quartos de hospitais, nas UTIs, aonde está ali um enfermo, estende a Tua mão poderosa, Senhor, como estendeste sobre a vida do cego de Jericó. Pai Santo, te peço, em nome de Jesus Cristo, vai restaurando estas vidas, vai curando, vai libertando, porque nós sabemos que em Tuas mãos há todo o poder. Pai Santo, desde já nós te louvamos, te bendizemos, em nome de Jesus, amém e amém.
0: Amém. Nós louvamos a Deus por mais este sábado e convido você a sintonizar no próximo sábado, no mesmo horário, lembrando de cultuar ao Senhor. Ele é o nosso refúgio. Um grande abraço a cada um.
3: Queremos agradecer a oportunidade e nos despedir com a paz do Senhor. Que Deus abençoe a todos. Tenha um ótimo final de semana.
1: Amém. Louvado seja o nome do Senhor por esta oportunidade que Deus deu para nós, né? Esta uma hora aqui, né? Sabendo que você aí do outro lado foi alcançado com a bênção do Senhor e nós também, pela palavra que foi ministrada nessa tarde. Um bom final de semana a todos vocês. Vão para a casa do Senhor, não fiquem em casa. Vá cultuar a Deus e agradecer por mais uma semana que Deus concedeu a você e a sua família.

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1: Agora são 14 horas e 45 minutos, 14h45 desta tarde de sábado e dentro de alguns instantes, jornada esportiva. Vamos conversar ao vivo com Nindomar Moro neste momento. Olá, Moro, boa tarde.
2: E aí, Sasso, boa tarde para você, para a grande audiência da Imigrantes FM. Já estamos aqui, né, Sasso? No estádio Marcos Aurélio Matos de Vargas, sábado chuvoso, frio, uma chuva aqui que está batendo, né, de frente conosco aqui na nossa cabine improvisada, um gazebo aqui no Marcos Aurélio Matos de Vargas. Estamos assistindo a partida preliminar entre Passo de Torres contra a representação de Balneário Arroio do Silva, né? Por enquanto, o Passo vai vencer pelo placar de 1-0 na categoria sub-17. Está indo para a final da categoria sub-17. Lá em Araranguá estão jogando as equipes de Araranguá e Turvo. Por enquanto ainda não temos o resultado da partida preliminar lá. E daqui a pouquinho aqui, né? Em campo, a categoria livre. Então, a Batalha de São João hoje aqui, né? Revivendo 23 de novembro, a grande final do ano passado entre Turvo e São João do Sul, com o Turvo alcançando o título pela primeira vez inédito da Copa Amesc, derrotando nos pênaltis a equipe de São João do Sul, né? Muita gente fala em revanche da grande final da decisão. E nós já estamos aqui com a nossa equipe, juntamente com o Flávio Pescador, o The Fisherman, que hoje trabalha nas nossas mídias sociais, e também o professor Lau, o nosso repórter e também comentarista, que já está aqui ao nosso lado. A delegação turvense já chegou aqui no estádio Marcos Aurélio Matos de Vargas. A informação que nós temos é de que a representação turvense hoje está completa para o jogo. Daqui a pouco o professor Lau já vai trazer os detalhes da escalação, né, para essa partida que é importantíssima. Turvo vai em busca, né, para conquistar aí mais uma vaga na grande final com o vencedor de Araranguá e Meleiro, que o Sasso vai estar acompanhando lá na Central Imigrantes de Esportes. 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Agradecemos a Dunet Internet pela força para que nós pudéssemos também transmitir as imagens e essa transmissão pelo Dial 94,1 dessa grande partida envolvendo Turvo e São João do Sul, São João do Sul e Turvo aqui no Marcos Aurélio Matos de Vargas. Nós voltamos então. Prefeiturável Maurício Sasso, daqui a pouquinho, embaixo de chuva, de vento, para levarmos as emoções deste grande clássico do futebol amador da nossa região pela Copa Amesc de Seleções. Voltamos com você aí na Rua Barbosa 1321. Um abraço e até já, prefeiturável!
1: Um baita abraço, Nindomar Moro, e também toda a equipe Amigos da Bola. Dentro de alguns instantes, jornada esportiva. Imigrantes, boa tarde!
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E aí, torcedor, tudo bem? Tudo tranquilo? Tudo Imigrantes FM? Eu estou bem, você também? E nós estamos juntos, então, agora aqui, mais uma vez, de 94,1. 3 da tarde, 12 minutos, sábado, 19 de setembro de 2026. Tempo chuvoso, frio, venta forte aqui no estádio Marcos Aurélio Matos de Vargas, em São João do Sul. Mais uma vez, a Batalha de São João. São João do Sul e Turvo, repetindo 23 de novembro de 2026. Muita gente, muito torcedor, fala em revanche da final da Copa BESC do ano passado, quando o Turvo derrotou o São João do Sul nos pênaltis, brilhou o Wesley Príncipe defendendo penalidades máximas. E hoje a volta, hoje é semifinal. O vencedor daqui enfrenta o vencedor de Araranguá e Meleiro, que jogam lá no estádio Mané Gregório, na Sanga do Viado, né? Lá em Araranguá, portanto, no bairro Santa Catarina. E aqui hoje é jogo cachumba de novo, né? Perdeu, vai pro saco. Se houver empate, tem cobrança de pênaltis. Temos informações de que Turvo vem hoje com a sua equipe completa. São João do Sul também tem informações de que vem com modificações da sua equipe do ano passado. É um jogo que promete, é briga de cachorro grande essa tarde aqui no Marcos Aurélio Matos de Vargas. 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A nossa equipe, então, como eu falei, formada. Aqui ao meu lado, o professor Lau, cross-comentarista, e também que é o nosso repórter, que é Papo Federal. Nas mídias sociais, hoje, os trabalhos do The Fisherman, Flávio Pescador Saviato. Na mesa de áudio, efeitos especiais, hoje, e também no nosso plantão de estúdio, os trabalhos do prefeitorável de Alto Rio Judiá, Maurício Sasso. Em nome desta equipe esportiva, o narrador de São João do Sul e Turvo, Nino Marmoro, está cumprimentando a você, senhor, a você, senhora, a você, jovem, a você, criança, a você, imigranteiro e imigranteira de plantão, desejando, a partir de agora, uma ótima, uma grande jornada esportiva no campo do seu rádio. Que vença o melhor e que esse melhor seja Turvo, e que realmente possamos ter mais uma vez uma grande final da equipe turvense, e que venha mais uma vez o título da Copa AMESC. E desde já agradecemos a sua audiência. Seja bem-vindo, seja bem-vinda a mais uma grande jornada esportiva dos Amigos da Bola, através do Dial 94,1 e também do nosso canal do YouTube. 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E hoje também, como falei na abertura da nossa jornada esportiva, hoje
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Nessa tarde, as imagens que você recebe através do nosso canal do YouTube também disponibilizadas pela Dunet, a qual agradecemos sinceramente.

0: Agora são 3 da tarde, 18 minutos. Jogo preliminar encerrado aqui no Marcos Aurélio Matos de Vargas. Passo de Torres está na final da categoria sub-17. E eu tenho a informação de que no estádio Mané Gregório, Turvo foi para os pênaltis na sub-17 contra Aranguá. Empatou em 1-1 no tempo normal e agora tem cobrança de pênaltis. Daqui a pouquinho a gente vai confirmar o resultado final lá da seleção turvense, portanto, na cobrança de pênaltis. Professor Lau, boa tarde, professor. Seja bem-vindo a mais uma grande jornada esportiva dos Amigos da Bola, Tietchan.
1: Boa tarde, Moro. Boa tarde, Flávio. E principalmente aos nossos teleouvintes que nos acompanham pelas ondas da 94.1 e as imagens geradas aí pelo Flavinho. Copa das Seleções, você falou aqui a Passo de Torres classificado para a final, venceu de goleada aí para cima do Arroio do Silva, 5-1, Moro. Partida agora do Sub-17, acabou de terminar agora em instantes finais, instantes atrás aí. Então, Passo de Torres é o primeiro finalista da Sub-17, vencendo Arroio do Silva por 5-1.
0: E eu acredito que uma imagem vai viralizar aí no Facebook e também no Instagram, o gol aí do garoto aí de Passo de Torres, hein?
1: É, ele é uma figura, a gente já conhece ele aí dos jogos aí de Gerva e Jesc. É. Ele tá sempre causando alguma emoção aí pra rapaziada aí. Ele é um garoto aí simpático, é. fez umas travessuras aí, acabou fazendo o quinto gol, né, amor?
0: É,
1: tirando exatamente a camisa aí, correu pra galera e o pessoal
0: vai viralizar.
1: Com certeza vai dar muitos likes aí pra ele.
0: Com certeza, né? Muito bem, então. Professor, diga pra gente aí, o Turvo parece-me que está completo aí ou tem algum desfalque hoje, hein?
1: Não, referente ao jogo passado, né, já não tem Vaguinho, né?
0: É.
1: Não joga.
0: Tá.
1: Vamos ver quem mais aqui, que não teria...
0: Pikachu?
1: William Zilli, né, que teria na zaga.
0: Uhum.
1: O Pikachu, né, que já não jogou domingo passado, também não joga hoje, tá machucado.
0: Tá.
1: Então seriam esses, né, o William Zilli, que seria o titular, não vai jogar, joga Índio na lateral direita.
0: Tá.
1: E no meio não, Vaguinho, né, que não Vaguinho estaria aqui hoje. Entra certo o jogador Gauchinho na vaga dele.
0: O Gauchinho, muito bem. Então, o William Zilli não veio para o jogo e também o Vaguinho, né? Seria isso.
1: E a novidade é o Gustavo Simão na zaga, né?
0: O Pantera está aí, então dá de volta para a Batalha de São João. Então, seria isso?
1: É, o Pantera entra na zaga e o Gaúcho foi aí promovido ao meio de campo.
0: Muito bem. Então, já que você já está trazendo essa informação, e São João do Sul também está um elenco aí remodelado do ano passado, né?
1: É, um time de diferente daqueles daquele que jogou contra a equipe turvense naquela final do ano passado da Copa América.
0: Uhum.
1: Alguns estão no banco, algumas novidades que estão aparecendo aí. Escalação pronta, assim, de Turvo, como de São João do Sul, dos técnicos Albani, da equipe São João do Sul, como do Liminha, da equipe turvense. Arbitragem também escalada já, amor? Assim que você querer, a gente pode informar para quem está nos acompanhando pelas ondas 94.1.
0: Muito bem, a nossa colega de trabalho, Renata Toledo Angeloni, está acompanhando a nossa transmissão. Obrigado, Renata. Também estou na escuta, desejo uma boa sorte para o Turvo. Quem está conosco é o Neguinho Casteler. Valeu, Neguinho Casteler. Obrigado aí para o Neguinho. E a informação que eu estou recebendo agora aqui é que a seleção turvense perdeu nos pênaltis para Araranguá. Então, seleção turvense perdeu nos pênaltis para Araranguá. Então, Passo de Torres e Araranguá decidem o título na categoria sub-17 da Copa Amesc. Então, atenção, torcedor, vamos confirmar agora aqui com o professor Lau a definição da escalação da representação, então, para Sersul Distribuição, a definição da escalação da equipe da casa. Vem aí, na voz do professor Lau, a definição, então, da escalação de São João do Sul.
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1: São João do Sul, do técnico Albani, vai a campo com Boy no gol número 1. Na lateral direita, com a número 2, Zura. A dupla de zaga, com a número 3, Del. E com a número 4, Rômulo. Na lateral esquerda, o meia dúzia, Jeanzinho. O meio de campo com a 20, Escobar. Com a número 8, Drica. Com a 10, Gesiel. E com a número 23, Denis. A dupla de atacantes com a número 9, Pigmeu. E com a número 7, Vitinho. Esta é a equipe de São João do Sul, treinada pelo Albany.
0: Muito bem, tá aí então São João do Sul, né, com Boy, Zuradel, Rômulo e Gianzinho, Escobar, que é a novidade, Drica, conhecidíssimo, Gesiel, conhecidíssimo também, Denis, também novidade, né, o Denis que atuou pelo Morro Grande, o Pigmeu, que já atuou o ano passado, e também o Vitinho, portanto, a definição de São João do Sul para Sersul Distribuição, energia que conecta, atendimento que

0: com a número 13, Matheus Codo, com a 7, Gauchinho, e com a número 5, Léo Cândido. A dupla de atacantes com a 19, João Simão, e com a número 10, Zebrinha. Esta é a seleção turvense do técnico Liminha. Ouro.
1: A seleção turvense, então, de Mantovani M, o Mantovani Milagres, Lucas Índio, Pepe, Gustavo Pantera, Simão, Biel, Fernando Gambá, Matheus Codo, Gauchinho, Léo Rottweiler, Cândido, o João Espírito Simão e também o Zebrinha, o Zebra Gol. 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
0: O árbitro da partida é o William Martins. Auxiliar número 1, Matheus Fernandes. O auxiliar número 2, a Ellen Portal. E a delegada da partida é a Priscila Maia. É o quarteto responsável por essa jogão de bola entre São João do Sul e Turvo Moura.
1: Muito bem, o William Martins Custódio, então, é o árbitro, auxiliado pelo Matheus Fernandes e também a Ellen Portal. E a Priscila Maia, portanto, a delegada do jogo, na informação de bebidas Licor Tour, qualidade total em sua produção. 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E você já vai bater um papo com ele, o técnico da representação turvense, que pode chegar à final da competição essa tarde aqui no Marcos Aurélio Matos de Vargas, o técnico João Carlos Lima, o Liminha, portanto. Diga aí, professor.
0: É, ao lado do técnico Liminha, da seleção turvense. Liminha, algumas alterações em relação ao jogo passado, né? Não tem o William Zilli na lateral direita. Dança na zaga, o Gauchinho vai para o meio, mas tem a presença do Gustavo Simão hoje. E o Vaguinho, né? Não pode estar presente também, uma alteração no ataque. O Zebrinha um pouquinho mais na frente. Uma equipe modificada no papel, mas de futebol muito, muito, muito boa ainda, por sinal, né, Liminha? O que falar desse jogaço dessa tarde contra São João do Sul?
3: Eu acho que é um jogo difícil, complicadíssimo, né? Daqui para adiante não tem mais adversário fácil, é tudo difícil, né? A gente deu uma mudadinha no time, alguns jogadores não puderam vir, um compromisso e coisa, mas eu acho que o nosso time está bem. Um time, eu acho que todo jogador aqui que está fechado tem condições de jogar, e eu acho que o nosso time está pronto para ganhar esse jogo aqui. É importante a vitória, para nós é a grande decisão contra o Aranaguá Meleiro.
0: Campo molhado, bate chuva, frio, toda a cautela é necessária nessa tarde. Como é que essa conversa existiu já no vestiário, Lima?
3: É, conversa sempre tem, né? Mas o campo molhado é para os dois times, né? Os outros times também me dizem que é muito bom, que é de qualidade também. Bom, vai dificultar para nós, vai dificultar para eles também. Isso é natural.
0: Bom jogo aí, Liminha.
3: Valeu, obrigado.
0: Aí o Liminha falando das ausências, mas no papel a equipe aí tu vence muito boa também, ainda permanece muito boa, amor.
1: Ok, perfeito então, professor Lau, conversando aí com o técnico Liminha, né, da representação da equipe turvense, e o Turvo perdeu nos pênaltis lá para Araranguá por 6-5, hein? Então foi uma disputa boa, portanto, da garotada turvense aí, 6-5, né? Garotada turvense aí que tem um futurão aí pela frente, com certeza, né? Uma equipe aí que tem vários jogadores jovens aí, que vai dar muito futuro para a representação turvense. O gol turvense foi marcado pelo Luiz Otávio durante o tempo regulamentar, Titi.
0: Jogadores que poderiam estar aqui, né, amor? Estão, inclusive, estão fichados aqui no time titular, né? Mas como chocou aí o horário não chocou, mas é o itinerário, né? É. A localização, né? O jogo lá em Araranguá, para vir de lá para cá correndo, aí fica difícil.
1: Tanto é que o Wesley, que é o goleiro reserva, estava lá com o Gi, né? Porque o Ricardo hoje, o Fute, não pôde comparecer. Então, o Gi e o Wesley é

Agora são 15 horas e 32 minutos, você está ouvindo Jornada Esportiva, contato restabelecido com Ninomar Moro. Moro, você me ouve? Alô, Ninomar Moro? Alô, Ninomar Moro, você me ouve? Estamos ao vivo.

0: Estamos com o nosso sinal agora restabelecido. Estamos caindo o nosso sinal. Está nos ouvindo, prefeito Lávio?
1: Sim, Moro, estamos ao vivo.
0: Perfeito, estamos ao vivo. Então agora, boa tarde, seja bem-vindo mais uma vez à nossa jornada esportiva.
1: Muito boa tarde a você, Nomar Moro, e também a toda a equipe Amigos da Bola.
0: Muito bem, vamos. Você vai acompanhar hoje o outro jogo da Copa AMESC de Seleções, né?
1: Exatamente. Semifinal, categoria livre, jogo único às 15 horas e estava previsto, né, para as 15 horas e 15 minutos no estádio Mané Gregório, Arananguá versus Meleiro. Esse jogo está prestes a iniciar, pelo que estou acompanhando aqui. 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
0: Perfeito. O jogo está marcado para 3h15, mas sempre dá uma atrasada legal aí, com certeza, assim como também atrasou aqui em São João do Sul. Muito bom. Vamos confirmar outras informações suas também aí do futebol, então, da nossa região, por favor.
1: Muito bem. E o jogo em Arananguá Meleiro acabou de iniciar. Pelo Campeonato Brasileiro da Série B, Vila Nova Goiano 1, América Mineiro 0. Placar nacional de ontem. Ceará 2, Novo Horizontino 1. São Bernardo 1, Atlético Goianiense 0. Placar nacional para hoje. 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Campeonato Brasileiro da Série A, às 16 horas, Atlético Mineiro versus Chapecoense. Já às 17 horas, Mirassol versus Botafogo. 18h30, Remo versus Santos. Às 20h30, Vasco versus Coritiba. E às 21 horas, São Paulo enfrenta a equipe do Internacional. 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Pelo Campeonato Brasileiro da Série B, às 16 horas e 30 minutos, Sport versus Juventude. Já às 18 horas e 30 minutos, Athletic versus Botafogo de Ribeirão Preto. Pelo Campeonato Brasileiro da Série C, para as 17 horas, está marcado o jogo entre Maringá versus Botafogo Paraíba. 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
0: Ok, perfeito, prefeito Lávio, Maurício Sasso, quando agora a seleção turvense vem aí para a foto oficial, portanto, também, né, para a foto que, de repente, pode levar a equipe aí para mais uma disputa, portanto, de mais uma final, em busca do bicampeonato inédito da Copa AMESC de Seleções. Daqui a pouquinho o professor Lau vai se movimentar também para conversar aí com os atletas da seleção turvense. Se o professor tiver já condições aí de bater um papo, né, antes que o jogo comece, porque o trio de arbitragem já está no gramado, então, vamos ver se o professor conversa com algum jogador. Eu acho que não vai dar mais tempo nenhum, né?
2: Não, vai ficar para o intervalo, amor.
0: Para o intervalo, né?
2: Pessoal, exatamente. A arbitragem já veio aqui no vestiário, a delegada já veio bater no vestiário aqui, o pessoal está atrasado. Não tem mais tempo para conversa, amor. O negócio é bola rolando.
0: Porque com esse tempo aí, né, se tiver cobrança de penalidade máxima, agora faltando 22 minutos para as 4 da tarde, né? Com esse tempo aí, se vai para a cobrança de pênaltis, aí tem que ligar aí o refletor do veículo para a cobrança de pênalti, né, Tite?
2: Com certeza. Não dá para... Opa, desculpa, Maurício, né? Não dá para demorar muito aí não, porque aqui escurece rápido, hoje tempo nublado, fechado, muita chuva, frio, moro. Negócio pode terminar mais cedo, mas melhor para nós, né?
0: Também, com certeza. 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E a partir do próximo sábado, tem Larme também no campo do seu rádio com os Amigos da Bola. E o primeiro jogo é Turvo e Mãe Luzia, cobertura completa dos Amigos da Bola, né? E vamos também saber durante a semana se poderemos fazer a nossa cobertura também através do nosso canal do YouTube, porque estamos aí aguardando a definição final por parte da Larme a respeito das transmissões também do canal do YouTube. o Turvo hoje está com um novo preparador físico aí, né? É, temos aí o preparador que atua pela equipe do, se eu não me engano, da Isara, né? Ele já atuou pela equipe turvense e agora está retornando aqui para o Turvo, né? Então aí, é a definição aí, depois o professor Lau pergunta o nome dele, eu sei o nome dele, mas agora esqueci aqui, depois o professor confirma o nome dele aí com o pessoal do Turvo, ele é bastante conhecido, já fez parte, inclusive, já foi campeão com o Turvo da Copa Sul dos Campeões. Trilo, apito, William Martins, a bola rola aqui em São João do Sul.
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0: Primeiro tempo. E a saída pertenceu à representação turvense. Primeira jogada ali para cima do Denis. O Denis caiu no gramado. Somente arremesso manual. A falta foi marcada, Tite.
2: Falta foi marcada. Uma chegada um pouquinho mais forte aí do Zebrinha para cima do Denis. Ele até deu uma olhadinha mais feia, mas o Zebrinha chegou, já conversou com ele. A rapaziada se conhece do futebol aí. Mas já vai vir cruzamento para a bola. Vai ser alçada na área. Vai ser perigo de gol em favor da equipe São João do Sul. E não quer perder tempo, vai lá, Moro.
0: Te cuida aí, Mantova. Lançamento feito na área, faça a defensiva. A bola vai sobrar, Zebrinha já bate de primeira procurando seu ataque, mas não tinha ninguém no ataque. Vai aparecer somente lá o jogador da representação da equipe de São João do Sul. Então, a armação de jogada feita com o Zura. O Zura deixou, tentou fazer o lançamento de primeira, onde estava agora o Vitinho. Vitinho vai receber, mas aí já houve o contato, a falta foi marcada e o jogador turvense caiu no gramado, Tite.
2: É o Pantera, né? A Pantera acabou levando uma pancada aí no joelho direito, coloca a mão lá, mas ali para derrubar tem que ser dardo para elefante, né, mano? Porque o rapaz não é de cair qualquer jeito, não. Ele mesmo vai cobrar a falta. 0-0 no placar por enquanto.
0: 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Ele próprio vai para a cobrança, ele pega firme na bola, ele pede para que o jogador lá, o Vitinho, deixe um pouco mais de distância para a cobrança da falta. Ele mede a distância, tocou para o Zebrinha, matou na categoria, ainda ele saiu do primeiro da marcação feita, saiu agora para o Fernando Gambá dominou, tocou bonito para Biel pela ala esquerda, dominou, é do jeito que ele gosta, ainda o Biel chamou para a jogada, agora o Matheus Condo, devolução para ele, tentava a finta, apareceu para fazer o corte lá pela ala direita, o Zura e cedeu o manuseio lateral.
2: É, na bela troca de passe entre Biel, Matheus Condo, Condo, Matheus Biel, ele tentou fazer o cruzamento, mas aí houve o corte pela defensiva da equipe do São João do Sul, lateral em favor da equipe turvense, Gauchinho na cobrança, placar zerado, Moro, tudo igual.
0: 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Lucas Índio veio com o Pigmeu, ele cabeceou e o Pepe evita a saída de bola. O Pepe tem a bola dominada, ainda ele vai fazer o lançamento. Então a bola se ofereceu ali onde estava a dupla de zagas da equipe de São João do Sul, o Del e também o Rômulo. E a bola se ofereceu então onde estava o Del. Del chama para o jogo já o Rômulo. Rômulo trabalha lá pela ala direita, trabalhou com Zura, Zura faz a devolução, troca figurinhas, agora aparece então para a jogada o Escobar que é a novidade na representação da equipe do São João, tocou para o Gianzinho, também bem conhecido o Gianzinho aqui em São João do Sul, ele tentou ligar, faz o contato de primeira, tentava o Gesiel, do jogador que era o Denis, o Lucas Índio aparece para fazer o corte, lembrando que se houver empate, nós temos cobrança de penalidades máximas aqui em São João do Sul. Vem pro jogo de novo a representação da equipe turvense e o último contato, diz a arbitragem, foi do Denis. O Mantovani vai ganhar então o manuseio lateral. É a cobrança de tiro de retorno, melhor dizendo.
2: De retorno, no disputa aí de bate e rebate, a última bola acabou batendo no atacante Denis da equipe São João do Sul e a bola se perdeu linha de fundo, tiro de meta já cobrado. Turvo 0, São João do Sul também 0.
0: 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Vem para o jogo Escobar. Escobar abre a jogada aqui para Janzinho. Pela ala esquerda, tem a marcação à distância do Gauchinho. Ele tenta fazer a ligação de primeira procurando o Vitinho. Mas aí a bola se apresentou de novo. Vitinho também é uma novidade na equipe de São João do Sul, né?
2: É a novidade, não jogou isso.
0: Não, é, o ano passado. Né? Não jogou, né? A bola tocada para Denis. Denis tem a marcação. Ele vira toda a jogada sem marcação nenhuma lá, usura. Apareceu o Biel, ele bateu. E aí o Mantovani dominou na primeira e segurou na segunda com tranquilidade.
2: É o chute de longa distância aí do Del, acho que foi, não deu para pegar aqui na numeração.
0: Zura.
2: É o do Zura, né? Mas foi em direção ao gol. Mantovani bem colocado, só fez a defesa em dois tempos. Sem perigo nenhum dessa bola passar, amor, porque o paredão estava ali. Segue o jogo, 0-0.
0: 5 minutos, etapa inicial, vem Vitinho para o jogo, vem também o Pepe. Pepe faz um contato, toca na criança. E o Matheus Fernandes aqui diz que o último toque foi do zagueirão Pepe da representação turvense. E aí ele toca na criança e está cedendo então o manuseio lateral que vai favorecer a representação da equipe de São João do Sul. Vem Denis cutucou, chamou Vitinho para o Gesiel. Gesiel faz o contato, mas o último toque foi da representação de São João do Sul. O William Martins Custódio está marcando então o manuseio lateral que vai favorecer a representação da equipe turvense. Vem Lucas Índio para o manuseio, parou no peitoral do Escobar. O Escobar trabalhou com o Denis. Denis para o Pigmeu. Pigmeu tentou e aparece o Gustavo Pantera. Gustavo Pantera preparou, veio o lançamento procurando o Espido, mas aí o boy sai da sua meta, segura a criança, tentou o Escobar, não teve domínio, apareceu o Gauchinho para a representação turvense. Ele vira toda a jogada, recua então para o Gustavo Pantera. O Pantera domina, tentava ligar ali para o Biel, mas aí com o campo molhado, né, Tietchan, a bola pega uma impulsão maior.
2: Ela pega uma velocidade maior, né, então tem o passe não pode ser tão forte, né. O que aconteceu agora? O Gustavo tentou ligar aí o Biel, mas passe forte demais e acabou se perdendo linha pela lateral. Já cobrado pela equipe São João do Sul. Por enquanto, tudo igual, 0-0.
0: 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Bola dominada pelo Drica, o experiente Drica para a equipe de São João do Sul. Trabalhou com Escobar, caiu no gramado. William Martins marca mais uma falta que vai favorecer a representação de São João do Sul. E atenção, torcedor, estão faltando 13 minutos para as 4 da tarde, 13 para as 4. Se o meu marcador marca, o tempo na Imigrantes não para, a bola rola, mas o tempo não para. Aqui na Imigrantes, eu marco e você me acompanha.
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0: Passados, jogados, decorridos aqui no Marcos Aurélio Matos Vargas em São João do Sul. Agora, 7 minutos 40 segundos de jogo, 7:40, etapa inicial, Copa MESC de Seleções, semifinal, jogo único, placar fechado, grito de gol guardado. São João do Sul e Turvo, é zero aqui. É zero lá, Maurício Sasso.
1: Pela Copa MESC de Seleções, Araranguá 0, Meleiro também 0. Jogo ao 12 minutos do primeiro tempo. 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
0: 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Vem São João do Sul com Vitinho. Vitinho para Gianzinho. Gianzinho dominou de novo para Vitinho. Ele recua então onde está Escobar. Escobar trabalha pelo grande círculo do gramado. Tentou ligar agora para Zura. Zura tentou para Drica. Drica de novo para Zura. O lance é importante. Chega Biel para consertar tudo. Bateu e aí explode no Vitinho. Se perde pela linha de fundo. É tiro de retorno para Mantovani.
2: É, jogada lá pela ponta direita, tentava procurar o atacante lá no lançamento de São João do Sul pela ponta direita, mas aí o Biel chegou, se antecipou na jogada, dominou a bola e acabou chutando em cima do atacante da equipe São João do Sul, que seria acho que é o Pigmeu que estava lá naquela posição, e a bola acabou saindo linha de fundo, Tiro de meta para a equipe Tuvense, 0-0 no placar.
0: 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Nosso grande abraço para bares, restaurantes aí de Turvo, curtindo a nossa transmissão através dos nossos canais do YouTube. Muito obrigado pelo carinho da sintonia e também da audiência. Vem para o jogo de novo a representação de São João do Sul, a 10 minutos cravados da etapa inicial aqui no Marcos Aurélio Matos de Vargas. Trabalha pela ala direita Zura, Zura recua então para Escobar. Escobar trabalha pelo grande círculo do gramado, deixou para Del. Del trabalhou com seu companheiro de zaga aqui, que é o Rômulo. Rômulo então para o Gianzinho, o Gian domina, mais atrás então para o Denis trabalha, vai atravessar a linha divisória do gramado, trabalhou com Gesiel, Gesiel amarra a jogada, marcado, ele rola para o Drica, Drica tentou, apareceu então o Gustavo Pantera, o Pantera tentou a ligação ali para o Espido, mas aí a bola muito longa, sai da meta, o Boy segura a criança. É um jogo que é amarradão nesse momento até agora, né, Titian?
2: É, muito, muito truncado pelo meio, né? E aí o pessoal está tentando esses lançamentos de longa distância aí. Até, tu acho que está insistindo até demais nesse lançamento, né? Procurando o João aí para pegar nas costas da defensiva, mas por enquanto não está dando certo. Força excessiva na bola, está dando tudo para os goleiros. Por enquanto, Moro, 0-0 e nada de perigo de gol em favor de uma equipe ou de outra.
0: 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Vem para o jogo então de novo a equipe da casa, lançamento feito para a área, passou o Lucas Índio, agora sim ele recebe, tocou na criança, vem o balão, sobe e desce, chegou o Espido, cabeceou, mas cabeceou fraco, Gianzinho para o Denis, Denis para o Pigmeu, e aí apareceu o Pepe, não quer saber de brincadeira, é bola para o mato, que é jogo de campeonato, manuseio lateral para a equipe de São João do Sul, vem Gianzinho, Gianzinho para Escobar, Escobar domina, ele toca lá na direita, vem Zura para o jogo, dominou, cruzamento na área, tira Lucas Índio, a bola voltou, Pigmeu dominou, bateu, soltou Mantovani, mas aí ele segura rápido de novo, mas já estava por ali o Escobar.
2: Era a chegada, primeira chegada com perigo da equipe de São João do Sul, né? A bola chegou até o Pigmeu, dominou e chutou firme e forte. Mantova agarrou, mas aí acabou espalmando essa bola, mas no rebote acabou pulando em cima dela aí, não dando a segunda opção aí, já que o Escobar já estava chegando para botar essa bola no fundo da rede aí. Sofre o primeiro pique, a equipe tu vence, mas escapa ileso por enquanto, Moro. 0-0.
0: 0-0 para a cara de Bendo Agropartes, manutenção industrial para peças. E agora mais uma falta em cima do jogador da equipe de São João do Sul. Eu já senti agora que o Espido está tentando se aproximar um pouquinho mais do Zebrinha, quando o Zebrinha recebe a bola, principalmente aqui pela ala direita, Tidia.
2: É, os dois jogadores estão jogando para afastado, né? O João está um pouco lá pela esquerda, o Zebrinha aqui cai pela direita. É, tem que encostar um no outro, porque o lançamento longo não está dando certo, né? Porque o João vai ficar só no mano a mano aí com dois, três jogadores de sempre São João do Sul, fica difícil. E agora teve uma falta aí, um pouco mais forte aí do Fernando Gambá para cima do Gesiel. Foi ao chão, berrou, mas já levantou o jogador da São João do Sul, está tudo bem com ele. Bola vai ser alçada na área. É com você aí em cima, amor.
0: 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Vem Zura para cobrança, saiu da bola, cruzamento na área e o gol!
6: É gol!
0: Gol de São João do Sul! A cobrança de Gesiel! E aí, sem marcação nenhuma, se antecipou na zaga, Lucas Índio ficou parado na cobrança da falta e o jogador de São João do Sul tocou para o fundo do barbante. Abre o placar aqui, São João do Sul, a 13 minutos e meio de jogo. O gol foi de quem de São João do Sul, Tite?
2: Escobar, amor.
0: Escobar, né? Ele vai pro ataque com facilidade e abre o placar. Diga aí.
2: Ué, chegou no cruzamento do Gesiel lá pela ponta direita, a bola foi alçada na área. O Escobar se antecipou na frente do Lucas Índio, né? Que estava fazendo a marcação para cima dele. Não, praticamente cabeceou sozinho. E aí botou essa bola pro fundo da rede, sem chance nenhuma pro goleiro Mantovani, que só observou essa bola entrar lá dentro. E aí não teve jeito, Bora. Agora São João do Sul 1. Turvo zero.
0: Até parece que era uma jogada ensaiada, né?
2: É, parece que é um time que treina, né, amor? Não sei se há esse treinamento durante a semana aí, mas é um time que sabe onde já passa a bola, o jogador já passa aqui no fundo, o pessoal já nem olha, já sabe que tem alguém ali para fazer o passe. O time que se conhece, por enquanto, envolvendo a marcação turvense.
0: Perfeito. 1 a 0, portanto, para a equipe de São João do Sul. E o gol aconteceu cedo, né? 14 minutos de jogo, etapa inicial. Turvo não se acerta, por enquanto, ainda no gramado, neste primeiro tempo de espetáculo. E atenção, torcedor, 5 minutos estão faltando para as 4 da tarde, 5 para as 4. Se a bola vai, a bola vem, mas o tempo não para para ninguém. Meu cronômetro marca e não perdoa! Passados, jogados, decorridos aqui no Marcos Aurélio Matos de Vargas, 16 minutos de jogo, 16, etapa inicial. Placar da Imigrantes FM, semifinal, Copa MESC de Seleções, está marcando, está dizendo, no estádio Marcos Aurélio Matos de Vargas, São João do Sul, 1, gol de Escobar. Turvo 0, Sasso.
1: No Mané Gregório, Arananguá Meleiro 0-0. Jogo aos 21 minutos do primeiro tempo.
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0: 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Lucas Índio não evitou uma saída de bola, manuseio lateral para a representação de São João do Sul. Vem Escobar para receber mais uma vez a bola, ele é o artilheiro solitário do espetáculo até aqui. Dominou, trabalhou agora com Drica para Zura lá pela ala direita, vem buscar bola agora o Denis, que trabalha mais naquela função de ala direita, deixou agora o Gesiel trabalhando aqui pela ala esquerda. Gesiel de primeiro então para Drica trabalha para Denis, Denis faz a armação de novo para Gesiel. Gesiel trabalhou, tentou o cruzamento, aparece o Pantera para fazer o desarme. Ainda Pantera brigou, ainda ele, mas a bola se perdeu lá pela linha de fundo, é somente tiro de retorno então para o Mantovani.
2: Mais uma vez São João Sul lá pela ponta direita, parece que lá é o caminho, o pessoal joga mais pelaquela ponta lá, mas o lançamento um pouco mais forte. Pantera só protegeu e a bola acabou saindo linha de fundo. Tiro de meta para a equipe turvense, que corre atrás do placar porque perde por 1-0, Boro.
0: 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Trabalha novamente a equipe de São João do Sul, quando nós chegamos a 18 minutos, etapa inicial, aqui no Marcos Aurélio Matos de Vargas, lá no Mané Gregório. O Sasso já trouxe a informação, placar fechado para Araranguá e Meleiro. Trabalha agora o Del faz o lançamento, aparece o Pepe para cortar, ele vai em busca da recuperação, tocou na criança e está cedendo então o manuseio lateral que vai favorecer a representação de São João do Sul, que vence pelo placar de 1-0. manuseio lateral, então, que favorece a representação de São João do Sul. Vem Zura para fazer a cobrança. Deixou de ir para o Pigmeu, mas aí o Pigmeu tentou a devolução. Devolução totalmente errada. O manuseio agora vai pertencer à representação turvense. Vem então para a cobrança o jogador que era o Biel. O Biel tentou agora, totalmente errado, né? Turvo realmente não está se acertando no jogo, né, Tietchan? Infelizmente.
2: A gente fala, né, o excesso de lançamentos, né, procurando o João Simão na frente, né, que está isolado ali, não dá. Aí, para acertar uma, tem que, pelo menos, chegar perto dele, né, mas os lançamentos estão passando dele, está praticamente chegando no goleiro aí. Tranquilo para o sistema defensivo do São João do Sul até o momento, porque Turvo, até o momento, não mostrou perigo de boa em favor da
0: defensiva. Perfeito, né? Será que existe a possibilidade de algum jogador lá de Araranguá vir aqui do Sub-17 para atuar ainda na partida aqui em São João do Sul? Existe essa expectativa?
2: Não conversamos aqui com o pessoal. Eu acho bem difícil, né, Bruno?
0: É. Olha o toque errado, saída errada da defensiva turvense. Biel tenta a recuperação lá, cruzamento feito para a área! Escapa agora novamente a representação turvense, porque a bola passou na frente ali do arqueiro Mantovani, e ninguém de São João do Sul tocou pro fundo do barbante.
2: E era uma de atacante, foi na linha de fundo, passou pelo Biel e cruzou rasteiro, passou toda a extensão da...
0: Tá dando um corte aí no professor Laos, tem que arrumar um pouquinho mais o seu local aí de trabalho. O Títer está dando um corte no seu microfone sem fio. A bola vai sobrar para Biel lá pela ala esquerda. Está trabalhando Biel. Biel dominou, tenta progredir. Turvo corre atrás do preju. Perde pelo placar de 1 a 0. Bola dominada mais uma vez por São João do Sul, que já recupera a criança. Cabeceou. Aí não aparece ninguém do Turvo na meia cancha. Bola dominada já de primeira. Vai trabalhar então Denis. Denis arma a jogada pela ala direita. Trabalha Gesiel. Tentou a infiltração, mas aí a bola... A bola sai de graça para Mantovani segurar a criança, sai da sua meta. Trabalha então para o Léo Rottweiler, o Cândido. Ele trabalhou, Fernando Gambá foi desarmado, olha o contragolpe, Pigmeu invadiu a área, pode ser o segundo! Mas aí ele dominou e aí adiantou demais e perde o segundo gol, o Pigmeu de São João do Sul.
2: Escapou legal a equipe turvense agora de levar o segundo gol, né? Na jogada errada do Fernando Gambá, o Pigmeu acabou ganhando essa bola dentro da grande área. Passou pelo Mantovani, mas no momento que foi fazer o chute em gol, aí bola deu o passe muito longo, né? O corte muito longo e acabou se perdendo com bola e tudo lindo de fundo. Perde uma grande oportunidade da equipe de São João do Sul. Turvo tem que se ligar no jogo, por enquanto só se defende, mas não está se defendendo muito bem não. 1-0 São João do Sul no placar.
0: E atenção, torcedor, agora são 16h, 4:02. Se a bola vai, a bola vem, mas o tempo não para para ninguém. Meu cronômetro marca e não perdoa! Passados, jogados, decorridos aqui no Marcos Aurélio Matos de Vargas, em São João do Sul. Agora, 22 minutos e meio, etapa inicial, placar da Imigrantes FM, Copa MESC de Seleções, semifinal, é jogo único, São João do Sul 1, gol de Escobar. Turvo, 0, Prefeito Lável.
1: Pelo Campeonato Brasileiro da Série A, Atlético Mineiro e Chapecoense, 0-0. Já no Mané Gregório, Araranguá, 1, Meleiro, 0. Gol aos 27 minutos do primeiro tempo.
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1: 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E agora o Gustavo Pantera deu um bagão ali na moça branca. Ela foi parar lá no matinho, hein, Tietchan?
2: É, afastando o perigo ali atrás, já está um pouquinho brabo aí Gustavo Pantera e isolou essa bola no meio do mato.
1: Como já diria, ganhou o leitão, né?
2: É, ganhou.
1: Olha só, Zebrinha roubou a bola, bela jogada agora do Zebra, não aparece ninguém junto com ele agora, e aí ele foi desarmado, já retoma as ações, a representação da equipe de São João do Sul, bola com Escobar, o artilheiro solitário do espetáculo, Janzinho vem para o domínio, desfila aqui em frente à cabine da Imigrantes FM, no Marcos Aurélio Matos de Vargas. Tem a bola dominada, agora mais uma vez a equipe de São João, que vence pelo placar de 1-0. Bola dominada pelo Janzinho. Janzinho trabalhou, deixou então para Vitinho. Vitinho arma a jogada, de primeira para Denis. Tem a marcação do Lucas Índio. Ainda ele trabalhou, já de primeira para o Janzinho. Fintou o primeiro. Vai aparecer Léo Cândido. Léo Cândido trabalha, fez a primeira cobertura. Trabalhou agora para Escobar. Escobar jogou de peito na categoria. Bela jogada. Trabalhou com o Gesiel. Foi desarmado. Veio o Espido, ganhou a parada, arma a jogada, Matheus Codo, tem que aproveitar agora, deixou para Biel, Biel preparou, faz o lançamento na correria, para Zebrinha, é do jeito que ele gosta. Será que não foi empurrado o Zebrinha lá, não?
2: É, houve um toque aí pelas costas, aí, né, de ombro, hein, mas o árbitro, o William Martins, entendeu como foi jogo de corpo.
1: Diz que não houve nada, né?
2: É, não houve nada, somente lateral em favor de São João do Sul. Seria, né? Pelo menos o lançamento chegou nos pés do atacante Turvense, né, Moura? Vamos ver se a coisa começa a engrenar aí, porque por enquanto tá difícil e tudo vai perdendo, Moura.
1: Placar, 1-0. 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Lançamento feito, raspa de cabeça, o jogador da equipe de São João do Sul, o Pepe afastou o perigo, o Denis evitou a saída de bola, a bola vai sobrar aqui, onde está o Gauchinho, Gauchinho para o Lucas Índio, não teve domínio o Lucas Índio, recupera, trabalhou o Matheus Codo para o Espírito dominou, mais atrás agora trabalhou para o Gustavo Simão, o Pantera trabalha para o Biel, Biel para o Espido, Espido trabalha de novo então para o Gustavo, Pantera recolhe, chama o Gambá, Gambá para o Zebra trabalha agora, tenta construir a jogada, trabalha com mais calma defensiva, bela bola Gambá! Na devolução para o Gauchinho, o toque saiu errado, volta o Turvo de novo, armação de jogada, o Zebra tenta um chute direto, afasta o perigo defensiva, voltou para o Denis, Denis trabalhou, chegou o Pepe, ganha a jogada o Pepe, o Turvo começa a crescer no jogo, chegou o Gauchinho, tentava a ligação agora, mais uma vez afasta a defensiva da equipe de São João, Gianzinho tenta o toque, vai aparecer o Índio por aqui, chega primeiro Vitinho, Vitinho toca então aonde está o Denis, Denis arma a jogada para o Gianzinho, Gianzinho para o Gesiel, Gesiel constrói a jogada para Vitinho, Vitinho de novo mais atrás aparece já o Léo Cândido, não ganha a parada, vai aparecer então o Escobar, Escobar mais atrás, trabalhou então com o Rômulo, Rômulo deixou, chegou o Gambá, diz que foi na bola, afasta o perigo, a defensiva de novo, pode ser agora um contragolpe, bola com Gesiel nas costas da defensiva, mas aí o lance, a bola ganha força desproporcional, chegou no Mantovani, Mantovani já vai trabalhar agora, é onde está Biel, 27 minutos e meio passados, jogados, decorridos, etapa inicial, o Turvo perde o jogo por 1-0, neste momento com os resultados paralelos está dando São João do Sul e Araranguá na final da Copa MESC de Seleções 2026, está trabalhando agora a equipe turvense, novamente o toque saiu errado, mas ganha de novo a parada a equipe turvense, vem pro jogo então o Espido, Espido olhou, Lucas Índio decolou aqui pela área direita, vem Biel, não tem impedimento, cruzamento por baixo, afasta a defensiva, voltou de novo o Turvo, construiu a jogada, bola dominada novamente agora pelo Gauchinho, Gauchinho trabalhou para Gambá, recuou para Léo Cândido, Léo Cândido trabalhou de primeira primeira, vem então o Lucas Índio, tentou a recuperação, chega Gianzinho, Gianzinho vai para o domínio, vai aparecer o Pepe, e do jeito que veio, o Pepe bate na criança, ela se perde pela linha lateral, é manuseio que vai favorecer a representação da equipe de São João do Sul. Parece que o Turvo começou a se acertar agora no jogo, hein, Titian?
2: É, o meio de campo começou a aparecer, né? O passe começou a acertar, né, Moura? E aí a bola começou a chegar na frente. Então, pelo menos passou do meio de campo, conseguiu envolver algumas jogadas aí, mas não conseguiu concluir. Mas deu uma melhoradinha, a equipe turvense tem que se aprumar, tem que correr atrás, né, Moura? Porque perdendo por 1-0 é tchau, né?
1: É verdade, né? Perdendo por 1-0 realmente não tem como, né? Boa tarde a todos aí, um abraço também para o nosso grande ouvinte, o Eric Pezente, torcendo também aí conosco, também ainda o Gabriel Bossa também está conosco, obrigado aí pelo carinho da sintonia e também da audiência. E atenção torcedor, 4:09, 4:09, se a bola vai, a bola vem, mas o tempo não para para ninguém, meu cronômetro está marcando, não está perdoando.
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1: Passados, jogados, decorridos aqui em São João do Sul, agora 29 minutos 40 segundos de jogo, 29:40. Etapa inicial, placar da Imigrantes FM. Semifinal, Copa MESC de Seleções, jogo único. Tá marcando, tá dizendo. No Marcos Aurélio Matos de Vargas, o São João do Sul tem 1, a seleção turvense tem 0, prefeiturável.
3: Pelo Brasileirão da Série A, Atlético Mineiro e Chapecoense 0-0. Pela Copa MESC de Seleções, Arananguá 1-0.
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1: 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Obrigado pelo carinho da sintonia e também da audiência para você, aqui no Dial 94,1 e também no nosso canal do YouTube. Lançamento para o ataque, apareceu Gustavo Simão para fazer o corte, a bola vai voltar de novo, então, para a representação da equipe de Turvo. Bola com Biel, Biel constrói a jogada lá pela ala esquerda, novamente devolução para ele, vai tentar trabalhar e aí apareceu alguém lá, o juiz parou a jogada, Vitinho e Gustavo Simão estão conversando lá e o juiz, agora o William, vai conversar com ambos, é isso?
2: Mas não é o Vitinho, é o Gesiel, né? Gesiel e Gustavo Simão aí trocando alguns elogios contra o outro. O Gesiel pediu uma falta, né, do Gustavo Simão em cima aí dele. Essa é a reclamação do Gesiel para cima da arbitragem. Aí o árbitro chamou os dois para conversar e agora fica aquela resenha aí, né, amor? Não vai dar em nada, né?
1: Não vai dar em nada, né? Mas não foi os dois que causaram aquela confusão ano passado?
2: Foi a confusão. Foi com os dois ano passado.
1: Foi com os dois também, né? Isso. Então, de repente, já tem uma farpinha do ano passado, né?
2: Ninguém quer deixar passar em branco aí a coisa. Aí qualquer esbarrãozinho, alguma coisa aí, é motivo para explodir o barril de pólvora.
1: Exatamente. Bum! Não é a bomba do Nicos, mas vai explodir o barril de pólvora aí, com certeza. Muito bem.
2: A polícia já está no estádio, né, mano?
1: Já está no estádio, já está lá. A sireninha já está ligada lá. 32 minutos, faltando 13 minutos para a hora do recreio aqui no Marcos Aurélio Matos de Vargas. O jogo começou com tranquilidade, mas agora alguns lances já começam a ficar mais tensos aqui no Marcos Aurélio Matos de Vargas, né? Porque o tempo vai passando, placar é de 1-0 e os nervos vão se afilipando, hein, Titia?
2: O nervosismo, né, amor? Uma semifinal vai passando agora para o gramado, né? O pessoal começou até um pouquinho mais tranquilo, mas a chuva, o frio, a rapaziada... O cansaço também vai batendo, porque daí tem que correr um pouquinho mais, né, amor?
1: É verdade.
2: E aí a língua cresce, né?
1: É verdade, é verdade. Cobrança de falta, vem Zebrinha aí para a cobrança. Vai colocar ali na área. Capricha aí, Zebra. O placar não é teu. O Turvo perde pelo placar de 1 a 0 aqui no Marcos Aurélio Matos de Vargas. Capricha nessa, Zebrinha. Cruzamento na área. Quem é que vai aparecer? Aparece a zaga pro corte. Vai ganhar então manuseio lateral. A representação da equipe do Turvo é um latereio. E quem vai para a cobrança é o Gauchinho. Ele faz a cobrança tipo um escanteio. É o latereio do Gauchinho. Capricha, Gaúcho. Levantamento na área, a bola tá viva na área, quem é que apareceu por ali? Aparece alguém, tirou, novamente vai ganhar então o latereio, a representação da equipe turvense, é o Gaúchinho de novo, capricha aí Gaúcho, coloca lá dentro Gaúcho, cobrança feita, veio por baixo, afasta de novo a zaga, ela se perde de novo, mais uma vez, é manuseio lateral, é o latereio para a representação turvense, chegamos agora a 34, 11 minutos para a hora do recreio. Capricha aí, Gauchinho. Vai nessa, Gaúcho. Coloca lá na área. Caprichou, agora vem certinho lá na área. De novo afasta. Mastou no peitoral, Gauchinho. Vai curtir uma de atacante, Gauchinho. Caprichou, tentou o cruzamento. Tá fechada a defensiva, voltou. O Espírito colocou na área. Quem é que vai aparecer por lá? É o Zebrinha. Ainda Zebra. Ganhou a parada, bela jogada. Cruzamento na área. Quem é que fecha? Atenção, pode ser um gol de empate. Opa! Ah. E aí o boy toca no peitoral lá do Gustavo Simão, né? E aí parece que ficou sentindo. O que, que é isso, né? Deu a cabeçada no Gustavo e ficou reclamando de alguma coisa. E vai pintar hepatite pro Gustavo? Pintou uma hepatite pro Pantera? Nada a ver.
2: Se pintar pro Gustavo, tem que pintar pro goleiro também,
1: também, né?
2: Levantou e revidou, né?
1: É, foi ele que revidou.
2: É, não tem explicação. Vamos ver se o William vai ser conivente aí pros dois lados, né?
1: Vamos ver o que, que ele vai fazer. Ele tá lá com o cartão amarelo, que não vai dar. Pro goleiro não vai dar, né? Acredito que não. É brincadeira.
2: É, aí fica difícil, porque o boy levantou e aí empurrou, né? Com a bola no peito aí do Pantera, né? Foi ao chão o Pantera também. Ah. Deveria também receber o cartão amarelo o goleiro da equipe de São João do Sul.
1: É verdade. 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A chuva tinha dado uma paradinha e agora volta com força e com ela também veio o ventinho, né? Aquele ventinho que nos recebeu aqui por volta de 14h, agora volta novamente a soprar com bastante força aqui em São João do Sul, né? É beira-mar, então ele volta com esse ventinho, né? Então tá por aqui. Não pintou, né? Não pintou o cartão amarelo, hepatite aí pro boy, né? Pintou?
2: Não, pintou.
1: Pintou,
2: agora.
1: Pintou, tá certo, ó, viu? Tá aí, cartão amarelo então, né? Tá certo. Muito bem.
2: Ficou mais bonito agora, né?
1: Ficou mais bonito então.
2: Ficou necessário, porque se o Pantera recebeu por ter esbarrado ali com o goleiro, o boy deveria ter um pouco mais.
1: Porque foi uma disputa no chão, né?
2: Isso, foi uma disputa de bola.
1: Não, né? Normal, eu acreditava que nem precisava cartão amarelo, né?
2: Campo escorregadinho, não tem como segurar, né, Moura? Aí houve o choque, aí tudo é motivo para discussão e empurrões aí.
1: É verdade. Bola vai sobrar para o Denis. Denis e a bola dominada para a equipe de São João. Escobar não teve domínio. Opa! E agora? O Escobar atingiu ali, hein? Diz o William que não foi nada, mas o Escobar parece que atingiu o Gauchinho, né? Ou não?
2: Na disputa de
1: disputa
2: bola.
1: Disputa de bola aí, também, né?
2: Na disputa de bola, o Escobar acabou pegando a canela direita aqui do Gauchinho, que foi ao chão, foi bem aqui na minha frente. Deu um berro aí o Gauchinho, mas já levantou, tá tudo bem, não tem por que ficar matando tempo a equipe turvense. Porque vai perdendo por 1-0, amor.
1: 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Turvo perde por 1-0, está ficando fora da final. Neste momento está dando Araranguá e São João do Sul. Zebrinha tem a bola dominada, tentou de calcanhar, a bola se ofereceu de graça então para São João do Sul. Vem a bola dominada agora onde está o jogador Del. Del trabalha com o Gianzinho. Gianzinho trabalha de primeira até onde já estava agora o jogador. Bola saiu. Saiu a bola e arremesso manual que vai favorecer a representação da equipe turvense, né? O Denis não teve domínio. Era o Vitinho, que não dominou a bola direito ali, bem à sua frente, né, Tietchan?
2: É, não conseguiu dominar a bola, aí chega o gauchinho, dá um toque, um esbarrãozinho aquele, né? Chega para disputar a bola, e aí o Vitinho se jogou ao chão, queria a falta, mas o árbitro assim não entendeu, somente lateral em favor da equipe tuvense, gauchinho na cobrança, 1-0, São João do Sul no placar.
1: Trabalho turvo, bola com o Fernando Gambá, foi desarmado, dois jogadores vieram em cima dele, a bola com o Denis, Denis arma a jogada de primeiro, toque feito, afasta, bem colocado o Pepe na zaga, e a bola vai sendo trabalhada agora pelo Gambá, Gambá trabalhou pro Gauchinho, aí o Gauchinho não teve domínio, é manuseio lateral, que vai favorecer a representação então da equipe de São João do Sul. Chegamos a 38 minutos e meio, 6 minutos e meio para a hora do recreio, aqui no Marcos Aurélio Matos de Vargas, placar de 1-0 para a equipe de São João do Sul. Está trabalhando agora a dupla de zaga da equipe de São João do Sul, bola dominada aqui pelo Del, Del tenta fazer a ligação para Vitinho, Vitinho escapou da marcação do Lucas Índio, trabalha pela ala esquerda, tenta alcançar alguma coisa ali, tenta conseguir o escanteio. Ainda ele ganhou a parada e aí o último toque, diz a arbitragem, foi do Vitinho. É somente tiro de retorno para o Mantovani.
2: É, e não tem que discutir o Vitinho, né? Passava na marcação, mas houve o corte por parte do jogador Índio. Mas o último toque no que saiu a bola pegou no Vitinho novamente, né? Então, tiro de meta já cobrado pela equipe tuvense. E essas saídas de bola, né? No apurão aí é o lançamento, né? O lançamento que não está dando certo por enquanto. Rapaziada, tem que se fragar, que tem que botar essa bola no chão, né, amor? O lançamento não tá dando certo. E quando o Turvo botou essa bola no chão, conseguiu pelo menos chegar lá no ataque. Então, tem que conversar, rapaziada, botar a bolinha no chão, porque qualidade não falta nesse meio campo aí.
1: 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Mantovani tem a bola dominada, trabalha com Biel lá pela ala esquerda, ele liga então para o Pantera, Pantera vai trabalhar, vai sair jogando a sua zaga, trabalha ali com Biel. Biel tem uma verdadeira avenida lá pela ala esquerda, trabalha agora com o Espido tem a bola dominada, ainda ele vai trabalhar aqui onde está o Lucas Índio trabalha com Zebrinha, e aí o Gianzinho pegou ele e vai pintar hepatite para o Gianzinho.
2: É, o William aponta, né? Uma, duas, três, apontou os lugares que o Gianzinho acabou fazendo a falta, e agora uma falta um pouco mais forte do Zebrinho, que ganhava dele, né? E foi contido com uma falta um pouco mais grave. Amarelo aí pro lateral esquerdo, o Gianzinho da equipe de São João do Sul. E essa bola, falta, né, More? Falta, toda falta é perigo de gol, porque o gramado que não tem as dimensões muito grandes. Qualquer bola alçada na área com essa chuva, campo molhado, é perigo de gol, com certeza. Quem sabe o Turvo pode buscar um empate agora. Por enquanto vai perdendo por 1-0.
1: 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Você ligado conosco, 41, faltando 4 minutos para a hora do recreio. Obrigado aí sempre pelo carinho da sintonia e também da audiência aqui da Imigrantes FM, através também do nosso canal do YouTube. Capricha aí, Zebra. O placar não é teu, Zebra Gol. O Turvo perde pelo placar de 1-0 aqui em São João do Sul, no Marcos Aurélio Matos de Vargas. 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Bateu Zebrinha, tira a zaga, faz o corte, a bola vai voltar para o Espido dominou, ele vai bater dali, bateu, pediram um toque de mão, a arbitragem manda seguir. O contato agora é feito, a bola dominada pelo Vitinho, Vitinho recua então para Escobar, Escobar vai trabalhar, se tem rede, a rede balança, o gol é de quem, prefeiturável?
3: Pelo Brasileirão da Série A, gol do Atlético Mineiro. Atlético Mineiro 1, Chapecoense 0. 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
1: Perfeito. E agora tem hepatite pro Zebrinha, é isso?
2: É, pro reclamamento. Não foi nem pela falta. Ele acabou. Falta, mas aí reclamou assintosamente aí pra cima da arbitragem. E não gostou e puxou o cartãozinho amarelo. O William conversa muito com os jogadores. Não adianta, né? Reclamar ou falar aí com o árbitro não vai adiantar de nada, amor. Só prejudica a equipe, porque essas paradas também prejudicam a equipe do Turvense, que tenta engrenar no jogo. e aí dá mais friadinha, não é legal não, tem que parar de reclamar, vamos jogar bola, rapaziada, porque tá 1-0 para a equipe de São João do Sul.
1: 43, e a chuva tá apertando, o dia vem escurecendo, né? 43 minutos de jogo, 43, etapa inicial, faltando então 2 minutos para a hora do recreio, mas eu acredito que nós vamos até 50, hein? Nós vamos até 50 ou até mais, né? Vamos ver.
2: Será?
1: Será que vamos? Vamos ver, né?
2: Eu não sei, não. Acho que não, hein?
1: Vamos a 48, Títer? Mais ou menos, né? Se não for a 47.
2: Se der 2 aí, vai muito.
1: Vai ser muito, né? Atenção. Zura pra cobrança. Te cuida aí, Mantovani. Cobrança de falta. Tira o Espírito. A bola vai voltar pro Jeanzinho. Bateu. E aí, tranquilo, Mantovani, pra segurar a criança. Mantovani segura, já trabalha lá com o Pantera. Pantera vai pro jogo, vai para o domínio. Ele toca, chama aqui o Pepe. Pepe para o Índio. Índio pro Zebrinha. É na velocidade, vai nessa zebra. Acredita, zebra. O placar não é teu. Grande jogada. Caiu de novo. É agora, hein? É agora o gol de empate do Zebra na cobrança de falta. Tem até o Gauchinho por ali também. É 44. É a última volta do ponteiro para a primeira etapa. É Quaracuacuá. É Zebra ou é Gauchinho ou apareceu também o Espírito por ali.
2: Olha, é para Zebrinha,
1: né? É Zebrinha?
2: Zebrinha com a perna esquerda aí é só tirar da barreira, né?
1: Só tirar?
2: É por aí.
1: Já então se é para tirar, então vamos acreditar.
2: Vamos acreditar. E a jogada tem que ser aqui pela direita, né, Moro? Zebrinha muito
1: pois
2: bem.
1: É.
2: Zebrinha novamente chamando a responsabilidade. E tem que o marcador dele tá com cartão amarelo, né? Que é o Gianzinho, né? Então Gianzinho. Tem que ir para cima dele aí, quem sabe pegar o segundo amarelo e as coisas aí devia ficar um pouquinho mais fáceis, né? Com um jogador a mais. Mas vai lá com o Zebrinha na cobrança, Moro. Com
1: você. É agora então. É para acreditar. Atenção, Zebrinha. Capricha aí, o placar não é teu. Tocou na barreira. A bola tá viva ainda na área. Agora! Meu Deus! Perdeu o gol a seleção turvense agora, Tietchan! Tirou tinta do travessão!
2: É com ele, né, João Espírito Simão, né? A bola, primeira cobrança da falta, bateu na barreira, na cabeça de um dos que estava posicionado na barreira, e a bola foi lá dentro da pequena área, ninguém conseguiu.

0: E eu acho que a bola poderia chegar um pouquinho mais no pé e não tanto no lançamento. Depois que a gente tomou o gol, eu acho que a gente melhorou um pouquinho a nossa postura. Começamos a trabalhar um pouquinho mais a bola. Tivemos alguns lances aí perigosos, né? Mas é, o campo molhado, tendo que se expor um pouquinho, vai haver. Mas eu acho que é voltar para o segundo tempo, alinhar, né, no vestiário, voltar para o segundo tempo aí focado. Como a gente terminou esse primeiro tempo e um pouquinho mais intenso para buscar o empate e a vitória.
1: Bom segundo tempo aí, Gustavo.
0: Muito obrigado.
1: Aí o zagueirão Gustavo Pantera falando aí, né? É, a recomendação era o lançamento longo mesmo procurando os atacantes, né, mano? Mas só que não funcionou porque o lançamento estava terrível, meu colega.
2: Estava terrível, terrível mesmo então, né? Perfeito. Daqui a pouquinho o professor volta então para o seu comentário de intervalo de jogo aqui no Marcos Aurélio Matos de Vargas. Eu acredito que o intervalo não vai ser muito, muito grande não, né? Porque o tempo está fechando, né?
1: É puxando e frio, né, amor? Quanto mais tempo parado aí para os jogadores é prejudicial, né? Porque o pessoal esfria e aí fica dificulta, né? Não é como no futebol profissional, né? O pessoal vai lá para dentro, tem lugar mais fechado. Aqui mal dá para caber os 11 jogadores dentro do vestiário. Então tem que ir lá tomar aguinha, ver o que o Liminha vai conversar e voltar já para jogar. Porque não dá para esfriar, porque se esfriar a coisa fica mais perigosa ainda.
2: Perfeito, muito bem então. Olha, alguns ouvintes aqui participando conosco, né? Da nossa transmissão aqui, o Valmir Ribeiro, boa tarde aos amigos da bola, vamos Turvo, a Letícia Borges, esse time de São João é o mais sujo que existe, diz ela aqui, né? E João de Stephanie aqui, a Letícia Borges, né? Tá bom então, valeu. Também ainda... O Wellington Velho, boa tarde, uma grande transmissão, um abraço, valeu então, muito obrigado, né? Estamos aqui enfrentando aos trancos e barrancos, como já diria aquela música aí, né? Aos trancos e barrancos, mas estamos aqui com a nossa profissão e muito obrigado aí pelo carinho da transmissão, então, a todos os nossos ouvintes através do nosso canal do YouTube e também através da 94,1. Maurício Sasso, Central Imigrantes e Esportes, vamos atualizar lá no estádio de Mané Gregório, o placar de Araranguá e Meleiro, por favor.
3: Nina Marmoro, lá no Mané Gregório, 1, Araranguá, Meleiro 0. E nesse momento o jogo está no intervalo, Moro.
2: Ok, intervalo de jogo lá, o Araranguá vence o Meleiro 1-0, então, combinando com o resultado aqui também no intervalo de jogo, então nós teríamos uma final envolvendo o Araranguá contra a equipe de São João do Sul. A informação do jogo lá é para quem, Prefeito Nável?
3: 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E preciso atualizar uma informação sobre o Brasileirão da Série A. Após análise do VAR, neste momento o placar entre Atlético Mineiro e Chapecoense está 0-0, Moro. 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
2: Muito bem. Temos outros jogos aí em movimento ou somente a partir das 17 horas, Sassu?
3: Teremos alguns jogos que estão com o início previsto para daqui a pouquinho, 16 horas e 30 minutos.
2: Muito bem, perfeito então. Depois você atualiza então para a gente os demais resultados então, com certeza. 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

0: internet que está disponibilizando essas excelentes imagens, né, que nós temos aqui do estádio Marcos Aurélio Matos de Vargas. Professor, uma análise sua, professor, do que foi esses primeiros 45 minutos de São João do Sul 1, Turvo 0, semifinal da Copa AMESC de Seleções.
1: É o primeiro tempo de São João do Sul um pouco melhor que a equipe turvense, né? Começou melhor, conseguiu envolver a marcação turvense, conseguiu um gol logo aos 14 minutos, numa falta de bola parada, uma jogada de bola parada lá pela direita, cruzamento dentro da grande área, e aí o jogador Escobar da equipe São João do Sul acabou aparecendo aí, sendo expor ao zagueiro Índio, e cabeceou essa bola para o fundo da rede, sem chance para o goleiro Mantova, e o Turvo, depois que tomou o gol, parece que deu uma ligada aí no jogo, porque mas ainda dificulta pela questão de querer jogar com o lançamento, né, Moro? Tenta o lançamento de longa distância, aqui, principalmente dos zagueiros, procurando alguém lá no ataque, mas a bola está saindo muito forte, não está chegando nos pés dos atacantes, tanto do Zebrinha como do João Simão, não estão conseguindo receber essa bola, porque a bola passa muito forte, muito alta também, né, e a bola acaba sobrando lá nas mãos do goleiro Boy. Então tem que inverter um pouquinho, porque quando o Turvo conseguiu botar essa bola no chão e fazer o toque, usar da habilidade de seus jogadores no meio de campo, o Turvo conseguiu chegar um pouco lá na frente. Conseguiu chegar com perigo em dois lances aí, perigosíssimo. O João perdeu um gol praticamente a 2 metros ali da trave. Então o Turvo cresceu quando conseguiu botar a bola no chão e envolver a marcação da equipe São João do Sul, que fez o gol. E não deixou de atacar, não. Foi ainda, conseguiu ir para cima da equipe turvense. Teve outras oportunidades, mas não conseguiu cruir, porque o Turvo também ficou um pouquinho mais postado, se organizou um pouquinho melhor. Então tem que conversar um pouquinho mais esse meio de campo, um meio de campo que é o forte dessa equipe turvense, né? Matheus Codo, Fernando Gambá, Gauchinho, Zebrinha, que volta para buscar o jogo, para organizar, às vezes a inversão com o João Simão também que volta. São jogadores muito habilidosos, que sabem o que fazer com a bola e sabem, tem um passe muito bom. Então tem que explorar essa habilidade desses jogadores no meio de campo, botar essa bola no chão e tentar chegar tabelando, porque com o lançamento de longa distância, foi um dos itens que não deu certo nesse primeiro tempo, e o Turvo tem que voltar com uma outra postura, porque perde por 1-0, Moro. Trocas nenhum lado nem o outro, aqui que a gente já viu. Segue com você em cima. São João do Sul 1-0. Por enquanto é com você, Moro.
0: Ok, professor. Muito obrigado. E aqui, William Martins, trila o seu apito.
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0: tempo. É agora, Turvo. Vamos pro jogo. Vamos pra virada, pra ir pra final de novo. Começa a segunda etapa aqui no Marcos Aurélio Matos de Vargas. Um abraço, Giovanni Calessi, está lá em Foz do Iguaçu, curtindo a transmissão da Imigrantes FM. Tá no trailer aí. Atenção, Espírito dominou. É agora o gol de empate. E aí o Boy segura a criança, por pouco, muito pouco, não balança a rede, o Espírito, a 30 segundos de jogo da segunda etapa. O Lucas Índio falhou, a bola quicou. Atenção, chega o São João do Sul, é com Vitinho. Vitinho domina, ainda ele foi desarmado, ganha a parada então o Gauchinho. Gauchinho vai pro jogo, domina, tentava progredir, e aí o Vitinho chegou por trás, cutucou nele e ganha a falta.
1: É, o Gaúcho tentava buscar o contra-ataque, ganhou essa bola lá no sistema defensivo. Progredia com ela, mas levou aquele totozinho por trás aí, acabou parando, recebeu a falta. Falta essa que vai ser cobrada pelo Gustavo Simão. Mas chegou com perigo aí nesse primeiro lance, Moro. Bola tocada, né? De pé em pé. É. O João recebeu como um pivô ali, girou para cima do seu marcador e bateu firme e forte. Mas aí o goleirão Boy estava bem colocado. Defesa. E tu vem com postura. 1-0, São João do Sul por enquanto.
0: Você tem que se posicionar com o seu microfone um pouquinho mais próximo aqui e não ir para trás aí com ele, porque depois aí fica dando uns cortes. O Giovanni Calés está no motorhome, curtindo a transmissão através do nosso canal do YouTube lá em Foz do Iguaçu, hein, Giovanni? Que show, Giovanni. Muito obrigado aí. E a imagem que está recebendo lá é show de bola do nosso canal do YouTube. Olha agora o Gambá. Gambá caiu, né? Reclamaram de um toque aí a torcida, mas o William já marcava a falta do Gesiel para cima ali do Gambá. 2 minutos e meio, segundo tempo, o Turvo volta com uma nova postura. Cobrança feita para o Codo. Atenção, lançamento para o Zebrinha. É do jeito que o Zebrinha gosta. Tentou o drible, foi desarmado. Gambá reclamou que foi tocado. A bola voltou lá para Gauchinho, pela ala direita. Recuo feito agora para o Lucas Índio. Primeira finta, bela jogada. Tentou infiltração, boa jogada agora para o Zebrinha. Tentou cruzamento, apareceu a zaga para o corte. Volta a bola pro Janzinho, o Turvo domina a ação, quer o gol de empate nesse início do segundo tempo. Gauchinho para o Índio, Índio pro Gauchinho. Ô, meu Deus do céu! Mataram o jacaré, a butinada lá, e vai pintar hepatite pro zagueirão da equipe de São João do Sul. É pro Denis agora.
1: É o número 23, Denis, né? Chegou uma chegada um pouco mais forte pra cima do Gauchinho, que fazia um carnavalzinho um pouco mais particular lá pela ponta esquerda. Acabou levando essa butinada aí do Denis, e o Denis recebeu o cartão amarelo. É uma boa oportunidade para a equipe turvense, que começa com tudo. É a terceira oportunidade de chegar no ataque. Cruzamento, Zebrinha. Vamos ver o que vai dar, amor. 1-0, São João do Sul.
0: 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Na informação do placar, 1-0, São João do Sul. Capricha, Zebra. Vamos nessa, Zebrinha. É agora na cabeça de alguém aí de Cuca Legal pro gol de empate. Chegamos a 3 minutos e 45 segundos. A chuva parou um pouquinho. Capricha e Zebrinha. No capricho, levantamento subiu. Só que a bola foi longa demais. E aí se perdeu. Linha de fundo. É tiro de retorno pro Boy.
1: É, o cruzamento procurava o Gustavo Pantera aqui no segundo pau. Mas a bola veio meio apertada. Ele teve que saltar. Mas quando saltou, saltou em cima do marcador que, dele. E aí a falta foi marcada em favor da equipe São João do Sul. 1-0, São João do Sul no placar, amor.
0: 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Vem Biel para a cabeçada, a bola se ofereceu então para Pigmeu. Pigmeu abriu a jogada aqui, Biel na recuperação, tocou errado, mas ele vai na recuperação. Novamente foi puxado agora pelo Drica, a falta aconteceu, falta foi marcada do Drica em cima do Biel. A falta favorece a representação turvense, 4:50, etapa de complemento. Novamente Gambá tentou o contato, apareceu a defensiva para o corte, vem Gustavo Pantera, o Pantera matou no peitoral, ainda ele, marcação feita, bate de qualquer maneira, e aí a bola novamente se perde, é manuseio lateral, que vai favorecer a representação de São João do Sul, que vence pelo placar de 1-0, vai conseguindo a sua classificação para a final da competição contra Araranguá. A final seria em Araranguá, né, Titir? Pela melhor campanha da equipe na fase de classificação, seria isso?
1: Isso, a final em Araranguá, melhor equipe na fase classificação. Leva todas as decisões lá para os seus domínios.
0: Perfeito. Bola com o Léo Cândido. Estava amarrado ali na marcação, mas aí saiu bem. Bola dominada agora pelo Gambá. Novamente o Léo Rottweiler tocou errado. A bola voltou. Lançamento feito. Tem que sair da meta o Mantovani. Mantovani vai sair da sua meta. 5:50. Etapa de complemento. O relógio é cruel com a representação turvense, que perde por 1-0. Léo Cândido. Toque errado de presente. Vitinho dominou pela ala esquerda. Mas na batida, foi mal, Vitinho, Turvo agradece.
1: É, teve sorte agora, porque o passe do Léo Cândido na saída de bola da equipe turvense foi nos pés do Vitinho, e progrediu lá pela ponta esquerda, e com a perna esquerda mesmo, tentou bater firme e forte, mas aí pegou embaixo da bola, a bola subiu demais e se perdeu a linha de fundo. Tiro de meta já cobrado, 1-0, São João do Sul no placar.
0: Bola com Biel dominou aqui pela ala esquerda, vem na batida, na disputa de bola, a representação de São João, veio Gesiel, bateu! Forte, mas aí o Mantovani segura a criança, não tem rebote pra ninguém no meio do gol.
1: É o chute de longa distância do Gesiel, né, um jogador que é diferenciado, mas tá bem marcado aí pelo Fernando Gambá, não tá aparecendo muito não, Gesiel, nessa tarde aí. Tentou o chute, mas o Mantovani bem postado, fez a bela defesa aí para a equipe turvense. Segue o jogo, 1-0, São João.
0: Perfeito, o Gambá ganha mais uma no meio, trabalhou com Zebrinha, Zebrinha puxou daqui, puxou de lá, o último toque foi do jogador da equipe de São João do Sul, 7 minutos, etapa de complemento, manuseio lateral, vem Zebrinha para a cobrança, tem também o Biel, é o próprio Zebra para a cobrança, trabalhou com Biel, Biel faz a devolução para o Zebra, tentou progredir e agora a arbitragem está marcando o último toque, foi do Zebrinha, diz a arbitragem, foi também do Denis, arremesso manual para favorecendo a representação turvense, vem Biel para a cobrança, muita reclamação por parte de São João do Sul, vem a bola com o Gauchinho, Gauchinho tentou trabalhar ali com o Espido, sobra de bola para Vitinho, Vitinho trabalha então com o Gesiel, vem Biel na recuperação, ele trabalhou, meu Deus do céu, e agora deu um encontrão ali do Biel com o Vitinho, mas o Gauchinho com o Biel, Biel com o Gauchinho, jogado totalmente errado ali, né, Titi?
1: É, o passe do Biel acabou batendo
0: no Gauchinho,
1: né? No Gauchinho, né? O Gauchinho tá de costas, né, Moreira? Aí uma atrapalhada aí por parte da equipe turvense. Aí, na sequência, o Biel teve que fazer a falta para evitar um contra-ataque da equipe de São João do Sul. Vai lá, Moro.
0: Atenção, cruzamento feito na área, faça defensiva, voltou Gesiel. Atenção, chega Lucas Índio, conserta tudo, mas a entrega de graça, lançamento agora do Drica, procurou, encontrou o Escobar lá pela ala esquerda, ele recua, trabalha de novo, então a equipe de São João do Sul, lançamento do Gianzinho pro Escobar, Escobar tem a marcação, recuou de novo então, lançamento feito mais uma vez, o kick da bola, sobra de bola para Denis. E aí brilha o Mantovani, mas a bola se perdeu pela linha de fundo, é somente tiro de retorno para o Mantovani.
1: É, mas o chute do Denis teve endereço, né? A bola não foi chutada com muita força, pegou praticamente na canela, aquela bola que bate a canela no peito de pé.
0: E tava sozinho, né?
1: É, e caiu no travessão, aí o Mantovani foi, mas... não tinha encontrado ela não, a bola saiu linha de fundo, tiro de meta para a equipe turvense. E vai desperdiçando muitos passes errados aí.
0: Não está se acertando, né?
1: Não se acertou, né? Parece que começou bem, mas parece que já caiu.
0: Ansiedade.
1: Querer fazer o gol a todo custo, né? Não, né, amor? Tem 45 minutos, tem que trabalhar um pouquinho mais aí, botar a bolinha no chão. Rapaziada, um pouquinho mais tranquilidade para chegar lá, porque por enquanto não está dando certo. 1-0 São João do Sul.
0: 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Bola com o Denis, não tem marcação nenhuma, tem uma avenida à sua frente. Ainda Denis dominou pro Zura. E aí o Pantera faz aquela velha barreira, é só tiro de retorno pro Mantova. E atenção, torcedor, estão faltando 16 minutos para as 5 da tarde, 16 para as 5, se a bola vai, a bola vem, mas o tempo não para para ninguém, meu cronômetro marca e não perdoa. Passados, jogados, decorridos aqui no Marcos Aurélio Matos de Varga, 10 minutos e meio, etapa de complemento, o relógio é cruel com a seleção turvense, placar da Imigrantes FM, semifinal Copa MESC, jogo de vida e morte, tá marcando, tá dizendo, São João do Sul, 1, gol do Escobar ainda no primeiro tempo, Turvo 0, Prefeito Urável.
3: Jogos em andamento pelo Brasileirão da Série A. Neste momento, Atlético Mineiro 0, Chapecoense 1. Pela Copa América de Seleções, Aranaguá 1, Meleiro 0. Gol, jogo aos 14 minutos do segundo tempo.
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0: Aqui, Imigrantes FM, 43 anos ao lado do futebol amador da nossa região, anunciando para dia 26, sábado, cobertura completa do Regional da Alarme, e teve modificação na representação de São João do Sul. Quem é que vem para o jogo aí?
1: Número 11, Filipinho, para a saída de Pigmeu.
0: Filipinho.
1: Filipinho. Número 11.
0: Número 11, que já atuou pela seleção turvense no Regional da Alarme e também na Copa Sul, né? Falta cometida para cima ali do Gauchinho. Cobrança de feita, vai trabalhar por lá, já a representação Turvense, bela jogada do Zebrinha, Zebrinha para o Espírito, recuou, caiu ali na jogada o jogador que era o Codo, e aí a bola vai sobrar de novo para o Pepe, Pepe escorregou na bola, olha o contragolpe, Mantovani saiu do gol! A sorte que o Vitinho não soube aproveitar esse lance, hein? Meu Deus do céu.
1: É a saída, né, do Pepe, que acabou ficando na bola, escorregou, não sei o que que houve.
0: Não dá nada certo.
1: É, não deu, sei que essa bola sobrou pro Vitinho. Conduziu essa bola sozinho, ele, o Mantova e trave, aí fechou os olhos e isolou, né, mano? Deu um chute com a perna esquerda, longe do gol, para felicidade da equipe do Vence, que escapou de tomar o segundo gol aí. Tem que abrir o olho, né, mano? Não dá pra dar essa moleza aí atrás, aí, porque aí complica, né? Perdendo de 1-0 e entregando a bola assim de graça, aí a casa cai de vez.
0: Tá difícil. Tá conosco aqui o Márcio da Silva, o grande Marcinho. Opa, boa tarde, Moro, professor Lau. Tô aqui ligado na jornada, torcendo pela equipe Turvense. E vamos repetir o placar da final do ano passado, né? E ganhar nas penalidades. É, um abraço. Vamos torcer, Marcinho. Tá todo mundo acreditando nisso aí. Com certeza, então, né? Bola dominada, de novo pela representação Turvense. Tá conosco aqui também o Edilson Timbé de Morro Azul, ouvindo o rádio e de olho no YouTube. Valeu, Edilson. Um abraço aí pra você. Muito obrigado pelo carinho aí da sintonia e também da audiência, né? Muita gente ouve a transmissão pela rádio e curte também o nosso sinal no YouTube. Então, obrigado aí pelo carinho de sempre. São ouvintes também assíduos da nossa emissora, com certeza. Você ligado conosco, obrigado sempre pelo carinho. Turvo trabalha a jogada, bela jogada agora do Espírito, saiu da marcação, fintou legal, cria a jogada, de novo Zebrinha, Zebrinha mais atrás agora para o Gauchinho, tentou a jogada, voltou de novo para ele, tentou o drible, ainda ganha o Gambá, Gambá mais atrás para o Léo Cândido, a bola não chega no ataque, veio buscar bola então agora aqui o Pantera, Pantera vai trabalhar com calma, atravessa a linha de ordem do gramado, rodou para o irmão que é o Espírito trabalha então com o Pantera de novo, saiu da marcação, aí o Gesiel chegou, novamente caiu no gramado ali o Pantera, né? E aí o juiz não marcou nada, absolutamente nada, somente arremesso manual, Titian.
1: Ele não tinha o que marcar, né? O Pantera não conseguiu fazer o domínio da bola, acabou saindo praticamente com bola e tudo. E houve aqueles barrãozinhos aí, o Pantera queria uma falta, mas a arbitragem assim não entendeu, somente tiro de lateral, 1-0 São João do Sul no placar.
0: Mania, Mania Lanches, vamos São João, Gustavo Cravo, boa tarde, vamos Turvo, também o Eric Perretti, vamos São João, tá aí, galera de São João do Sul, também curtindo a transmissão da Imigrantes FM, obrigado pelo carinho da sintonia e também da audiência. Bola com Zebrinha, Zebrinha recuou aqui pro Pantera e o Pantera de Cuca Legal, numa nice, numa boa, recua pro Mantovani. O tempo está passando, 15 minutos e meio de jogo, etapa de complemento. Bola com Drica, o experiente Drica recua para o jogador da equipe, que era o Del. O Del de Cuca Legal também veio, o Espírito, Espírito de Cuca Legal para o Zebrinha, tentou de novo, bola com Biel, Biel recuou curto para o Espírito. E aí, tira de qualquer maneira a defensiva. Vem agora o Gustavo Simon. Vem o Pantera aqui para a cobrança. Diz a arbitragem que é um pouquinho mais para trás. O Pantera já queria bater aqui em frente à nossa cabine aqui. Vem a bola para o Gesiel. Gesiel tentou a devolução. Ganha parada então o jogador Escobar, que é o artilheiro solitário do espetáculo até aqui. E agora o Gauchinho abre a sua caixa de ferramentas, comete uma falta para cima do Escobar.
1: Escapou o Gauchinho, agora levou o amarelo, né? Chegou, não foi na bola, né? Foi direto no jogador, né?
0: Por isso que eu falei que ele abriu a caixa de ferramenta dele, né, cara?
1: O William deixou barato aí agora pro jogador da equipe Turvense. Falta para cima do Escobar. Bom jogador, hein? Bom jogador Escobar.
0: E não para. Tem um motorzinho ligado aí, 90 minutos, hein, cara?
1: É o cão de guarda aí da frente da defensiva, mas chega no ataque com facilidade, tem um bom passe também. É uma bela contratação dessa equipe de São João do Sul desse ano aí, Moro.
0: Se eu não me engano, ele joga no 7 de setembro de Braço do Norte. Lançamento para a área, tira a zaga de qualquer maneira, Gauchinho afasta, vamos ver na disputa de bola aí, deu certo a jogada, o Codo tentou de primeira, tá um ferrolho armado aí da equipe de São João. Vem a bola dominada, ganhou Gauchinho, bela jogada do Gaúcho, faz o lançamento aqui para Biel, Biel vai para o domínio, saiu da marcação do Gesiel, ainda o Biel, ninguém aparece para ajudar, e aí... Faltou campo para ele. Faltou campo para o Biel. Manuseio lateral que vai favorecer a equipe de São João à sua frente.
1: Não deu para o Biel. Passou pelo primeiro, mas aí na cobertura, né? Passou pelo Gesiel e na cobertura quem estava, Esgobar, que estava lá cabeceando e agora já está aqui atrás marcando. É jogador diferenciado. Biel acabou saindo com bola e tudo. Lateral para a equipe de São João do Sul. 1-0 no placar quando tem uma troca de... E olhares aí entre o Gesiel e o Fernando Gambá que...
0: Olhar 43.
1: É, rapaz, o Gesiel essa tarde e essa noite vai sonhar com o Fernando Gambá aí.
0: 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Aparece de novo ali o Escobar. Escobar tirou, a bola sobe então pro Pantera. Pantera de primeira, afasta o perigo. Agora é o Espido, é pra você, Espido. É do jeito que você gosta, na velocidade. Invadiu a área, tentou o cruzamento. Afasta a defensiva, ganha arremesso manual a equipe turvense.
1: É, mas um belo lançamento, né? O João acabou dominando bem, fez o giro para cima do seu marcador e conseguiu conduzir até a linha de fundo. Aí tentou o cruzamento, mas aí houve corte pela defensiva, lateral, Gauchinho na cobrança, bola vai na área, amor, vai lá.
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1: É, na cobrança do lateral, a bola foi dentro da área, aí a defensiva acabou afastando essa bola mal, mas aí sobrou nos pés do Léo Cândido. Tentou bater de primeira, mas aí não pegou muito bem, amor, a bola passou longe da defensiva do goleiro Boy. Tiro de meta para a equipe São João do Sul, que ganha uns preciosos segundos aí agora com essa cobrança de tiro de retorno. 1-0 no placar São João.
0: E atenção, torcedor, agora estão faltando 7 minutos para as 5 da tarde, 7 para as 5. Se a bola vai, a bola vem. Mas o tempo não para para ninguém e o meu cronômetro está marcando, não tá perdoando. Passados, jogados, decorridos aqui em São João do Sul, no Marcos Aurélio Matos de Vargas, 19h40, etapa de complemento. Placar da Imigrantes FM, Copa MESC de Seleções, tá marcando, tá dizendo, o time da casa, São João do Sul, tá indo pra final da Copa MESC de Seleções, tá derrotando o Turvo pelo placar de 1-0.
3: O gol pelo Brasileirão da Série A, Atlético Mineiro 0, Chapecoense 1, jogo no intervalo. Pelo Brasileirão da Série B, Sport e Juventude 0-0. Pela Copa MESC de Seleções, Arananguá 1, Meleiro 0, jogo aos 23 minutos do segundo tempo.
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0: Sempre ao lado do futebol amador da nossa região, Pantera cometeu uma falta ali, muito reclamada por São João do Sul.
1: É porque queria um segundo amarelo, né, amor? Gustavo já tem um amarelo, né? Seria o segundo, seria o vermelho aí. A reclamação assintosa aí por parte do banco aí, e alguns jogadores, mas o Willian só mandou seguir o lance e é uma falta perigosíssima agora em favor da equipe São João do Sul. Gesiel na cobrança, amor, vai lá.
0: Gesiel na cobrança. Te cuida, Mantovani. Te cuida aí, Montova, milagres. Placar de 1-0 para a representação de São João do Sul. Expectativa do torcedor aqui no Marcos Aurélio Matos de Vargas. Vem Gesiel. Mantovani segurou na primeira e causou aquele do torcedor, hein?
1: É, a bola bem, falta bem batida no canto direito, Mantova agarrou, mas não chegou a agarrar, né? A bola escapou pelas suas mãos e caiu nas costas dele aí, né? O rapaziada pediu gol, mas o bandeirinha bem postado lá não deu, não. Escapou de levar o segundo, vai lá.
0: Olha o gol! Atenção, bola não entrou, rapaz! O Mantovani bota sorte nisso, rapaz! Que toque foi essa do Gesiel agora? Um efeito que pegou, ela tocou ali no pé do poste, né? E aí não entrou, hein? Que coisa essa, rapaz?
1: A gente falava que o Gesiel não tinha aparecido muito no jogo, né? E agora em dois lances, né? Na primeira cobrança da falta e agora nessa meio chute de longa distância, né? Muito efeito, a bola bateu no poste direito. Passou pela toda a extensão e acabou saindo linha de fundo aí. O efeito foi bom e o vento também deve ter ajudadinho. Tu escapou, amor, de levar o segundo gol aí. Tem que ficar ligado, Tu, porque tá dando uma bobeira legal aí atrás aí não pode, né? Vai lá, amor.
0: Atenção, novamente o ataque aí da representação de São João do Sul. Chegou Gustavo Simão, acabou com a festa. De repente a bola pode punir São João do Sul, hein? A bola pode punir São João do Sul numa dessa. Gambá, acossado, marcado, tentou o lançamento pro Coda. Aparece então a defensiva para fazer o corte. Novamente então vai trabalhar lá o Del. Del trabalha aqui com Escobar. Escobar vem para receber. 23 minutos de jogo, etapa de complemento, bola com Escobar trabalha aqui agora com Gesiel entregou errado, Biel recebeu e aí aparece então para fazer a falta o Vitinho comete a falta vai favorecer a representação turvense, bola dominada pelo Léo Cândido trabalha com Lucas Índio trabalhou, entrega para Zebrinha chegou, foi desarmado pelo Gianzinho, mas ele desarmou com falta, diz o William Martins.
1: Chegava o Gianzinho lá para cima do jogador turvense que foi ao chão, o Zebrinha, né? Tentava fazer a progressão, mas foi contido com falta. Sabe que não pode deixar espaço pro rapaz. É uma boa bola para ser alçada na área. Quem sabe nessas bolas paradas tu possa chegar agora dentro da grande área e fazer a conclusão, né, amor? Tem um jogador da equipe de São João do Sul aqui, acho que é o Vitinho, né?
0: É o Vitinho,
1: tá deitado aqui no chão. Não sei se vai ter mais condições aí. Por enquanto, atendimento que é bom nada.
0: A Pantera está ajudando ele, já ajudou, né? Tá, vai ter condições, está retornando aí novamente para o jogo. 24 minutos e meio de jogo, etapa de complemento. O Turvo está perdendo 1-0. Aqui no Marcos Aurélio Matos de Vargas. Vai chegando o final de tarde aqui no Marcos Aurélio Matos de Vargas. 2 minutos estão faltando para as 5 da tarde. Novamente o Turvo chega, constrói a jogada, mas aí o William marca uma falta do ataque turvense.
1: Não deu certo, né? Chegou meia foita aí o Léo Cândido para fazer a marcação e acabou fazendo a falta. Escobar na cobrança, 1-0 São João do Sul, amor.
0: 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Você ligadão conosco aí, obrigado sempre pelo carinho da sintonia e também da audiência. Mais informações aqui, a gente está recebendo, né? Você ligado sempre conosco, então, muito obrigado pelo carinho da sintonia e também da audiência da Imigrantes FM, sempre conosco, ligadão então, né? Vamos lá, então, sempre a gente recebendo mensagens aí através do nosso WhatsApp, o 988-26-1042. Se o Maurício depois também quiser passar suas mensagens no ar aí, a gente pode ouvir tranquilamente. Lançamento feito aí pelo Drica, chegou com ele ali o jogador gauchinho, diz lá o Matheus Fernandes que o último toque foi do jogador de São João do Sul, muita reclamação aí do torcedor.
1: Essa também nem eu entendi, quem cortou a bola foi o gauchinho, né? Veio com um carrinho e acabou. Você teve um totozinho lá na frente, lá que eu não
0: foi o último toque foi do Drica. Eu vi aqui de cima da nossa cabine aqui improvisada.
1: Tá melhor posicionado aí pro lance do que eu aí.
0: Olha só, chegou o Léo Cândido, chegou novamente o ataque turvense. Bola com Biel, Biel agora pro Fernando Gambá coçado, marcado. E o William está marcando então o último toque do Fernando Gambá. É o último toque do Fernando Gambá que vai favorecer a representação da equipe do Turvo. Fernando Gambá reclama bastante, dizendo que o último toque foi de São João do Sul.
1: Não, mas a bola era turvense.
0: Era turvense, né? Nossa. Olha a bola, o toque feito para o Matheus Codo, invadiu a área, primeiro toque dele, foi na linha de fundo. E aí, de cobrança de pé trocado do Codo, né? Ele pegou mal na bola, né, Titi?
1: É, daí não deu, né, amor? Fez uma bela jogada, conseguiu levar a linha de fundo, mas daí porque foi cruzar, não é a da melhor, né, com a perna esquerda dele. E aí fez, jogou linha de fundo, tiro de meta para a equipe de São João do Sul, que vence por 1-0.
0: 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Super Cooper, então, também presenteando aí o Bambambam Turvense no final do jogo, né? Vai presentear, então, o Bambambam Turvense com o Vale Brinde, portanto, do Super Cooper. O Sassi, depois aí você... Opa! E agora? Vai pintar hepatite para o Filipinho. Sassi, essa última mensagem que você enviou para o meu telefone aqui, se você quiser ler no ar, você pode enviar, porque eu não tenho condições agora de abri-la aqui, as mensagens que você enviou dos nossos ouvintes, tá ok? Depois, assim que você tiver condições, você pode ler no ar aí para a gente, beleza? Muito bem, então. E agora, muita reclamação, portanto, aí... Também nesse contato do Biel que foi feito agora, né, Titi?
1: É, o pessoal queria que teve um contato no último lance do jogador São João do Sul, mas a arbitragem assim não entendeu, somente reclamações assintosas e o lateral em favor de São João do Sul. 1-0 São João no placar.
0: Muito bem, WhatsApp Imigrantes funcionando, diga aí, prefeiturável, por favor.
3: Temos as participações aqui, Vaguinho fazendo falta na equipe Turvense. Também o José Vitor da Silva, boa tarde a todos os amigos da bola, parabéns pela ótima transmissão. Temos a mensagem, vamos São João do Sul, Bruno da Rosa Constante. E também a Fátima Rampinelli, João tem que pelo menos fazer 2. O Pedro Antônio fez 2 contra a Praia Grande. Estas são as mensagens, Moro.
0: Ok, perfeito. Tá aí então, portanto, as mensagens pelo nosso WhatsApp, o 988-26-1042. Vaguinho tá fazendo falta na equipe Turvense?
1: Fazendo falta, porque
0: falta é pegador, é corredor, né?
1: Corredor, né? Assim como o Mike também poderia ser uma novidade nessa equipe também, né? Jogadores que
0: essa... Olha só, atenção, o Espírito invadiu a área! Na hora da batida, tiraram o pão da boca dele, rapaz!
1: É, custa chegar, né? Uma bola parada, a bola lançada lá, o João Simão dominou e no momento que ia fazer o chute em direção ao gol, aí o zagueirão acabou chegando, cortando aí a bola. Tirando aquela que seria a conclusão da equipe Turvense aí depois de muito tempo. Mas chegou o Turvo. Tem que dar uma ligada aí, né, amor? Chegando perto dos 30 e aí o relógio é cruel, né?
0: 29:40. 20 segundos, portanto, para chegar a 30 minutos de jogo. Turvo praticamente aí com 15 minutos para tentar o gol de empate para levar para a cobrança de penalidades máximas neste momento.
1: Novidade na equipe Turvense.
0: Opa, vem aí.
1: Não, já entrou. Totti.
0: Totti.
1: É, para a saída de Matheus Codo.
0: Totti molha coco, portanto, Matheus Codo deixa o gramado. Totti molha coco, vem aí para recompor o meio de campo Turvense, então. Faltando 15 minutos para se esgotar o tempo regulamentar de espetáculo aqui no Marcos Aurélio Matos de Vargas. Vem Filipinho para o jogo, tentou sair do gauchinho. E aí aparece lá o Gustavo Pantera para acabar com a festa da equipe de São João do Sul. E atenção, torcedor, 17:04, 5:04 da tarde, chuvosa, ventosa, deste 19 de setembro. Se a bola vai, a bola vem, mas o tempo não para para ninguém, meu cronômetro está marcando, não está perdoando. Passados, jogados, decorridos aqui no Marcos Aurélio Matos de Vargas, agora 31, etapa de complemento. 14 minutos para se esgotar o tempo regulamentar. Placar Imigrantes FM, Copa MESC de seleções semifinal, jogo único. Tá marcando, tá dizendo. São João do Sul 1, gol do Escobar, ainda no primeiro tempo. Turvo. 0, Sasso.
3: Pelo Brasileirão da Série A, Atlético Mineiro 0, Chapecoense 1. Mirassol e Botafogo 0-0. Pelo Brasileirão da Série B, Sport e Juventude 0-0. Pela Série C, Maringá e Botafogo da Paraíba também 0-0. Pela Copa MESC de Seleções, Arananguá 1, Meleiro 0.
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1: 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São João do Sul modificou. Quem é que vem pro jogo aí, Titi?
2: Veio o Lucas com a número 5.
1: Lucas com a 5.
2: E o Nanini com a 18.
1: Nanini com a 18, Lucas com a 5, então.
2: Saiu o Denis e Vitinho.
1: Saiu o Denis e Vitinho, então. Bola dominada agora pelo Léo Cândido. Deixou para o Gambá. Gambá trabalha lá para o Zebrinha. Zebrinha trabalhando pela ala esquerda. Ele tenta construir a jogada. É obrigado a recuar para o Lucas Índio. O Índio trabalha aqui. Onde está agora o Pantera. Pantera trabalhou com o Biel, vai colocar na área, atrapalhou ali o jogador e a bola se ofereceu de graça, onde está o Boy. O Boy faz o lançamento, já aparece o Pantera, Pantera de Cuca legal, mas a bola se ofereceu pro Nanini. Nanini vai trabalhar para Filipinho, Filipinho tentou construir a jogada e aí o juiz está marcando uma falta do Pepe em cima do Nanini, é na intermediária Turvense, vai ter chuveiro na área do Mantovani.
2: É, a falta do Pepe pra cima do Filipinho ali, uma longa distância aí, mas campo molhado, porque pra quem pega bem aí, pode complicar a vida do Mantovani.
1: O gol já foi de cabeça do Escobar, né?
2: É, tem que ficar ligado aí o Mantova e a defensiva Turvense aí. Vamos ver o que vai ser feito. 1-0 São João do Sul no placar.
1: 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Atenção, cobrança de falta, é o Gesiel de novo, né? Ele é o cobrador, não, o Gesiel tá aqui. Atenção, cobrança de falta, bateu direto, Pepe afasta o perigo dali e está cedendo então o manuseio lateral. Quem bateu a falta foi o Del, o zagueiro central Del. Agora vem aqui a
2: Zura.
1: É o Zura?
2: O Zura é número 2 que bateu a falta.
1: Então é ele próprio que vem também para o arremesso. Trabalhou com o Gesiel, marcação do Biel para cima dele, toque feito Filipinho, tentou a devolução e aí vem o Pantera, faz a barreira e ela se oferece então somente o tiro de retorno lá para o Mantovani. Mantovani já coloca a bola rapidinho lá. Estamos com 34 e meio, 10 minutos e meio para se esgotar o tempo regulamentar. A bola vai sobrar de novo, mais uma vez, para a representação da equipe de Turvo. Mas aparece então agora o Janzinho, não quer saber de brincadeira. Bola para o mato, que é jogo de campeonato aqui no Marcos Aurélio Matos de Vargas. Afasta o perigo de qualquer maneira a defensiva de São João do Sul. 35, o tempo passa rapidamente, o relógio é cruel com a seleção turvense que vê as suas chances desaparecerem de ir para mais uma final da Copa MESC. Domina Biel, Biel chegou, falhou a defensiva, mas se recupera na hora H agora o zagueiro central Del, Titian.
2: É, o Del deu uma furada legal aí, mas chegou para recuperar depois em sequência e botou essa bola lateral, vem Gauchinho para botar essa bola na área. Quem sabe agora, mano, vamos lá com o Gaúcho aí. 1-0, São João.
1: É o lateireio. Atenção, Gaúchinho. Preferiu o contato para Biel. Agora sim, o levantamento veio por baixo. O toque feito. A bola se oferece ainda para o Zebrinha. Zebrinha colocou, lançamento feito. Saiu o Boy. Saiu o Boy seguro. Segura a criança. Tenta colocar de novo. Afasta o perigo já o Pepe. É, veio buscar bola agora o Gustavo. O Pantera trabalhou. E a Ellen importante. Está marcando lá o contato feito, o toque de mão. A bola se ofereceu agora para o Espírito. Espírito mais atrás, então está o Pepe. Pepe vai trabalhar aqui da sua zaga. Ele abre a jogada bonita aqui na ala esquerda para o Biel. Biel tentava. Agora o lançamento para Gambá. Gambá foi desarmado. Tem contragolpe agora da representação de São João do Sul. Toque feito para Escobar. Escobar tentou Zura e aparece então o Espírito para fazer o contato. 36 minutos e meio de jogo. Etapa de complemento aqui em São João do Sul. Arremesso manual, o Pepe tocou de novo. É mais uma vez para São João do Sul, que vence o jogo. São João do Sul e Araranguá, neste momento, com os resultados parciais, estão se classificando para a final da Copa AMESC de Seleções. Manuseio lateral. Cobrança feita pelo Zul. Zura. Zura deixou para Filipinho, tentou de novo o contato, aparece o Biel, Biel toca na criança e cede mais uma vez, manuseio lateral, Implomeleiro. Nossa marca é a sua proteção. 37, faltando 8 minutos para se esgotar o tempo regulamentar de espetáculo. É a Batalha de São João, repetindo, 23 de novembro. Gamba foi desarmado, a bola veio para Escobar. Escobar desarmado, chegou Gianzinho. Mantovani somente espia, a bola se perde lá pela linha de fundo. Mantovani vai para a cobrança, tenta o contato de primeira, lançamento feito. O Gustavo Simão agora virou um atacante. A bola vai sobrar para o Pepe, Pepe para o Espido. Espido tocou no meio das canetas, bela jogada do Espido. Ainda ele vai ligar agora para o Léo Cândido. Léo Cândido faz devolução para o Espido. Espido tentou de novo no meio das canetas do Gesiel. Gesiel se recupera, toque feito, chegou o Totti. Totti faz o corte, mas a bola se ofereceu para o Zura. Ele cria a jogada, constrói aqui pela ala direita, mais uma vez até o Gesiel. Gesiel tocou errado, vem a bola para o Espido. Espido criou, a falta aconteceu do Drica para cima dele. 38 minutos e meio, 6 minutos e meio. O Espido tocou errado, procurava o Zebrinha e aí parou nos pés do Zura. Chegou a bola para o Drica. Drica sai jogando numa nice, numa boa, atravessa a linha de ordem do gramado para Gesiel. Gesiel parou, pensou, raciocinou, ligou, agora até onde estava Filipinho. Filipinho cria a jogada para Escobar. Escobar abre a jogada para o Gianzinho. Gianzinho vai trabalhar lá pela ala esquerda. Ele cria a jogada de primeira, apareceu a zaga turvense para o corte. Vem de novo o Gianzinho. Gianzinho dominou, ainda ele cria a jogada lá, marcação para cima dele, e aí o último toque foi do Lucas Índio, cede manuseio lateral, Tietchan.
2: A equipe São João do Sul consegue manter a bola no ataque, né? Ganhando aí minutos, segundos preciosos, aí. Tuvo não consegue sair do sistema defensivo. Tá difícil, né, amor? Tem que tirar um gásinho aí de onde não tem mais, mas tem que procurar alguma coisa melhor pro Tuvo, porque perdendo de um, perde de dois, é tudo igual, né, amor?
1: 39 minutos, 6 minutos, pode ser agora. Zebrinha, vamos puxar esse contragolpe. É agora, Pantera, é contigo, Panther. Dominou na velocidade, invadiu a área, dominou ele, cruzamento feito, virada de jogo para o Espido. Com ele em campo, não tem placar de branco, Zebrinha bateu, opa! Jogadores reclamam de um toque do jogador de São João do Sul, mas o William Martins marca apenas escanteio.
2: É uma bela chegada, né? O Gustavo recebeu o lançamento, ganhou, levou linha de fundo, cruzou nos pés do João Simão, que dominou e passou para o Zebrinha, que bateu, mas a bola bateu na divisão, nas costas do jogador da equipe de São João do Sul. Linha de fundo, escanteio, Zebrinha na cobrança, é com você, amor, vai lá.
1: É cobrança de pé trocado, é perigo dobrado, é agora, torcedor, atenção, de Cuca, legal, tira a boy, a bola voltou. E se perde pela linha de fundo, o Turvo criou, mas o gol não aconteceu.
2: É, na cobrança de escanteio, a bola chegou aqui no segundo pau pro Pepe, mas cabeceou fraco, né? O goleirão até meio desequilibrado ainda conseguiu tirar a bola que teria endereço, né? No sequência, nova chegada aí do Léo Cândido com a perna direita no desespero. Aí muito alto, a bola linha de fundo, tiro de meta para a equipe de São João do Sul, 1-0 no placar São João, amor.
1: 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Está trabalhando o Turvo, recuo curto. Chegou então Gauchinho numa boa para fazer o corte. Já trabalha agora pela ala direita. Lucas Índio marcado, acossado. São três jogadores para cima dele. Foi desarmado. Olha a bola, Gesiel de frente para o crime. E aí ele isolou geral.
2: É, o bom que o Gesiel não tá numa tarde inspirada hoje, né, amor? Porque dominou ali na intermediária, com a perna direita, puxou, tentou colocar aí no ângulo esquerdo do goleiro Mantov, mas a bola subiu demais, perdeu linha de fundo, tiro de meta já cobrado, 1-0 São João.
1: 42 minutos, relógio cruel, cruel, cruel com a equipe do Urvense. Gambá para o Zebra tentou, para o Gustavo Simon, Pantera de novo para o Zebrinha, matou no peitoral, girou, bateu, afasta a defensiva e a bola vai sobrar de novo. Expectativa do torcedor Urvense pelo gol de empate aqui. Aparece Lucas Índio, vai na disputa de bola lá com o defensor da equipe de São João do Sul, mas o juiz está marcando, é apenas arremesso manual que favorece a equipe de São João do Sul. E atenção, torcedor, 5 da tarde, 16 minutos, 5 e 16, meu cronômetro marca e não perdoa, o relógio da Imigrante está marcando e está dizendo... quarenta e três, 2 minutos para se esgotar o tempo regulamentar aqui no Marcos Aurélio Matos de Vargas, placar da Imigrantes FM, Copa MESC, tá marcando São João do Sul 1, Turvo 0, Sasso.
0: Pelo Brasileirão da Série A, Atlético Mineiro 0, Chapecoense 1, Mirassol 1, Botafogo 0, gol que está sendo analisado pelo VAR. Pelo Brasileirão da Série B, Sport 0, Juventude 1, Série C, Maringá e Botafogo da Paraíba 0-0. Arananguá e Meleiro pela Copa MESC, Arananguá 1, Meleiro 0, jogo aos 46 minutos do segundo tempo.
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1: São 43 anos ao lado do futebol amador da nossa região. Trabalha Gambá, vem na disputa de bola ali com o Drica. O último toque foi do jogador da equipe de São João do Sul. Manuseio lateral, vem o Pantera. Pantera dominou. 44, é a última volta do ponteiro. O Turvo ainda tem esperança do gol de empate para ir para a cobrança dos pênaltis. É agora, manuseio lateral, cobrança feita pelo Pantera. Pantera deixou para o Zebrinha. Zebrinha para o Pantera de novo. Vai colocar na área, mais um drible aqui. Colocou na área, atenção, balão tá vivo, afasta a defensiva, Lucas Índio, abertura de jogada lá para o jogador do Espido. O Espido dominou, partiu para cima, tentou o cruzamento, afastou a zaga, a bola tá viva, atenção, tira a zaga da representação de São João do Sul, vem a bola de novo, tem rede balançando a rede, é gol de quem?
0: É gol do Arananguá, nesse momento Arananguá 2, Meleiro 1, informação para a Netvalley, a melhor internet banda larga da região, contato pelo WhatsApp 3525-1010.
1: Tá aí Araranguá então, indo para a final, o toque feito, cabeceou errado o Lucas Índio, São João do Sul ganha a parada aqui com o Escobar, 45 minutos, vem o Biel, Biel dominou, ainda a marcação feita, trabalha o Gambá, saiu bem da marcação do Escobar, meu Deus do céu! É um encontrão feio aí, o jogador da equipe de São João do Sul, Gambá, caiu no gramado, reclama bastante aí do árbitro William Martins.
2: É o Nani, né? Chegou um pouco mais afoito aí pra cima do Fernando Gambá, mas não entendeu. 4 de acréscimo, amor.
1: Perfeito, muito obrigado Priscila, 4 de acréscimo, portanto, vamos a 49, o jogo ganha contornos intensos aqui de emoção, principalmente para o torcedor turvense, 45 e 40 agora, vamos a 49, vem Gauchinho tem a bola dominada, agora para o Gambá, trabalhou na intermediária, para o Pantera, virou ponteiro esquerdo Pantera, ele conhece bem essa posição aí, bola dominada. E agora, o que que vai acontecer?
2: Nada, né? Não aconteceu nada. Houve um choque normal aí.
1: Choque
2: Gustavo,
1: rei.
2: Né? Gustavo tentou passar por ele, e aí canela com canela, e aí o jogador de São João do Sul tá malando, né, Moro? Agora, nessa hora...
1: malando agulha, né, Tita?
2: É, tanto que já levantou aí, ó. Não dá em nada, só meio parou o jogo e esfriando o ataque da equipe turvense.
1: Ok, a bola é turvense. Bola com Biel pro Gauchinho. Colocou na área. Tem pressa o Gaúcho. Lançamento feito. Ó, o boy saiu. Não tem goleiro. É agora, Gambá! Meu Deus do céu! Não tinha goleiro de São João do Sul na meta, Tite!
2: É, a bola alçada na área, no bate-rebate, o goleirão Boy saiu totalmente perdido. E na sequência, a bola sobrando na cabeça do Fernando Gambá. Sem goleiro, sem nada, cabeceou, mas cabeceou torto. O desespero do banco da equipe turvense. Desespero do Zebinha também, que soltou cobras e lagartos, porque ele queria essa bola para ele aí, mas não deu em nada. Turve perde aberta a oportunidade de empatar. 1-0 São João, amor.
1: É, esse é o placar da Sersul Distribuição de Energia, que conecta atendimento, que resolve. Estamos chegando agora a 47 minutos, 2 minutos para se esgotar o tempo regulamentar. Infelizmente, Turvo está ficando fora da final da categoria livre e já ficou fora também da categoria sub-17, porque perdeu nos pênaltis para Araranguá. Bola dominada. Lá é o João Simão, está ajudando a sua defensiva, o Espírito. Tocou aqui para o Zebrinha. Zebrinha faz uma jogada legal. Tentou o seu ataque. Parou na marcação da defensiva. 47 e 50. Um minuto para o Turvo. Tentaram o gol de empate. Agora Gauchinho comete uma falta para cima do Gesiel. Vai pintar hepatite para ele.
2: É, chegou com tudo o Gauchinho por trás e não conseguiu chegar na bola. E acabou pegando o Gesiel. Vai receber o cartão amarelo, mas Gaúcho para mim é um dos jogadores mais voluntariosos desse time,
1: pois
2: aí,
1: é.
2: nesse jogo.
1: Já, né? Podemos escolher o Bambambam Turvense ou não?
2: Podemos, para mim é ele.
1: É ele, Gauchinho?
2: Eu estava entre ele e o Gustavo, depois dessa chegada aí que ele botou agora, para mim é agora.
1: É ele, né?
2: Gaúcho ganhou.
1: É ele, Gauchinho, Gauchinho.
2: Gauchinho,
1: então.
2: É o cara.
1: Vamos nele.
2: Bora.
1: É o Bambambam. Tá certo, Bambambam do jogo, então Gauchinho da seleção turvense, apesar da derrota, então Gauchinho, né? Que fez uma bela apresentação na meia cancha turvense, voluntarioso, apesar da derrota turvense aqui no estádio Marcos Aurélio Matos de Vargas, nessa tarde, então.
2: Fez um partidaço como zagueiro domingo passado e hoje, no meio de
1: novamente,
2: campo, também outra grande partida.
1: Novamente. Atenção, cobrança de falta, Gesiel, 49, pode ser a última estocada da equipe de São João do Sul. Caprichou. E aí, Mantovani, segura a criança. Vai lá, Mantova. Pode ser a última socada do Turvense, Gianzinho. Acabou com a festa. Acabou com a festa. Agora sim, trila o seu apito, William Martins.
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1: E acabou a festa também para a representação turvense na Copa MESC. Infelizmente, como eu falei anteriormente, desclassificação na sub-17, desclassificação da categoria livre. Não vai para a final. O sonho do bicampeonato fica no meio do caminho. Mas a equipe trabalhou bem, foi voluntariosa, mas infelizmente não aconteceu. Flavinho, bate uma foto depois aí com o Gauchinho, para a gente colocar, mandar lá para a Renata, né? Para colocar no Instagram, portanto, da Imigrantes, o Bambambam do jogo, o Gauchinho, portanto, então, vamos para a foto aí. Então, o Gauchinho sendo medalhado e recebendo o vale-brinde, portanto, do Super Cooper e a medalha de Calesse Esportes.
2: É, ao lado do Gauchinho, Gaúcho não deu para o Turvo nessa tarde, apesar de um jogo campo molhado, muito pegado, mas tu sucumbiu com esse 1-0 aí, amargo, né, o Gaúcho? Porque você pega um placar elástico, até vai, mas quando é 1-0, com oportunidade de botar essa bola pro fundo da rede, não deu, mas você foi escolhido pelos amigos da bola como o craque do jogo. Bela atuação novamente, né, Gaúcho? Mas esse ano, tu fica no meio do caminho. Boa tarde, Gaúcho.
4: Boa tarde a todos que estão nos assistindo, né? É, uma derrota amarga, como tu falou, né? Acredito que um erro de marcação nosso numa bola parada que a gente conversou, que não podia deixar ninguém livre, e a gente acabou tomando um gol de bola parada. Acredito que no decorrer do jogo eles tiveram 2-3 faltas de longe, não criaram tanto assim perigo de gol pra gente, né? A gente também conseguiu marcar, conseguimos propor o jogo. Como tu falou, um campo liso, um jogo pegado, um jogo difícil, a equipe deles muito boa, nossa equipe com alguns desfalques também hoje, mas fica aí um resultado amargo hoje pra gente, né? A gente sabia que podia um pouquinho mais, pelo menos um empate no finalzinho do jogo. A gente teve umas 2-3 chances e infelizmente a gente não conseguiu aproveitar.
2: Cabeça erguida agora, sábado que vem, alarme, mudar o canal agora, né?
4: É isso aí, agora é mais uma semana pra gente poder trabalhar, né? Quarta-feira a gente tem treino de novo. Começar com o pé direito a alarme esse ano pra gente conseguir buscar o título.
2: Poxa, parabéns novamente pela bela atuação e que você consiga mostrar esse futebol lá na alarme.
4: Muito obrigado, tá? Leo.
2: Aí, Gauchinho, bambambam da partida, falando dessa derrota amarga e desclassificação da equipe turvense no campeonato da Mesquibor.
1: Perfeito, tá aí então o trabalho do professor Lau com o bambambam do jogo. Gauchinho escolhido pela equipe Amigos da Bola nessa derrota sofrida aqui, né? É, nessa tarde fria, chuvosa, aqui no estádio Marcos Aurélio Matos de Vargas. Já o professor Lau volta para o seu detalhe final com o técnico Liminha, né? Que vai analisar essa derrota aqui pra gente. O Sassô, terminou o jogo de Araranguá já, Sassô?
0: Positivo.

0: tentou, mas o futebol é daquela meio ingrato, às vezes, na Liminha. E esse ano, infelizmente, não deu para o Turvo. Né? Uma análise sua aí dessa participação turvense nesse campeonato da Mesca.
1: Eu acho que a gente fez de tudo, tentamos botar o Gustavo na frente para tentar empatar o jogo. Nós também temos que admitir que o time deles era bem, um time muito bom, meio de campo deles era muito bom. Então, assim, ó, eu acho que a gente fez um grande jogo. Perdemos 1-0, uma bola no cruzamento do meio de campo, uma bola pro detalhe, e é isso aí. Nós já sabia que o jogo ia ser no detalhe, e aconteceu, perdemos o jogo. Agora é se preparar pro ano que vem, esperar pro ano que vem, não tem como, não tem mais, né?
0: As ausências de jogadores que poderiam jogar na frente, tipo Vaguinho, Mike, nessa tarde, fizeram falta, né, nesse momento, né, Oliminha?
1: Faz falta, porque faz correria, né, cara, é um jogo difícil, aí a gente já não tinha aquele cara do meio que chegasse e botasse a bola na frente, pô. Quando jogava o Vaguinho, eu jogava o Mike. Mas mesmo assim, tudo bem. Eu acho que os caras que entraram aí fizeram uma grande partida. E foi detalhe. Isso é importante que nós fizemos um grande jogo, acho.
0: Minha, um grande abraço dos amigos da bola. Parabenizar para você pelo belo trabalho aí. Não deu esse ano, mas como você falou, ano que vem tem mais. E com certeza o Liminha estará aí juntamente com a seleção turvense. E com certeza com os amigos da bola também do lado aí.
1: Claro que sim, futebol, a gente sempre nunca vai abandonar o futebol. O futebol é gostoso. Agora, já que perdemos, agora vamos torcer pro Colorado ganhar de noite, né, lá.
0: É por aí, agora é o negócio, né?
1: Agora é difícil. De noite é mais difícil ainda, né?
0: E secar os homens, né? Amanhã tem que secar o Grêmio aí, morro. Lima, grande abraço e a gente se encontra nos caminhos do futebol aí.
1: Valeu, já falei, olha lá, toda a torcida aí do Turvo. Uma pena que a gente ficou no meio do caminho, mas tem um ano que vem, outro ano o Turvo Fute levou, o Turvo foi campeão esse ano, Aranaguá ganhou do Meleiro.
0: Aranaguá ganhou do Meleiro.
1: Então é Aranaguá e São João do Sul, que ganha o melhor, né?
0: Aí o técnico Liminha, o simpático Colorado Liminha aí, falando aí dessa participação da equipe turvense. Meio amargo esse 1-0, né, amor?
2: É, meio amargo.
0: De repente um empatezinho para levar esse jogo para os pênaltis, né? Para dar uma emoção no final aí. Mas assim não deu, o Turvo fica pelo caminho. E o negócio é levantar a cabeça, porque domingo, que, aliás, sábado, né, tem mais, e essa rapaziada, mas é a maioria que jogou aqui hoje, vai jogar sábado que vem no Campeonato da Alarme, estreia, né?
2: Exatamente, perfeito então. Um abraço, teacher, desejamos aí um ótimo domingo, grande semana, e sábado que vem falamos novamente direto lá do estádio Eliseu Manente para a estreia do TEC no Regional da Alarme. Um abraço e que façamos uma ótima viagem de retorno.
0: Grande abraço a você, Flavinho, ao Sasso lá e principalmente aos nossos ouvintes que nos acompanharam em mais uma jornada esportiva. E sábado que vem tem mais. Boa semana a todos e até sábado no Eliseu Manente com o Campeonato da Alarme, Moro. Abraço.
2: Um abraço. Muito obrigado, professor. Sasso, para fechar os últimos resultados seus aí na Central Imigrantes de Esportes, parabéns mais uma vez pelo trabalho no seu retorno aos amigos da bola, Sasso.
3: Muito bem, atualizando as participações, Atlético Mineiro e Chapecoense 1-1, o gol do Atlético Mineiro está no VAR, está sendo analisado, Mirassol 1, Botafogo 0, pelo Brasileirão da Série B, Sport e Juventude empatam neste momento em 1-1, já pelo Brasileiro da Série C, Maringá e Botafogo, placar fechado 0-0. Atualizando algumas informações a respeito das participações que nós tivemos por aqui, o Gustavo Cravo já está na hora de mudar esse time do Turvo, botar sangue novo. O Dalvan Paganini Daros está na hora de trocar umas duas peças, botar fôlego novo nessa reta final. E também a Ivone Brovedan, Vaguinho fazendo falta, ele faria 2 gols. E o Eric Peretti está comemorando aí a vitória do São João do Sul. Estas eram as participações. Quem sonha alto, planta com a gente. 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
2: Perfeito, muito obrigado, mais uma vez parabéns pelo trabalho e até a próxima semana, Sasso, desejando para você um ótimo trabalho também noturno hoje, onde é que é hoje?
3: Hoje é Arananguá, Itobava Primeira.
2: Itobava Primeira, então um ótimo dia e noite de trabalho para você, com certeza.
3: Muito obrigado, Nino Marmoro, um abraço também para o Lau, para o Flávio, o pescador Saviato, e também toda a audiência da Jornada Esportiva. E até a próxima oportunidade, Moro. Bom retorno para vocês.
2: Valeu, muito obrigado ao prefeiturável Maurício Sasso. E estou recebendo aqui informação de que foi finalizado, né, a votação da Sersul. Nesse momento, estão aguardando a chegada das urnas no centro de eventos, onde será realizado a contagem dos votos e ainda hoje, de repente...

Durante a programação da Imigrantes FM, nós estaremos trazendo o resultado final da votação para os ouvintes da nossa emissora. E é lógico que durante o Café com Notícias da segunda-feira, todos os resultados totalizados e as informações finais. E faltando 28 minutos para as 18 horas, o tempo final está esgotado, missão cumprida mais uma vez, estamos saindo de campo!

Para os mais valorizados anunciantes do rádio do futebol de sul de Santa Catarina, norte e nordeste do Rio Grande do Sul, estamos finalizando mais uma grande jornada esportiva. Cobrimos hoje então a derrota da seleção de Turvo na Copa MESC de Seleções, aqui diretamente do Marcos Aurélio Matos de Vargas em São João do Sul. Estivemos ao lado do professor Lau, também do The Fisherman, Flávio Pescador Saviato, e na mesa de áudio, efeitos especiais, Central Imigrantes e Esportes, do Maurício Sasso, o prefeiturável de Alto Rio Jundiá. Muito obrigado ao senhor, à senhora, a você jovem, a você criança, a você imigranteiro e imigranteira de plantão, a você que sempre acompanha o futebol da Imigrantes FM, também através do nosso canal do YouTube. A segunda-feira, todos os resultados esportivos durante o nosso Café com Notícias. Que façamos uma ótima viagem de retorno, uma ótima noite de sábado, um grande domingo. Fiquem todos com Deus e a gente se ouve e se fala por aí. Um abraço e muito boa tarde!

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6: 5:37.

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1: 5h45.
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Agora, faltando 19 minutos para as 7 horas da noite, finalizada a escrutinação dos votos da Assembleia da Sersul. Para o resultado final, 1.301 votos sim e 320 não na geração. 2.099 votos sim e 461 não na distribuição. Repetindo então, 1.311 votos sim e 320 não na geração. 2.099 votos sim e 461 não na distribuição. Então, sim para a reeleição e não para a não reeleição. Portanto, sim, está aprovado a reeleição na Assembleia da Sersul. Maiores detalhes, segunda-feira, dentro do Café com Notícias. Voltamos com o som das grandes orquestras.

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0: Em nome do Pai, do Espírito Santo.
1: Amém.
0: O Deus da esperança que nos cumula de toda alegria e paz em nossa fé, e pela ação do Espírito Santo, esteja convosco.
1: Bendito seja Deus que nos reuniu no amor de Cristo.
0: De coração contrito e humilde, aproximemo-nos do Deus justo e santo, para que tenha piedade de nós, pecadores.

0: Deus Todo-Poderoso, tenha compaixão de nós, perdoe os nossos pecados e nos conduza à vida eterna.
1: Amém.

0: Oremos. Ó Deus, que resumistes toda a sagrada lei no amor a vós e ao próximo, concedei-nos que, observando os vossos mandamentos, mereçamos chegar à vida eterna. Por nosso Senhor Jesus Cristo, vosso Filho, que é Deus convosco e vive e reina, na unidade do Espírito Santo, por todos os séculos dos séculos.
1: Amém.

0: Leitura do livro do profeta Isaías. Buscai o Senhor enquanto pode ser achado. Invocai-o enquanto ele está perto. Abandone o ímpio seu caminho e o homem injusto suas maquinações. Volte para o Senhor que terá piedade dele. Volte para nosso Deus que é generoso no perdão. Meus pensamentos não são como os vossos pensamentos, e vossos caminhos não são como os meus caminhos, diz o Senhor. Estão meus caminhos tão acima dos vossos caminhos, e meus pensamentos acima dos vossos pensamentos, quanto está o céu acima da terra. Palavra do Senhor.
1: Graças a
2: Graças a Deus.
1: Deus.

0: Leitura da carta de São Paulo aos Filipenses. Irmãos, Cristo vai ser glorificado no meu corpo, seja pela minha vida, seja pela minha morte. Pois para mim, o viver é Cristo e o morrer é lucro. Entretanto, se o viver na carne significa que o meu trabalho será frutuoso, neste caso, não sei o que escolher. Sinto-me atraído para os dois lados. Tenho desejo de partir para estar com Cristo, o que para mim seria de longe o melhor, mas para vós é mais necessário que eu continue minha vida neste mundo. Só uma coisa importa: vivei à altura do Evangelho de Cristo. Palavra do Senhor.
1: Graças a Deus.

0: O Senhor esteja convosco.
1: Ele está no meio de nós.
0: Proclamação do Evangelho de Nosso Senhor Jesus Cristo, segundo São Mateus.
1: Glória a vós, Senhor.
0: Naquele tempo, Jesus contou esta parábola a seus discípulos. O reino dos céus é como a história do patrão que saiu de madrugada para contratar trabalhadores para a sua vinha. Combinou com os trabalhadores uma moeda de prata por dia e os mandou para a vinha. Às 9 horas da manhã, o patrão saiu de novo, viu outros que estavam na praça desocupados e lhes disse: "Ide também vós para a minha vinha. Eu vos pagarei o que for justo." E eles foram. O patrão saiu de novo ao meio-dia e às 3 horas da tarde e fez a mesma coisa. Saindo outra vez pelas 5 horas da tarde, encontrou outros que estavam na praça e lhes disse: "Por que estáis aí o dia inteiro desocupados?" Eles responderam: "Porque ninguém nos contratou." O patrão lhes disse: "Ide vós também para a minha vinha." Quando chegou a tarde, o patrão disse ao administrador: "Chama os trabalhadores e paga-lhes uma diária a todos, começando pelos últimos até os primeiros." Vieram os que tinham sido contratados às 5 da tarde, e cada um recebeu 1 moeda de prata. Em seguida vieram os que foram contratados primeiro, e pensavam que iam receber mais. Porém, a cada um deles também recebeu 1 moeda de prata. Ao receber o pagamento, começaram a resmungar contra o patrão: "Estes últimos trabalharam 1 hora só, e tu os igualaste a nós, que suportamos o cansaço e o calor do dia inteiro." O patrão disse a um deles: "Amigo, eu não fui injusto contigo. Não combinamos 1 moeda de prata? Toma o que é teu e volta para casa. Eu quero dar a este que foi contratado por último o mesmo que dei a ti. Por acaso não tenho o direito de fazer o que eu quero com aquilo que me pertence? Ou estás com inveja porque estou sendo bom?" Assim, os últimos serão os primeiros e os primeiros serão os últimos. Palavra da salvação.
1: Glória a vós, Senhor.
0: Caríssimos irmãos e irmãs, boa noite a todos. Boa noite também aos nossos irmãos que celebram, participam conosco ou estão participando através da nossa página das redes sociais. Estamos já caminhando normalmente, não? Estamos já no 25º do tempo comum, não? Estamos já caminhando para o final de um tempo, não? Tempo litúrgico, não? Um tempo para perceber a ação de Deus, não? E creio que hoje nos faz pensar muito, não? Essa dimensão da vinha, não? Lembrar que a vinha sempre, na linguagem bíblica, é o povo de Israel, né? O povo de Deus, né? Um povo que Deus escolheu para si, né? Mas a ideia da parábola, o que que significa de fundo? Vamos tentar esclarecer, né? Porque senão dá a sensação de que aquele que chegou por último, né, teve mais mérito do que os outros, né? Esse é o nosso esquema mental, né? Nosso esquema. Então eu rezo tanto, devo merecer tanto. Eu faço tanta caridade, devo merecer tanto. É como uma troca com Deus. Mas essa é a nossa lógica, não? Fiz tantas coisas hoje, ajudei nas festas, ajudei isso, mereço tanto. E veio aquele último, e diz o texto ali, igualou a mim, não? Na hora de fazer o pagamento. Na verdade, Deus escolheu um povo, né? E esse povo caminhou, né? Chamado povo de Deus, que cantamos, o povo de Deus, pelo deserto andava, não? Mas quando veio Jesus, a expectativa da chegada do Messias, o Salvador, né, foi outra. Né? Então, os primeiros chamados, quem são? Né? Os judeus. Chamados a participar do mistério do reino. Né? Mas esse povo também não entendeu Jesus. Né? Às vezes também nós não entendemos Jesus, né? É complicado, né? Queremos um Jesus ao nosso modo e não ao modo de Deus. Às vezes penso assim também. Isso acontece no mundo dos padres, né? Mas tanta teoria, mas na verdade Deus não se enquadra e Jesus não se enquadra. Né? Depois, então veja, com a tradição judaica, eles ficaram como que detentores de Deus. Até mesmo diria assim, forçando um pouco, como diz, forçando a barra, querendo manipular a Deus. Então aí também a parábola. Lembrar que Jesus estendeu a mão, foi aos gentios, foi ao mundo dos pagãos, cruzou fronteira, foi para a região de Tiro e Sidônia. Lembra a história lá daquela mulher que pediu para Jesus curar a filha, e Jesus fala, não. Ela fala assim, mas até os cachorros comem as migalhas, né? Aquele restinho que sobra, sobra para mim também, não tem problema. Então, mas Jesus viu a insistência e disse, a tua fé te salvou. Vai, seja feito como tu pedes. Vamos lembrar o diálogo de Jesus com a mulher samaritana? Judeus e samaritanos não se cruzavam fronteiras, porque os judeus consideravam os samaritanos como impuros, foram invadidos, né? E assim por diante. Então, mas Jesus estendeu a mão, esteve com a samaritana, né? Esteve com os gentios, esteve com os publicanos, basta ver Mateus, né? Lembra a história do filho pródigo? Uma história muito conhecida. Mas o que os judeus estavam condenando? Este homem está com os publicanos e come com os pecadores. E Jesus conta as três parábolas. O irmão mais velho está representando a lei. Ali muito seguro na lei. E tu não me deste um cabrito para... Nunca me deste um cabrito para celebrar com os meus amigos. E agora este meu irmão sai, gasta tudo e faz festa. Então lembrar que Jesus vai dizer, haverá mais alegria no céu por um pecador que se converte do que por 99 justos. Às vezes esses justos querem exigir mais de Jesus. Basta ver ali também os filhos de Zebedeu, que a mãe pede, um fica à direita, outro à esquerda. A dimensão da glória, da importância, e Jesus vai dizer, entre vós não deve ser assim. Então, quando o patrão sai, a história, não? E chama todos. Chamou o primeiro, o segundo, o primeiro grupo, o terceiro e o último grupo às 5 da tarde. Certamente era aqueles gentios e samaritanos, estou forçando um pouco o texto, que ninguém contratou para a colheita da vinha, da uva. E tinha muito trabalho. Então, ide também vós para a minha vinha. Lembrar que certa vez Jesus falou, a messe é grande e os trabalhadores são poucos. Então foi chamando. Agora, tudo isto requer uma mentalidade de conversão. Olha o que diz a primeira leitura. A primeira leitura vai dizer que outros tempos, muito antes de Jesus, buscai o Senhor enquanto se pode ser achado. Jesus vai dizer, buscai primeiro o reino de Deus e a sua justiça, as outras coisas virão por acréscimo. Né? Os meus pensamentos não são como os vossos pensamentos. Né? Jesus falou para Pedro, tu pensa como os homens e não pensas como Deus. Volte para o Senhor. Volte para o nosso Deus, que é generoso no perdão. Então os meus caminhos estão acima dos vossos caminhos. E os meus pensamentos acima dos vossos pensamentos. Então toda conversão vai implicar assim, né? Um caminho. Um caminho de tomada de consciência, um caminho de mudar, ir mudando aos poucos, né? Esse aos poucos um crescimento junto com Jesus. Daí vem São Paulo, da experiência da sua conversão e do anúncio, né, de Cristo morto e ressuscitado. Mas ele vai, essa frase é muito clássica dele também, né? Para mim viver é Cristo, as outras coisas não, já não me importam. Quer dizer, tal experiência profunda de São Paulo, né, que ele vai dizer que para mim viver é Cristo. As outras coisas vêm por acréscimo. Né? Eu posso até deixar de lado, que já não me faz mais falta. Né? Então, para nós também, eu creio que é importante esse buscar a Deus, né? Buscar Jesus. Né? Hoje celebramos batizados, creio que foi 11. Alguns padrinhos estão por aí, né? No meio de nós. Né? Mas o batismo, o que, que é? Identificar a minha vida com Cristo. Morrer ao pecado, vai dizer São Paulo, para ressurgir a uma vida nova, totalmente nova, não? Totalmente nova, sem mancha. Não? Por isso no batismo a roupa branca, não? Não ter a mancha do pecado, porque o pecado divide, separa, nos confunde. Daí gera uma confusão muito grande de pecados que já está tudo relativizado. São Paulo vai dizer que não. Quem é batizado vai morrer com Cristo, assim como Cristo morreu, e vamos ressurgir para uma vida nova. Então foi o que Jesus fez. Mateus, vem. Outro publicano, vem. Outro, vem. Não? Foi hoje o evangelho da manhã de hoje. Não? Claro, está na visão de Lucas. Né? As mulheres que estavam no meio dos discípulos caminhando com Jesus. E quem são essas mulheres? Madalena, que foi expulso 7 demônios, pecadora. Joana, funcionária lá do Palácio do Rei. Susana. Né? E muitas outras mulheres. Né? Para dizer que Jesus vai chamando. Né? E vai propor um caminho diferente. Olha Nicodemos. Nicodemos também fez um caminho bonito. Ainda muito apagado. Né? Ele é o único do grupo, ele tentou, na paixão, né, propor a não condenação de Jesus. Como que vamos condenar um homem sem nunca ter falado com ele? Tu também quer ser galileu como ele? Está nos deixando e indo com ele. Né? Mas Nicodemos foi lá na cruz, ajudou a descer da cruz junto com José de Arimateia. É o caminho de uma identificação com Jesus. Então, peçamos ao Senhor que nos ajude a compreender, não? Esse mistério da vida cristã, o mistério do reino. Diz aquele ditado popular, né? Quanto mais eu rezo, aparece. Não? Mais tentação aparece. E Jesus foi tentado, quanto mais nós. Agora, não deixamos de fazer o bem. Então, quando fazemos o bem, é um tijolo. Fazemos o bem, seria assim, entre aspas, um crédito, né? Não pelo nosso merecimento, mas é porque fazemos.

0: Feito a. Então, a lógica de Deus não é a nossa lógica. A lógica do Evangelho é a salvação do mundo. Quem crê será salvo. Então, peçamos ao Senhor que desperte em nós, essa maior integridade da vida cristã, maior integridade do nosso encontro com Cristo, e que possamos corresponder com uma vida santa. Glória ao Pai, ao Filho e ao Espírito Santo.
1: Era no princípio, agora e sempre. Amém.
0: Creio em Deus Pai, Todo-Poderoso, Criador do céu e da terra.
2: Santa Igreja Católica, na comunhão dos santos, na remissão dos pecados, na ressurreição da
0: Irmãos e irmãs, roguemos ao Senhor que nos conceda tão somente o que corresponde à sua vontade, ao seu plano de amor, e digamos confiantes:
3: Ouvi, Senhor, nossa prece. Para que a Igreja, sempre fiel à lógica da gratuidade e da bondade divinas, seja um incansável testemunha do amor misericordioso de Deus para com todos, rezemos.
4: Ouvi, Senhor, a nossa prece.
3: Para que os governantes e os candidatos a cargos públicos se espelham no olhar de Deus, que é cheio de atenção e benevolência, e se empenhe por iniciativas que proporcionem a vida digna para todos, rezemos.
4: Ouvi, Senhor, a nossa prece.
3: Para que cada cristão, sem se omitir, se proponha a viver em harmonia com os caminhos de pensamentos do Senhor e faça sua parte na propagação do reino, rezemos.
4: Ouvi, Senhor, a nossa prece.
3: Para que os falecidos de nossas famílias, que nos deixaram exemplos de generosidade e dedicação, permaneçam para sempre na glória de Deus, rezemos.
4: Ouvi, Senhor, a nossa prece.
0: Oremos juntos a oração pelas vocações. Jesus, Mestre Divino, que chamastes os apóstolos
3: a vos seguirem, continuai a passar pelos nossos caminhos, pelas nossas famílias, pelas nossas escolas, e continuai a repetir o convite a muitos de nossos jovens. Dai coragem às pessoas convidadas, dai força para que vos sejam fiéis, como apóstolos leigos, como sacerdotes, como religiosas e religiosos, para que o bem do povo de Deus e de toda a humanidade. Amém.
0: Recebei, ó Pai, as súplicas que vossa família aqui reunida vos apresentou por Cristo nosso Senhor.
5: Amém. Amém.

0: Orai, irmãos e irmãs, para que o meu e o vosso sacrifício seja aceito por Deus Pai Todo-Poderoso.
1: Receba, ó Senhor, por tuas mãos esse sacrifício, para a glória do seu nome, para o nosso bem e de toda a sua santa Igreja.
0: Acolhei, benigno Senhor, nós vos pedimos, as oferendas do vosso povo, para que alcancemos pelos celestes sacramentos o que professamos filialmente pela fé. Por Cristo nosso Senhor.
1: Amém.
0: O Senhor esteja convosco.
1: Ele está no meio de nós.
0: Corações ao alto.
1: O nosso coração está em Deus.
0: Demos graças ao Senhor nosso Deus.
1: É nosso dever e nossa salvação.
0: Na verdade, é digno e justo, é nosso dever e salvação dar-vos graças, sempre em todo lugar, Senhor Pai Santo, Deus Eterno e Todo-Poderoso. Nós reconhecemos e pertencemos à vossa imensa glória, socorrer a nós, mortais, com a vossa divindade, e servir-vos da nossa condição mortal como remédio para nos libertar da morte e abrir-nos o caminho da salvação por Cristo Senhor nosso. Por ele o coro dos anjos adora a vossa grandeza e se alegram eternamente na vossa presença. Concedei também a nós associar-nos a seus louvores, cantando a uma só voz.

0: Na verdade, vós sois santo, ó Deus do universo, e tudo o que criastes proclama o vosso louvor, porque por Jesus Cristo, vosso Filho e Senhor nosso, e pela força do Espírito Santo, dais vida e santidade a todas as coisas, e não cessai de reunir para vós um povo, que vos ofereça em toda parte do nascer ao pôr do sol o sacrifício perfeito. Por isso, ó Pai, nós vos suplicamos, santificai pelo Espírito Santo as oferendas que vos apresentamos para serem consagradas, a fim de que se tornem o corpo e o sangue de vosso Filho, nosso Senhor Jesus Cristo, que nos mandou celebrar estes mistérios.
1: Enviai o vosso Espírito Santo.
0: Na noite em que ia ser entregue, Jesus tomou o pão, pronunciou a bênção de ação de graças, partiu e deu a seus discípulos, dizendo: tomai todos e comei, isto é o meu corpo que será entregue por vós.

Do mesmo modo, no fim da ceia, ele tomou o cálice em suas mãos e, dando graças, novamente pronunciou a bênção de ação de graças e deu a seus discípulos, dizendo: Tomai todos e bebei. Este é o cálice do meu sangue, o sangue da nova e eterna aliança, que será derramado por vós e por todos para a remissão dos pecados. Fazei isto em memória de mim.

0: Celebrando agora, ó Pai, o memorial da paixão redentora do vosso Filho, da sua gloriosa ressurreição e ascensão ao céu, e enquanto esperamos a sua nova vinda, nós vos oferecemos em ação de graças este sacrifício vivo e santo.
1: Aceitai, ó Senhor, a nossa oferta.
0: Olhai com bondade a oblação da vossa Igreja, reconhecei nela o sacrifício que nos reconciliou convosco, concedei que, alimentando-nos com o corpo e o sangue do vosso Filho, repletos do Espírito Santo, nos tornemos em Cristo um só corpo e um só Espírito.
1: O Espírito nos una num só corpo.
0: Que o mesmo Espírito faça de nós uma eterna oferenda para alcançarmos a herança com os vossos eleitos. A Santíssima Virgem Maria, Mãe de Deus, São José, seu Esposo, os vossos santos apóstolos e gloriosos mártires e todos os santos que não cessam de interceder por nós na vossa presença.
1: Fazei de nós uma perfeita oferenda.
0: Nós vos suplicamos, Senhor, que este sacrifício da nossa reconciliação estenda a paz e a salvação ao mundo inteiro. Confirmai na fé e na caridade a vossa Igreja, que caminha neste mundo com o vosso servo, o Papa Leão, o nosso Bispo Jacinto, seu Bispo Coadjutor Milton, com os bispos do mundo inteiro, os presbíteros e diáconos, os outros ministros e o povo por vós redimido. Atendei propício às preces desta família, que reuniste em vossa presença, reconduzi a vós, Pai de misericórdia, todos os vossos filhos e filhas dispersos pelo mundo inteiro.
1: Lembrai-vos, ó Pai, da vossa Igreja.
0: Acolhei com bondade no vosso reino os nossos irmãos e irmãs que partiram desta vida. Hoje recordamos a Catarina Sorato Girardi, Luiz Carlos Angeloni, Mafalda dos Santos, Rosalino Berti Manfioletti, Simone Cândido Patrício, Valmir Sartor Dois Meses e Ademir Filetti, e de todos os que morreram na vossa amizade. Unidos a eles, esperamos também nós, saciados eternamente da vossa glória, por Cristo Senhor nosso. Por ele dais ao mundo todo bem e toda graça. Por Cristo, com Cristo e em Cristo, a vós, Deus Pai Todo-Poderoso, na unidade do Espírito Santo, toda honra e toda glória, por todos os séculos dos séculos. Amém.

0: Guiados pelo Espírito de Jesus, iluminados pela sabedoria do Evangelho, oremos juntos. Pai nosso, que estais nos céus, santificado seja o vosso nome. Venha a nós o vosso reino. Seja feita a vossa vontade, assim na terra como no céu. O pão nosso de cada dia nos dai hoje. Perdoai as nossas ofensas, assim como nós perdoamos a quem nos tem ofendido. E não nos deixeis cair em tentação,
1: mas livrai-nos do mal.
0: Livrai-nos de todos os males, ó Pai, e dai-nos hoje a vossa paz. Ajudai-nos pela vossa misericórdia. Sejamos sempre livres do pecado e protegidos de todos os perigos, enquanto aguardamos a feliz esperança e a vinda do nosso Salvador Jesus Cristo.
2: Vosso é o reino, o poder e a glória para sempre.
0: Senhor Jesus Cristo, dissestes aos vossos apóstolos: eu vos deixo a paz, eu vos dou a minha paz. Não olheis os nossos pecados, mas a fé que anima a vossa igreja, e dai-lhe, segundo o vosso desejo, a paz e a unidade. Vós que sois Deus com o Pai e o Espírito Santo.
2: Amém.
0: E a paz do Senhor esteja sempre convosco.
2: O amor de Cristo nos uniu.

0: Felizes os convidados para a ceia do Senhor. Eis o Cordeiro de Deus que tira o pecado do mundo.
1: Senhor, eu não sou digno de que entreis em minha morada, mas dizei uma palavra e serei salvo.

0: Eu sou o bom pastor, conheço as minhas ovelhas e elas me conhecem, diz o Senhor. Oremos. Sustentai, Senhor, de bondade, com o vosso constante auxílio, os que reconfortais com os vossos sacramentos, para podermos colher os frutos da redenção na liturgia e na vida. Por Cristo nosso Senhor.
1: Amém.
2: Comunicado. 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O apostolado da oração da paróquia Nossa Senhora da Oração de Turvo convida os paroquianos que desejarem participar da missa anual na Basílica Sagrado Coração de Jesus, Morro Bonito, em Sara, no dia 11 de outubro. O valor da passagem, R$ 25. 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Todos são convidados a participar deste momento de fé e devoção ao Sagrado Coração de Jesus.
0: Vamos ficar em pé para nossa bênção final. O Senhor esteja convosco.
3: Ele está no meio de
0: E
3: nós.
0: por intercessão de Nossa Senhora da Oração, abençoe-vos o Deus Todo-Poderoso, Pai, Filho e Espírito Santo. Amém. Ide em paz, o Senhor vos acompanhe.
3: Graças a Deus.
0: Boa noite a todos, bom sábado e domingo.
4: Muito obrigada.

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2: 8h42.
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